0: imunidade. Então, esse aspecto também tem que ser levado em consideração no que diz respeito ao aumento da pena.
1: Agora, Luana, essa semana também a Secretaria Nacional do Consumidor se reuniu com 140 representantes, né, de PROCONs para alinhar uma ação de fiscalização do mercado de combustíveis. Como é que vai funcionar esse trabalho?
2: Olha, Mariana, o encontro marcou o início da Operação Carga Pesada, de âmbito nacional, que tem como foco a apuração de possíveis aumentos abusivos na comercialização de combustíveis líquidos. Os PROCONs poderão compartilhar informações, documentos e resultados das fiscalizações, além de organizar ações conjuntas. A reunião foi convocada após a Agência Nacional de Petróleo, Gás Natural e Biocombustíveis ter recebido cerca de 330 denúncias relacionadas a aumentos abusivos de preços. De acordo com o secretário nacional do consumidor, Ricardo Morishita, já foram instaurados 70 processos administrativos contra postos de combustíveis. Morishita explica que o problema está no aumento da margem de lucro desses estabelecimentos.
3: Qual é o problema? É num momento de guerra em que o governo tem programas de subvenção, quer dizer, ele faz pagamento direto para auxiliar a compra desse combustível. Tem a desoneração de impostos, ou seja, a sociedade brasileira contribui com esse processo e absolutamente num momento tão delicado do cenário global, com aumento do preço do petróleo, não é o momento para o aumento da margem de lucro desses postos. Isso configura uma prática abusiva prevista no Código de Defesa do Consumidor.
2: Os estabelecimentos têm 20 dias para apresentar defesa e os processos seguirão os procedimentos administrativos previstos na legislação.
4: Luana, você mencionou agora há pouco sobre denúncias recebidas pela ANP. Como é que está sendo a atuação da agência?
2: Luciano, a ANP tem aplicado multas a essas distribuidoras que já superam os 200 milhões de reais. As penalidades resultam de decisões em primeira instância e as empresas ainda podem recorrer. Em algum dos casos julgados, a agência apurou que as margens brutas das distribuidoras aumentaram mais de 1.350%.
1: Nossa, e tem algo que os consumidores possam fazer, Luana, para ajudar nesse controle do aumento abusivo do preço dos combustíveis?
2: Com certeza, Mariana. Além de registrar a queixa aos PROCONs estaduais e municipais, o contato sobre possíveis irregularidades no mercado de combustíveis pode ser feito diretamente com a ANP, tanto pelos canais digitais da agência quanto por telefone. O número é 0800-970-0267. Luciane e Mariana.
4: Obrigado, Luana Karen, pelas informações ao vivo aqui na Voz do Brasil.
1: Aumentou o número de brasileiros com CNPJ, o Cadastro Nacional de Pessoas Jurídicas.
4: Segundo o IBGE, esse percentual aumentou 11% de 2012 a 2025, alcançando 35%.
1: E as mulheres estão buscando mais a formalização para tocar seus negócios.
5: O aumento na formalização entre as pessoas que trabalham por conta própria foi apontado pelo IBGE em dados divulgados nesta quarta-feira. Em 2025, o contingente de empregadores e trabalhadores por conta própria no Brasil somou quase 31 milhões de pessoas. O percentual de formalização com CNPJ, o Cadastro Nacional da Pessoa Jurídica, chegou a 35%, frente a 24% em 2012. De acordo com o analista do IBGE, William Kratochiwil, a formalização está associada ao nível de escolaridade.
6: Percebe-se claramente um aumento da formalização juntamente com o aumento da escolaridade desses trabalhadores. Por exemplo, os trabalhadores com ensino superior que trabalham por conta própria, mais da metade deles tem o seu registro no Cadastro Nacional de Pessoa Jurídica. Ao passo que quando observamos os empregadores, ou seja, aqueles que têm um trabalho, uma empresa mais robusta, eles possuem um nível de formalização muito superior já para aqueles com um nível de instrução mais baixo.
5: Ainda segundo os dados do IBGE, as mulheres têm índice de formalização maior, com cerca de 37% para elas, contra pouco mais de 34% dos homens. A Roseli Ferreira, que é microempreendedora individual, faz parte desta estatística. Ela trabalha na produção de biojoias sustentáveis em Brasília e fala sobre os benefícios da formalização.
7: Muitas pessoas

0: acham que é só gasto? Não. Há benefícios, e muito benefícios, né, em ser um MEI, né, em relação a você estar precisando de um empréstimo, você pode contar. Dá várias portas, várias.
1: O regime de MEI, microempreendedor individual, permite que trabalhadores autônomos tenham um registro de CNPJ, emitam notas fiscais e assegurem direitos previdenciários, como aposentadoria, auxílio-doença e licença-maternidade. A contrapartida é o pagamento de uma guia mensal unificada de tributos. O presidente do SEBRAE, Rodrigo Soares, diz que a formalização aumenta os lucros de quem empreende.
2: Ele tem a possibilidade de triplicar o seu faturamento. Por quê? Porque, primeiro, ele vai ter acesso ao crédito e possibilidade de escalar e ampliar as suas vendas, o seu pequeno negócio. Segundo, abre-se para ele a possibilidade também de vender para grandes empresas, para outras empresas, porque elas exigem a nota fiscal.
1: A região sul liderou a formalização e atingiu índice de 47% em 2025, seguida pelo centro-oeste e pelo sudeste. Reportagem Gabriela Noronha.
3: O transporte aéreo brasileiro registra crescimento nos primeiros 8 meses do ano.
4: De janeiro a agosto, quase 89 milhões de passageiros voaram dentro e fora do país, uma alta de 4,7% em relação ao mesmo período do ano passado.
5: De janeiro a agosto deste ano, 88 milhões e 600 mil passageiros foram transportados em voos domésticos e internacionais. As viagens por dentro do país, ou seja, o mercado doméstico, concentrou parte dessa movimentação, com 68 milhões de pessoas. Só em agosto foram 11 milhões e meio de passageiros, sendo 8 milhões e 900 mil em voos internos. O ministro de Portos e Aeroportos, Tomé Franca, detalha o que significam esses números.
6: E o que esses números mostram pra gente? Que a aviação brasileira está crescendo, que mais gente está viajando de avião e, claro, que precisamos continuar investindo para que esta curva de crescimento continue avançando nos próximos anos.
5: O transporte de cargas acompanhou o ritmo de expansão do setor. Em agosto, foram transportadas 121.500 toneladas de mercadorias. De janeiro a agosto, o transporte aéreo acumulou 922.500 toneladas de cargas. Os dados fazem parte do relatório de demanda da oferta da Agência Nacional de Aviação Civil, ANAC, divulgado todo mês. O levantamento reúne informações sobre a movimentação de passageiros e cargas e sobre a demanda e a oferta dos mercados domésticos e internacional. Reportagem Cleide Lopes.
3: E quem vai viajar de avião nos próximos meses precisa ficar atento às novas regras para casos de atraso, cancelamento ou interrupção de voos.
4: A ANAC, Agência Nacional de Aviação Civil, atualizou as informações que as companhias aéreas devem fornecer aos passageiros.
7: A Agência Nacional de Aviação Civil atualizou as regras para transporte aéreo de passageiros. Com a mudança, o consumidor deverá ser informado já na compra da passagem de que o voo pode sofrer alterações por condições meteorológicas, requisitos de segurança ou outros fatores. Em caso de imprevisto, a empresa deverá comunicar o passageiro por canais digitais, informar a previsão de partida, as opções de reacomodação e como acessar a assistência material. Os direitos à alimentação, hospedagem e transporte continuam valendo. Depois de 2 horas de espera, a companhia deve oferecer alimentação. Se a espera ultrapassar 4 horas e houver necessidade de pernoite, também devem ser oferecidos hospedagem e transporte de ida e volta. Em situações excepcionais, quando a empresa não conseguir fornecer diretamente a assistência, o passageiro poderá ter despesas necessárias e razoáveis reembolsadas, mediante comprovação dos gastos. O pagamento deve ser feito em até 7 dias. As novas regras passam a valer em até 30 dias e, em caso de problema, o passageiro deve procurar primeiro a companhia aérea. Se não resolver, pode registrar reclamação na plataforma ANAC Passageiro, no endereço gov.br/ANAC. Com locução de Thaís de Araújo, reportagem Pablo Mundim.

0: publicidade em ambiente digital ganha novas regras para proteger o consumidor de conteúdos publicitários enganosos, abusivos ou fraudulentos.
1: É o que prevê portaria publicada hoje pelo Ministério da Justiça e Segurança Pública, em conjunto com a Secretaria de Comunicação Social da Presidência da República.
0: A portaria estabelece regras para anúncios impulsionados, ou seja, aqueles que são patrocinados e veiculados por redes sociais e outras plataformas que hospedem conteúdo de terceiros.
1: Na prática, as plataformas com mais de 1 milhão de usuários ativos serão obrigadas a manter um repositório público para que a população consiga pesquisar quem pagou pelo anúncio, quanto foi gasto, o público-alvo, o número estimado de destinatários alcançados e outras informações.
0: E os provedores deverão manter essas informações por pelo menos 1 ano após a veiculação.
1: De mulheres pode começar de um jeito que parece inofensivo, uma promessa de emprego, de uma vida melhor ou até de ajuda financeira.
0: Por isso, é importante ficar de olho e desconfiar de situações suspeitas.
1: Hoje, 23 de setembro, é o Dia Internacional contra a Exploração Sexual e o Tráfico de Mulheres e Crianças. Data para reforçar a prevenção e lembrar que qualquer pessoa pode ajudar denunciando.
2: O tráfico humano é um crime que viola os direitos humanos e afeta a dignidade das pessoas, atingindo de forma desproporcional mulheres e meninas, em especial para fins de exploração sexual e trabalho análogo à escravidão. Esse crime tem se tornado uma ameaça global, já que as redes criminosas estão cada vez mais sofisticadas com o uso da internet e ferramentas tecnológicas, estruturas que ultrapassam fronteiras, como explica Anitta Cunha Monteiro, coordenadora geral de prevenção à violência contra as mulheres do Ministério das Mulheres.
3: Quando chegam naquela situação de total vulnerabilidade, não conseguem sair facilmente para nem perceber que de fato estão numa situação que é considerada crime.
2: No último ano, a Unidade Nacional de Enfrentamento do Tráfico Internacional de Pessoas e do Contrabando de Imigrantes atuou em mais de 1.100 processos judiciais. 216 pessoas foram denunciadas à justiça. Desse total, 79 pessoas respondem por tráfico internacional de seres humanos e em casos que envolvem quase 300 vítimas identificadas. A Coordenadora Geral de Enfrentamento ao Tráfico de Pessoas e Contrabando de Imigrantes do Ministério da Justiça e Segurança Pública, Marina Bernardes, faz um alerta para que as pessoas não sejam vítimas.
4: A principal ferramenta é a informação. É receber uma proposta que parece muito boa para ser verdade, que você não tem muita informação ali das condições do trabalho, ou que oferecem pagar tudo, as passagens, hospedagem, buscar, checar as fontes, desconfiar se essas ofertas, se essas promessas vêm, principalmente por redes sociais, que hoje é o principal meio, né?
2: O dia 23 de setembro foi instituído pela Organização das Nações Unidas como o Dia Internacional contra a Exploração Sexual e o Tráfico de Mulheres e Crianças. A porta de entrada para denunciar o crime são os disques 100 e 180. Com locução de Edinaldo Júnior, reportagem Cleide Lopes.
0: Vítimas de violência passam a contar com um protocolo integrado de atendimento entre as áreas de segurança pública e saúde.
1: A medida, sancionada hoje, vale para mulheres, crianças, adolescentes e pessoas em situação de vulnerabilidade.
0: Pela nova lei, o primeiro atendimento deve ser feito por um profissional de segurança pública, que deve garantir o encaminhamento imediato da vítima para uma unidade pública de saúde e o registro da ocorrência.
1: Os profissionais de saúde e segurança deverão receber treinamento específico e periódico para oferecer um atendimento que evite a chamada revitimização, ou seja, que a pessoa tenha que passar novamente por situações de sofrimento ao relatar o que aconteceu.
0: O protocolo prevê ainda atendimento médico imediato e informações à vítima sobre direitos e acesso a serviços especializados.
1: Muita gente, a Libras, língua brasileira de sinais, é a principal forma de se comunicar, estudar, trabalhar e ter acesso a serviços e direitos.
0: Por isso, garantir o uso da Libras também é garantir inclusão e autonomia para as pessoas surdas.
1: Atualmente, existem mais de 300 línguas de sinais em todo o mundo, utilizadas por cerca de 70 milhões de pessoas.
0: Hoje é o Dia Internacional das Línguas de Sinais, uma data que reforça a importância de uma comunicação que seja acessível a todos.
5: Você que está acompanhando a Voz do Brasil está entendendo tudo o que eu falo porque compartilhamos o mesmo idioma. Agora imagine uma comunidade inteira que se comunica com a mesma riqueza de detalhes

0: sentimentos e agilidade, mas usando o olhar, as mãos e as expressões do rosto em vez da voz. Isso é a Libras, a língua brasileira de sinais. Ela é reconhecida por lei e tem uma gramática própria, com regras de frases e estruturas tão complexas quanto o português. Mas você sabia que nem sempre esse tipo de linguagem foi aceita? Quem explica é Neide Lins, que trabalha como intérprete da língua brasileira de sinais aqui na empresa Brasil de Comunicação.
1: Os surdos, eles foram durante muitos anos obrigados a oralizar, que é a falar mesmo sem estar escutando, né? Inclusive teve o Congresso de Milão em 1880, onde alguns estudiosos se reuniram para discutir a língua de sinais, e nesse congresso foi definido que a sinalização não deveria ser feita, deveria ser feita a oralização. E foi um retrocesso muito grande, né, para a comunidade surda, onde ela foi proibida de sinalizar. Inclusive, em vários casos era utilizado inclusive amarrar as mãos dos surdos para que eles não sinalizassem durante o ensino.
0: Atualmente, existe a Política Nacional de Educação Bilíngue de Surdos, que busca promover a qualificação das redes de ensino em todo o país. O objetivo é garantir o direito de todos, como disse Marisa Dias Lima, coordenadora geral bilíngue da Educação Básica e Educação Superior no Ministério da Educação. Como ela é surda, vamos ouvi-la pela voz da intérprete Luciane Bresciani.
2: Essa política tem como objetivo qualificar e assegurar a oferta e também da educação bilíngue de surdos, garantindo o acesso à educação, pensando também a permanência dos indivíduos de uma educação de qualidade.
0: Segundo o Censo Escolar de 2024, há cerca de 60 mil matrículas de surdos na educação básica no país. Eles podem estudar em colégios bilíngues ou inclusivos. Nos bilíngues, os estudantes aprendem Libras como a língua principal. Já nas escolas inclusivas, o professor dá a aula e o intérprete faz a interpretação para o aluno surdo. Foi em uma unidade como essa que Alexandre Mastroianni estudou. Apesar das dificuldades, ele conta que a experiência foi interessante para ter contato com outros alunos. Vamos ouvir a entrevista de Alexandre na voz do repórter Edinaldo Júnior.
3: Lá dentro da escola pública tinham intérpretes e eu percebi que às vezes era complicado, mas era muito bom ter intérprete. Era positivo, mas o problema principal para mim era o professor, porque o professor não dava muita atenção para os alunos com deficiência de forma geral. O professor era direto na fala, fala o tempo todo. Então, quem é ouvinte consegue. E às vezes o tradutor não conseguia acompanhar tudo.
0: A Política Nacional de Educação Bilíngue de Surdos prevê também ações de formação inicial e continuada para profissionais da educação, em articulação com as instituições federais de ensino e colaboração entre os entes federados. Reportagem, Márcia Fernandes.
4: Em 2026, o Disque 100 registrou mais de 12 mil violações de direitos humanos contra pessoas com deficiência auditiva e surdez.
5: O Disque 100 oferece atendimento em Libras por videochamada.
4: E para facilitar a perícia médica, o INSS vai garantir a presença de intérpretes de Libras, a língua brasileira de sinais, para pessoas com deficiência auditiva que precisarem desse apoio.
6: Pessoas com deficiência que precisam passar por perícia médica do INSS agora têm direito à participação de intérpretes de língua brasileira de sinais, a Libras, quando esse recurso for necessário para garantir a comunicação. A medida está prevista em portaria do Ministério da Previdência Social, publicada nesta quarta-feira, dia 23 de setembro. O intérprete poderá acompanhar o atendimento presencialmente ou participar por videoconferência e outros recursos tecnológicos. Mesmo quando o segurado e o perito estiverem na mesma agência da Previdência Social, a interpretação poderá ocorrer à distância. De acordo com o INSS, a função do profissional é facilitar a comunicação entre a pessoa com deficiência e o perito, sem substituir a autonomia técnica do médico na avaliação. A recusa injustificada ao recurso, quando necessário, poderá resultar na apuração de responsabilidade administrativa. A nova norma entrou em vigor na data de sua publicação e substitui uma portaria de 2022. Claudimário Carvalho para a Voz do Brasil.
5: E essas foram as notícias do governo federal.
4: Uma realização da Secretaria de Comunicação Social da Presidência da República.
5: Com produção da empresa Brasil de Comunicação.
4: Fique agora com o Minuto do TCU. Em seguida, as notícias do Poder Judiciário e do Congresso Nacional. Boa noite.
5: Boa noite para você. Até amanhã.
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1: O Tribunal de Contas da União avaliou as políticas de inclusão digital no Brasil e identificou problemas que dificultam o planejamento e a coordenação das ações. O levantamento mapeou mais de 400 iniciativas do governo federal, estados e municípios, além de ações da iniciativa privada e organizações da sociedade civil. Cerca de 86% das residências brasileiras têm acesso à internet. Mesmo assim, 28 milhões de brasileiros não usavam a rede em 2025. O TCU aponta que a inclusão digital não se restringe apenas ao acesso. Também envolve a qualidade da conexão, o custo do serviço e a capacidade de usar as tecnologias. 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
0: 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Você vai ouvir agora notícias do Poder Judiciário.
2: Supremo decide que mães biológicas ou adotantes terão direito à licença maternidade remunerada.
3: STJ define que homem poderá voltar a conviver com animal de estimação após fim do relacionamento com a ex-companheira.
2: Justiça Eleitoral confirma punição por impulsionamento de propaganda eleitoral.
3: Boa noite, eu sou o Arthur Filho.
2: E eu sou Walter Lima.
3: Supremo Tribunal Federal assegura a todas as mães biológicas ou adotantes licença maternidade remunerada de 120 dias, prorrogável por mais 60, independentemente da natureza do vínculo trabalhista ou funcional.
2: A licença maternidade é um direito trabalhista que assegura às mulheres grávidas ou após o parto, ou ainda após a efetiva adoção, um período de afastamento do trabalho destinado para que elas se dediquem aos cuidados com o recém-nascido, à recuperação pós-parto e à formação e ao fortalecimento dos vínculos familiares com a criança adotada.
3: Homem poderá voltar a conviver com cadela de estimação após fim de relacionamento com ex-companheira.
2: Mas o Superior Tribunal de Justiça, o STJ, afastou a guarda compartilhada do PET. Fátima Uchoa.
4: Ao reformar decisão do Tribunal de Justiça do Distrito Federal que havia determinado a reintegração da posse do animal à tutora, o STJ reconheceu a posse conjunta e a divisão de despesas com o animal durante a relação e mesmo após o fim dela. Apesar de considerar possível estabelecer um sistema de custódia compartilhada do PET entre o ex-casal, o STJ afastou a aplicação da guarda compartilhada por entender que os animais são considerados bens, ainda que de natureza especial, como seres vivos e, portanto, não poderiam ser enquadrados nas regras do direito de família. O relator foi o desembargador convocado Luiz Carlos Gamboge.
3: Justiça determina a comprovação da origem de cassiterita ligada a garimpo na terra indígena Yanomami em Roraima.
2: A decisão é fruto da ação ajuizada pelo Ministério Público Federal, Lucas Lopes.
5: Na liminar, a justiça determinou que a empresa White Solder Metalurgia e Mineração Limitada e a Cooperativa de Produtores de Estanho do Brasil deixem de comprar, receber, registrar ou vender cassiterita sem documentos que comprovem a origem legal do minério. Além disso, ambas as empresas deverão apresentar à justiça em até 30 dias uma relação completa das compras do minério realizadas desde 2021. Em caso de descumprimento, será aplicada multa diária de R$50 mil para cada ré, além de multa diária de R$20 mil por atraso na entrega dos relatórios e periódicos, que deverão ser entregues a cada 3 meses à Justiça e ao MPF.
3: O Tribunal Superior Eleitoral confirmou uma punição por impulsionamento de propaganda eleitoral negativa contra adversários políticos.
2: Nessa terça-feira, os ministros confirmaram decisão do Tribunal Regional Eleitoral do Rio Grande do Norte, que aplicou multa aos candidatos a prefeito e vice-prefeito de São Gonçalo do Amarante, Vitor Struck.
6: A decisão confirma a aplicação da multa de R$10 mil a Jaime Calado Pereira dos Santos e Flávio Henrique de Oliveira, eleitos em 2024, aos cargos de prefeito e vice-prefeito de São Gonçalo do Amarante. Por maioria, o TSE reiterou o entendimento já consolidado da corte de que a propaganda eleitoral negativa na

0: internet é proibida, tanto na pré-campanha quanto no período eleitoral. E que o impulsionamento de conteúdos com caráter negativo em plataformas como Facebook e Instagram gera a aplicação de multa.
1: A Justiça do Trabalho do Pará determinou o fim do assédio eleitoral a terceirizados em Santarém.
2: Eles tinham de apoiar nas próprias redes sociais um candidato a deputado estadual, Samantha Flor.
3: O Ministério Público do Trabalho denunciou uma servidora da Secretaria de Turismo do Pará, responsável pelos terceirizados que atuam no Centro de Convenções Sebastião Tapajós. Segundo o MPT, o apoio ao candidato teria sido associado à manutenção dos empregos. A Justiça do Trabalho do Pará proibiu a prática e a servidora foi afastada. O Estado foi multado em R$10 mil, além de R$5 mil por trabalhador prejudicado.
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1: A você, uma boa noite.
2: Boa noite e até amanhã.

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1: Eu sou o Thiago Medeiros e esses são os destaques de hoje do Jornal do Senado, que começa agora. Senado lança pesquisa sobre violência contra a mulher com deficiência. Comissão analisa a criação de política de incentivos à fabricação de motores. Jaime Bagatto lhe propõe auditoria e audiência pública sobre edital de concessão na BR-364. Boa noite. Uma pesquisa inédita sobre a violência contra a mulher com deficiência foi apresentada na Comissão de Direitos Humanos. Repórter Patrícia Oliveira.
2: Os resultados da pesquisa do Data Senado mostram que 60% das brasileiras com deficiência sofreram alguma agressão antes dos 30 anos. Em 65% dos casos, o agressor é o marido ou companheiro. Quase a metade das mulheres com deficiência estão mais vulneráveis à violência patrimonial e 39% sofreram violência sexual, seguida de agressões físicas, morais e psicológicas. A senadora Mara Gabrilli, do PSD de São Paulo, apresentou proposta para garantir prioridade para mulheres com deficiência vítimas de violência nas contratações públicas de serviços. A ideia é oferecer mais autonomia para essas mulheres que são muito dependentes do agressor. E 83% delas não denunciam a agressão.
3: A independência econômica, as redes de apoio e relações sociais das mulheres com deficiência ficam gravemente comprometidas. Isso faz com que meninas e mulheres com deficiência estejam expostas a maiores riscos de sofrer violência.
2: A pesquisa também revelou que apenas 31% das vítimas com deficiência buscaram uma delegacia especializada e 19% delas tiveram a medida protetiva descumprida pelo agressor.
1: O projeto que cria a política de incentivo à fabricação de motores pode ser votado na Comissão de Infraestrutura. O objetivo é a substituição de importações e estímulos para o desenvolvimento de tecnologias sustentáveis no país. Repórter César Mendes.
4: A proposta prevê linhas de crédito específicas e condições favoráveis para empresas que fabricam motores e seus componentes. O objetivo é fortalecer a indústria nacional, reduzir a dependência de produtos importados e estimular a inovação tecnológica voltada a motores de veículos elétricos, híbridos e movidos a biocombustíveis. Relator, o senador Laércio Oliveira, do Progressistas de Sergipe, elogiou a previsão de estímulos para a instalação de unidades produtivas em regiões menos industrializadas do país.
5: Merece destaque a preocupação da proposição com o desenvolvimento regional e com a desconcentração econômica.
4: O texto estabelece também ações de capacitação profissional em áreas como engenharia, manufatura avançada e gestão da produção industrial.
1: O edital de concessão na BR-364 pode ser tema de auditoria e audiência pública. São 887 quilômetros entre as cidades de Cuiabá, capital matogrossense, e Vilhena, em Rondônia. Repórter Pedro Pincel.

0: O senador Jaime Bagatoli, do PL de Rondônia, apresentou um requerimento que solicita uma audiência pública para discutir os termos técnicos e regulatórios, além da viabilidade econômico-financeira de um edital de concessão da Rota AgroCentral. O edital, aprovado pela Agência Nacional de Transportes Terrestres no último dia 3, prevê um leilão em 17 de dezembro. A concessão abrange 887 quilômetros de trechos das rodovias entre as cidades de Cuiabá, capital matogrossense, e Vilhena, em Rondônia. O requerimento questiona a proporção entre as tarifas e as melhorias previstas.
1: Uma região tão distante, tão longe dos grandes centros consumidores. Vamos barrar essa concessão. Não podemos deixar que esse custo seja árvore sobre a população do norte do Brasil, sendo uma única rodovia federal saindo de Cuiabá até o Rio Branco do Ar.
0: O senador também apresentou um requerimento que solicita ao Tribunal de Contas da União uma auditoria sobre o processo licitatório do edital de concessão.
2: Uma nova ligação entre Brasil e Paraguai faz parte do caminho que pretende aproximar o centro-oeste brasileiro dos portos do Oceano Pacífico. A ponte entre Porto Murtinho, em Mato Grosso do Sul, e Carmelo Peralta, no Paraguai, agora tem nome oficial. A estrutura integra a Rota Bioceânica, corredor que pretende reduzir tempo e custos no transporte de mercadorias até a Ásia. Repórter Henrique Nascimento.
3: Uma nova ligação entre o Brasil e o Paraguai passa a levar o nome de um dos defensores da integração entre os dois países. A ponte Heitor Miranda dos Santos liga Porto Murtinho, em Mato Grosso do Sul, a Carmelo Peralta, no Paraguai, e integra a Rota Bioceânica. O projeto, que deu origem à lei, foi relatado no Senado por Nelsinho Trade, do PSD de Mato Grosso do Sul. Ele destacou que a Rota Bioceânica pode diminuir a distância percorrida pelas exportações destinadas ao mercado asiático.
4: Você vai economizar 14 dias de viagem, 8 mil quilômetros marítimos a menos, redução de até 40% no frete. Dos produtos que sairão desses países, Brasil, Paraguai, Argentina e Chile, para ir até o continente asiático.
3: A ponte está em fase final de construção e a previsão é que seja inaugurada até o próximo ano.
2: Nova lei publicada hoje determina que órgãos de saúde e de segurança devem contar com protocolo integrado para atender vítimas de estupro e outras formas de violência física contra mulheres, crianças, adolescentes e pessoas em situação de vulnerabilidade. O texto estabelece regras para o acolhimento, atendimento médico, preservação de provas e realização de perícias, além de medidas para evitar a revitimização quando a vítima é exposta a novo sofrimento ou constrangimento ao buscar ajuda na saúde, polícia ou justiça. O relator do projeto que deu origem à lei foi o senador Jaime Campos, do União de Mato Grosso. Ele argumenta que as regras unificadas contribuem para um atendimento mais humanizado e tornam mais efetivo o dever do Estado de proteger pessoas em situação de vulnerabilidade.
5: A integração entre os diversos órgãos envolvidos favorece maior celeridade e eficiência na atuação estatal, com reflexos positivos na prevenção da impunidade e na proteção das vítimas.
2: Também foi publicada no Diário Oficial da União a lei que concede o título de capital nacional do basquete ao município de Franca, em São Paulo. A proposta que originou a lei foi relatada pelo senador astronauta Marcos Pontes, do PL de São Paulo. Ele observou que Franca é reconhecida pela relação histórica com o basquete, desde a década de 1940, quando a modalidade passou a fazer parte da identidade local. O parlamentar acrescentou ainda que o basquete não se limita apenas ao esporte, mas mobiliza a cultura, a economia e até a geração de empregos locais.
6: Mais do que tradição esportiva, o basquete de Franca configura verdadeiro patrimônio cultural e econômico. O esporte mobiliza escolas, projetos nacionais, categorias de base, academias, estabelecimentos de comércio, gerando empregos diretos e indiretos e fomentando o turismo esportivo.
7: Eleições 2026.
2: Eleitor que não puder votar no dia da eleição pode justificar a ausência para evitar punições da Justiça Eleitoral. Essa justificativa pode ser feita presencialmente ou pelo celular no aplicativo e-título. Repórter Márcio Maturana.

Como muitos brasileiros, a militar do Exército Andréia Pereira Cerdeira não vai estar perto da sua sessão eleitoral no dia 4 de outubro. Isso já aconteceu outras vezes, mas neste ano Andréia

0: locomover, né, sair no dia da eleição, procurar um lugar que possa fazer a justificativa.
1: Quem preferir justificar presencialmente pode levar um documento com foto até uma mesa receptora de justificativa em locais divulgados pelos cartórios eleitorais. A punição por faltar e não justificar é multa de até R$3,51. Enquanto ela não for paga, o cidadão fica impedido de emitir passaporte, carteira de identidade e inscrever-se em concurso público.
2: Com trabalhos técnicos de Eliseu Caires, o Jornal do Senado fica por aqui. Acompanhe agora as notícias da Câmara dos Deputados. Boa noite.

0: analisa obrigatoriedade de telhados verdes em edifícios públicos.
1: Projeto prevê punição para criminoso que expulsar morador de sua casa.
0: Comissão de Educação aprova a proposta que visa reduzir a evasão escolar.
1: Boa noite. Avança na Câmara o projeto de lei que cria uma política nacional de combate à evasão escolar. A reportagem é de Maria Neves.
2: A Comissão de Educação da Câmara dos Deputados aprovou o projeto que institui a Política Nacional de Educação e Combate à Evasão Escolar. Como explica o autor, deputado Amon Mandel, do Republicanos do Amazonas, o objetivo da política é garantir a permanência dos estudantes no ensino básico por meio de ações integradas da União, dos estados e dos municípios. A proposta determina que o Ministério da Educação será responsável por coordenar a política e deverá criar mecanismos para identificar o risco de evasão e abandono escolar. Dentre os principais fatores que contribuem para a evasão, cita frequência irregular à escola, histórico de repetência e situação de vulnerabilidade social. De acordo com o relator na Comissão de Educação, deputado Tarcísio Mota, do PSOL do Rio de Janeiro, essas medidas são importantes principalmente para as populações mais vulneráveis.
3: Que a gente tem, infelizmente, ainda muitas crianças e jovens que estão fora da escola ou estão fora da idade correta na escola. Portanto, a criação de um programa nacional de enfrentamento à evasão escolar é decisivo. Que o governo da União preste assistência técnica e financeira, estabeleça diretrizes, regras, acompanhamento e monitoramento. A gente espera que, dessa forma, as famílias brasileiras tenham condições de que as crianças, jovens e adultos estejam na escola.
2: Ainda de acordo com o projeto, sempre que identificar algum risco de abandono escolar, o sistema de ensino deverá promover a busca ativa do aluno. Esse trabalho poderá ser feito em parceria com conselhos tutelares e a rede de assistência social e deverá incluir visitas domiciliares e notificação dos responsáveis em até 5 dias úteis depois da identificação da ausência prolongada do estudante da sala de aula. A proposta prevê também que sempre que detectado risco de evasão, a instituição deve adotar um plano individualizado de atendimento ao aluno. O apoio deverá contar com ações como atendimento pedagógico suplementar, reforço escolar e encaminhamento a programas de transferência de renda e proteção social. O projeto estabelece ainda que a União deverá prestar assistência técnica e financeira a estados e municípios. Para isso, terá de priorizar aqueles com maiores índices de evasão e repetência, menor índice de desenvolvimento da educação básica, populações em situação de vulnerabilidade social e localização em regiões remotas, especialmente no Norte e no Nordeste. A proposta que institui a Política Nacional de Educação e Combate à Evasão Escolar ainda será analisada pelas Comissões de Finanças e Tributação e de Constituição e Justiça. Se aprovada nas duas, poderá seguir para análise do Senado. Da Rádio Câmara de Brasília, Maria Neves.
4: Educação.
0: Projeto de Júnior Mano, do PSB do Ceará, cria um programa com condições excepcionais de renegociação de débitos do FIES. Segundo o deputado, o objetivo é permitir que estudantes com contratos

0: firmados entre 2012 e 2017 possam também renegociar suas dívidas.
1: A proposta de Júnior Mano prevê descontos de até 100% sobre encargos, abatimentos para pagamentos à vista, parcelamento em até 180 vezes e a suspensão temporária de cobranças judiciais. O texto estabelece ainda reduções adicionais para profissionais da educação, saúde, segurança e assistência social.
0: A instituição de regras de transparência para o financiamento público de eventos e shows é o objetivo de projeto de Miguel Ângelo, do PT de Minas Gerais. Pela proposta, a contratação de artistas exigiria detalhamento dos valores e comprovação de que o gasto não vai prejudicar áreas essenciais como saúde e educação.
1: Miguel Ângelo esclarece que o texto não estabelece teto de gastos ou interferência na escolha das atrações, focando apenas na prestação de contas. A medida obrigaria também a divulgação detalhada de cachês, custos logísticos e fontes de custeio nos portais oficiais de transparência.
2: Direitos Humanos.
0: A Câmara aprovou um projeto que proíbe condomínios de multar pessoas com deficiência por perturbação de sossego. A repórter Paula Bittar explica quando a medida se aplica.
3: A Comissão de Constituição e Justiça da Câmara aprovou um projeto que proíbe condomínios de aplicar multa por perturbação do sossego a pessoas com deficiência. A medida é válida apenas para os casos de comportamentos relacionados diretamente à deficiência da pessoa. O texto insere no Estatuto da Pessoa com Deficiência o dever dos condomínios de garantir o tratamento compatível à deficiência do morador, bem como de promover o equilíbrio entre o direito à moradia e a harmonia coletiva. A proposta que proíbe condomínios de aplicar multa por perturbação do sossego a pessoas com deficiência segue agora para o Senado Federal. Da Rádio Câmara, de Brasília, Paula Bittar.
1: Proposta que estabelece recursos mínimos para o Sistema Único de Assistência Social contou com voto favorável de Tiririca, do PSD de São Paulo. O projeto vincula parte da receita corrente líquida da União, dos Estados, do Distrito Federal e dos municípios ao financiamento do SUAS.
0: Pelo texto aprovado na Câmara com o apoio de Tiririca, o percentual mínimo começa em 0,3% no primeiro ano após a publicação e chega a 1% no quarto ano de implementação. A medida busca dar continuidade ao financiamento dos serviços de proteção social.
2: Segurança Pública.
1: Projeto em debate na Câmara quer a punição para criminosos que expulsam moradores de suas casas. A repórter Mônica Tati explica.
4: Proposta em debate na Câmara dos Deputados quer transformar em crime a prática de expulsar moradores de suas residências mediante violência. O projeto também prevê punições para quem coagir moradores a colaborar com atividades criminosas, impor cobranças ilegais a comerciantes ou famílias, ou utilizar o monitoramento eletrônico clandestino. Segundo o autor, deputado Capitão Alden, do PL da Bahia, o objetivo é impedir que facções criminosas ou grupos armados dominem grandes áreas através do terror e da violência contra moradores e comerciantes. O Código Penal já prevê os crimes de ameaça, constrangimento ilegal e esbulho possessório, mas nenhum desses dispositivos reflete a gravidade da expulsão de moradores, segundo o capitão Alden.
5: Famílias inteiras são expulsas de suas próprias casas sob ameaça de morte. Muitas vezes porque se recusaram a colaborar com criminosos, porque possuem parentes policiais ou porque esses parentes pertencem a uma outra facção rival ou simplesmente porque o tráfico decidiu tomar aquele imóvel. Na prática, essas organizações criminosas passaram a exercer um poder paralelo, dominando territórios, confiscando imóveis e impondo regras pela força.
4: Pelo projeto, o crime de expulsão de moradores por meio de violência, grave ameaça ou intimidação praticada por organizações criminosas será punido com reclusão de 8 a 12 anos e multa. Será enquadrado no mesmo crime quem pichar ou sinalizar imóvel com ordens de desocupação, participar de ordens de expulsão, destruir ou invadir imóveis para coagir moradores a sair, obrigar pessoas a praticar atos ilícitos, exigir o pagamento de taxas de moradores ou comerciantes e instalar e operar clandestinamente sistemas de vigilância eletrônica. A pena poderá ser aumentada em 1/3 se a vítima for pessoa idosa, criança, pessoa com deficiência ou mulher chefe de família. O projeto também agrava a punição de pichações que transmitam mensagens relacionadas a crimes, exaltação de organizações criminosas, racismo, preconceito ou incitação ao consumo de drogas. Nesse caso, a pena passa a ser de 12 meses a 2 anos de detenção e multa. A proposta, que criminaliza a expulsão de moradores e comerciantes de suas propriedades mediante o uso de violência, já foi aprovada pela Comissão de Segurança Pública e Combate ao Crime Organizado e deve ser votada por mais 3 comissões antes de seguir para o plenário da Câmara. Da Rádio Câmara de Brasília, Mônica Tati.
0: Olival Marques, do Podemos do Pará, é favorável à proposta de emenda à Constituição que integra União, Estados, Distrito Federal e municípios em ações de segurança. A proposta inclui a coordenação do Sistema Único de Segurança Pública, mantendo as competências dos entes federativos.
1: A PEC também amplia a atuação da Polícia Rodoviária Federal para o policiamento de rodovias, ferrovias e hidrovias federais. O texto, que tem apoio de Olival Marques, prevê ainda que a corporação auxilie forças estaduais a pedido dos governadores, além de atuar em situações de calamidade ou desastre.
0: Delegado Fábio Costa, do PP de Alagoas, defende a aprovação de projeto que determina que bens usados na prática de atividades ilegais e apreendidos pelo Estado passem para o poder público. A medida alcança, por exemplo, bens empregados no tráfico de drogas e no desmatamento.
1: Delegado Fábio Costa avalia que a medida pode desestimular práticas ilícitas ao atingir o patrimônio do criminoso. Relator da matéria na Comissão de Segurança Pública, o parlamentar aponta que os bens poderão ser usados na fiscalização de infrações que motivaram a apreensão.
0: Projeto de Vicentinho Júnior, do PSDB do Tocantins, torna obrigatório o uso de tornozeleira eletrônica por agressores que descumprirem medidas protetivas da Lei Maria da Penha. A proposta fixa um perímetro de 500 metros para o disparo do alarme.
1: De acordo com Vicentinho Júnior, a monitoração eletrônica deixa de ser facultativa e passa a ser exigida em caso de reincidência. Para o deputado, a medida garante tempo para que a mulher possa reagir e buscar proteção, além de acionar os órgãos de segurança.
2: Desenvolvimento Regional.
0: Silas Câmara, do Republicanos do Amazonas, votou a favor do projeto que cria regras para resolver disputas territoriais entre municípios vizinhos. A mudança dos limites dependerá de estudo de viabilidade e de consulta à população por meio de plebiscito.
1: O texto apoiado por Silas Câmara permite que parte do território de um município seja incorporada a outro, sem a criação de uma cidade. A proposta busca facilitar a definição dos limites municipais para evitar problemas na prestação de serviços públicos às populações das áreas envolvidas.
2: Economia.
0: O empreendedorismo feminino tem uma frente parlamentar que defende seus interesses no Congresso. A repórter Silvia Munhato traz mais informações sobre as principais medidas defendidas pelo colegiado.
6: A Frente Parlamentar pela Mulher Empreendedora lançou o Pacto pelo Empreendedorismo Feminino com o objetivo de obter o apoio do Estado e da sociedade para as políticas públicas voltadas para o setor, ou seja, ultrapassar a barreira dos governos, tornando as políticas permanentes. É o que explicou a coordenadora da Frente, a deputada Anne Ortiz, do PP do Rio Grande do Sul, em entrevista ao programa Painel Eletrônico da Rádio Câmara. A frente busca a aprovação do projeto que atualiza o teto dos microempreendedores individuais, MEI. O governo quer aumentar o máximo de faturamento anual para que uma empresa possa ser MEI de R$ 81 mil para R$ 110 mil em 2027 e R$ 140 mil em 2028. A correção evita que a empresa perca os benefícios de enquadramento como MEI, caso seu faturamento aumente. Outro projeto importante para a frente é o Marco do Empreendedorismo Feminino, que, segundo a deputada Anne Ortiz, quer facilitar o acesso ao crédito para o público feminino.
7: Esse marco que nós estamos construindo é para que as mulheres tenham mais acesso ao crédito e a capital, até porque, inclusive, as mulheres hoje não conseguem ter tanto acesso ao crédito. O Sebrae também faz uma parceria muito grande com a gente, nos trouxe esses números, que muitas vezes não conseguem ter recurso, né, para buscar esse capital, não conseguem ter fiador, não conseguem cumprir

0: com as exigências, mesmo que o público feminino seja muito melhor pagador, né?
1: A deputada afirmou ainda que é preciso ter políticas diferenciadas para as nanoempreendedoras, que têm rendimento até a metade do MEI, cerca de R$40 mil por ano. Neste caso, seriam importantes ações que visassem a sobrevivência das empresas, como atividade de educação financeira. Da Rádio Câmara de Brasília, Silvia Minhato.
2: Grace Elias, do PL de Minas Gerais, apresentou projeto que institui uma política de fomento, incentivo e promoção do empreendedorismo feminino. A proposta estabelece eixos para incentivar negócios com foco no aumento da autonomia econômica, no acesso a capacitações e na inovação.
3: O texto de Grace Elias prevê prioridade de atendimento para empreendedoras em situação de vulnerabilidade social. Na avaliação da deputada, a medida busca reduzir barreiras históricas no ambiente de negócios e impulsionar a geração de renda para as mulheres.
2: A J. Albuquerque, do PP do Ceará, é favorável à adesão do Brasil à Convenção Internacional de Hong Kong para a reciclagem segura de navios. Ele explica que o acordo estabelece normas para o desmonte sustentável de embarcações, assegurando a proteção ambiental e a salvaguarda dos trabalhadores.
3: A J. Albuquerque acredita que a medida vai atrair investimentos para a criação de estaleiros verdes na costa brasileira e qualifica o país para disputar o mercado global de reciclagem naval. Para ele, o alinhamento às diretrizes da Organização Marítima Internacional gera empregos e fortalece o setor portuário nacional.
4: Agricultura.
2: Marcelo Álvaro Antônio, do PL de Minas Gerais, sugere a criação do programa de apoio à logística do apicultor e do meliponicultor. O deputado defende incentivos fiscais para a compra de veículos utilitários novos de fabricação nacional para o setor.
3: Marcelo Álvaro Antônio defende a alíquota zero de IPI e redução de 40% no PIS/COFINS para produtores rurais cadastrados. O deputado alega que o acesso a veículos adequados é um dos principais gargalos enfrentados por pequenos apicultores e pela agricultura familiar.
4: Meio ambiente.
2: A Câmara analisa a obrigatoriedade de telhados verdes em novos edifícios públicos. O repórter José Carlos Oliveira nos conta como está o debate sobre a proposta.
5: A Câmara dos Deputados analisa o projeto de lei que obriga a instalação dos chamados telhados verdes em novos edifícios públicos e em novos empreendimentos residenciais construídos com recursos públicos. Também prevê incentivos fiscais e de crédito para a adoção voluntária dessa medida pela iniciativa privada. Na prática, os telhados verdes são uma cobertura de substrato e vegetação instalada no topo dos prédios. Autor da proposta, o deputado Fred Linhares, do Republicanos do Distrito Federal, destaca a vantagem dessa técnica para enfrentar, pelo menos localmente, os efeitos do aumento da temperatura do planeta em tempos de mudanças climáticas.
6: Existem estudos que demonstram benefício aí dos telhados verdes no conforto térmico das edificações e também na retenção de água da chuva. E é importante deixar claro que o telhado verde sozinho não vai resolver o problema das enchentes ou do calor nas cidades, mas é uma ferramenta importante para tornar nossas construções e nossas cidades mais preparadas para os problemas que o Brasil já enfrenta hoje. Se o clima está mudando, a forma como a gente constrói também precisa evoluir.
5: No caso dos prédios públicos, o projeto de lei deixa claro que a obrigatoriedade só poderá ser dispensada com a apresentação de parecer técnico assinado por engenheiro, arquiteto ou urbanista que ateste a impossibilidade de instalação das coberturas vegetadas. O texto foi aprovado na Comissão de Meio Ambiente, onde a relatora, a deputada Duda Salaber, do PSOL de Minas Gerais, ressaltou que os telhados verdes funcionam como uma espécie de colchão térmico. Ela citou estudos que constataram queda média de 4 graus Celsius nos picos de temperatura durante o dia, quando essas coberturas vegetadas eram comparadas com os tetos convencionais. A proposta de obrigatoriedade de telhados verdes em novos edifícios públicos e de incentivos para a adoção da medida nos prédios particulares ainda vai passar pela análise das comissões de desenvolvimento urbano, de finanças e tributação e de Constituição e Justiça. Da Rádio Câmara de Brasília, José Carlos Oliveira.
4: Últimas notícias.
3: O jornal Câmara dos Deputados, que foi gravado hoje em Minas Gerais, nos estúdios da Rede Câmara Sete Lagoas, dentro do projeto O Brasil na Voz, vai ao ar na próxima sexta, dia 25.
2: E na sexta-feira, a equipe do Jornal Câmara dos Deputados estará em Vitória da Conquista, na Bahia, para mais uma gravação itinerante da Voz do Brasil.
3: Lado a lado, um âncora da Rádio Câmara de Brasília e um âncora da emissora local vão apresentar as notícias relacionadas à Câmara dos Deputados. O programa gravado em Vitória da Conquista vai ao ar na segunda-feira, dia 28.
2: Termina agora o Jornal Câmara dos Deputados, produzido pela Rádio Câmara, com trabalhos técnicos de Wellington Teles e apresentação de Val Monteiro e Luciana Vieira. Uma boa noite para você.
3: A Voz do Brasil está de volta amanhã. Boa noite.
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11: 10 e 1.

da moda, transformando as cores da nossa bandeira em febre. A estética conquistou espaço nos guarda-roupas do dia a dia, aparecendo em camisetas, peças esportivas e acessórios. É uma ótima oportunidade para criar combinações vibrantes e cheias de personalidade e também

0: com Zezé de Camargo e Luciano pra não lembrar de mim, encerrando a primeira sequência, tem muito som pra rolar.
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4: 10 e 16. 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
5: Oba! Coisa linda, já estamos daqui. Um beijo pra você que nos acompanha, que o nosso Charme possa deixar o seu dia mais feliz. Vamos com Eduardo Costa e a faixa Imagina Eu, som inédito, que faz parte do projeto Eduardo Costa do Velho Testamento.
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6: 10:29.

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7: 10:42.

0: coladinha aqui, Charlie.
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apaixonadas por beleza e tendências de moda. O estilo se destaca por manter o comprimento longo com as laterais levemente afuniladas e o topo bem reto. O resultado é um visual ousado, elegante, perfeito para quem deseja destacar as mãos com muita personalidade.

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10: 11 e 12.

0: Pedro, Olho Marrom. Essa música é lindíssima. Uma homenagem à Jade, a esposa do Luan. Essa música linda que ele fez. Maravilhoso, né? Isa também cantou. Zara Larsson, Zezé de Camargo. Que sequência formidável. É o nosso Charme a Mil por aqui.
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0: sucesso que juntou duas das maiores duplas do sertanejo, Jean Giovanni e Bruno e Marrone. E agora, para tudo, que tem dica chegando.
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0: Meus amigos, nada melhor do que um sorvete cremoso para adoçar o dia, né? Mas o congelador pode estragar sua textura. E para evitar que ele fique cheio de cristais de gelo e duro demais, coloque um pedaço de plástico filme colado direto na superfície do sorvete antes de fechar o pote. Essa barreira impede a entrada de ar frio e conserva a cremosidade original. E na hora de servir, deixe o

0: você já em instantes, uma sequência de arrepiar.
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4: 11:40.

Essa comemoração aos 18 anos de carreira da dupla tá bombando entre as mais tocadas. Romance Rosa ficou ali na número 2 com Ed Brito e também Samuel na parada do projeto Dois Diferentes.

0: tá bom? Fica bem.
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3: 4 horas.

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0: 5h22, 5h22 pra cima da quinta-feira, tô de fora. Bom dia.
1: Bom dia, nesse beta, pra nós tem que ser assim como para o Fernandes, sem cachorro.

0: 5h25, bom dia. Bora. Saudade. Bom dia pra todos. 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

0: 5:28, agora 5:28. Vitor Léo. Bom dia.
1: Alô, meu amigo Alex Ribeiro. Positiva, passa a moda chonada pra nós, meu amigo. Mandar pro Tico, tá só escutando, tá sem internet esses dias. Mandar pro Zé Mar também tá sumido, rapaz. Ô, Zé Mar, vamos, meu filho, vamos. Mandar pro Tucano, Cruel, Marquinho, Catão lá das Bater, Zé Lúcio lá do Fernandes, rapaz. Zé Lúcio falou que tá com as mulas boas lá pra berranteiro ir lá, ajudei ele a amassar as mulas lá, hein. Quatro mulas arrumadas, rapaz. Berranteiro ir lá ajudar. Ajudei ele a amassar lá. Passa a moda chonada aí pra nós, Miriam Osmar, positivo, e fala com o berranteiro que tem agora de carvão sábado, hein? Fala com ele pra ele descer por cá que nós vamos lá encher ele, é dois palitos. Falou, meu amigo.
0: Alô, patrão, leva uma carne pra saca, enquanto você tá trabalhando, nós estamos conversando, né, meu? Vai lá, se ajudar o cara, senhor. Vai lá, meu. Ah, vou não, senhor. Vai lá, senhor, dá uma força pro cara, senhor. É bom você treinar, porque aqui a empresa não é nossa, não, hein? Hã? Não. Eu já tenho 14 profissão, você... Fique esperto, velho. Você tem 5:30, vamos que vamos. Preparando as emoções. 5:30. 3851-6244. O que é que você tá conversando, borracha, velho? Ah, você fica achando que você sabe muito aí também. Você viu, né? Você vê na rede social, tanto de caboclo que diz que é inteligente, fica lendo história dos outros que vai ficar sábio demais. Você viu o colega sabia tudo aí, não soube nem olhar pro tempo que se vinha a chuva, né? Então você. Nem é de brincar, não, mas você viu, né? Os caboclos dizem que conhece demais, esqueceu do básico, de olhar pra cima que vinha a chuva. Então, fica esperto, Alex B. 14 profissão, pode ser 28 falência, hein?

0: 5 horas e 36 minutos. Essa é saudade, hein, Leandro Leonardo? Olá, bom dia, quem fala?
1: Alô, Alex, bom dia. Quem fala, o Anderson, de Bela Vista. Rapaz, toca pra nós aí Águas Passadas com o Zé de Camargo e Luciano. Que tô, hein, menino? Cê tá doido? Deixa o pau cair a folha. Simbora.
0: Alô, meu amigo, bom dia. 5h37. Hoje chegamos a 267 dias do ano, restam 98 dias. A lua tá na fase crescente, estamos na primavera. Hoje é dia do soldador. Hoje é dia de São Vicente e Maria. Estão vindo? 5h37. Vamos saudades. Zezé de Camargo e Luciano, Águas Passadas. Quer pedir a sua? Fala comigo. Tem mão levada em casa? Tá na estrada?

0: 5:41. Bom dia para todos os amigos pelas estradas da madrugada. Tá na estrada preparando para mais um novo dia, os motoristas de vans, a garotada indo para aula. Bom dia para você na tirada do leite. Bom dia para todos os profissionais. Você que acorda cedinho, né? Tomando aquele café, bom café, bom levade.
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0: Você que tá parando aí na Rede Grau para abastecer, um bom dia, meu amigo Oswaldo, pessoal da Bemisa Mineração, alô Brenão, alô Guilherme, equipe da Florescer Gramas, prepara um novo dia já no embalo, né? 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Bom dia, pessoal do Ponto Forte, meu amigo, você precisando dar uma manutenção no seu carro, trocar a bateria, 3851-5976. E BR Pneus, deixar o seu carro em excelentes condições para viagem. 5:42, vamos pro momento, Caltas? Então vambora. 5:42.

0: 5:45. 5:45. Bom dia. Preparando as emoções. O que você tá rindo? Fala o nome do cantor. Fala, não sei não. Hã? Não. Uma das grandes artes da sabedoria do ser humano é falar que sabe ou não sabe. Eu não sei, não, mas pronto. Ué, e tem algum problema? Tem não. Aqui na Terra não é lugar da perfeição mesmo, não. Se eu soubesse tudo aqui na Terra, eu era um anjo. Aqui é lugar mesmo da gente passar ranhando pra lá, pra cá, arranha pra lá, tropeça pra lá, pra cá, e vai sair daqui sem saber tudo mesmo. 5:46, bom dia!
1: Bom dia, operativo, bom dia, Alex Guerreiro, Pio Coroa da Fazenda, aqui da Meleira, aqui do Pena. Queria ouvir a música Tijolinho pro Tijolinho, oferecer pra vocês, pessoal da comunidade, pessoal do Fernando, personalmente com a família do Zé Luca. Eu trabalhei muito tempo, morei muito tempo lá no Fernando, e oferecer pra todos os ouvintes da Alternativa. E vamos que vamos, hein?
0: Alô, meu amigo, bom dia, 5:46.
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0: Chegando, sucesso, Enzo Rabelo, Tijolinho, 5:47.
4: É nóis, hein?

0: para 6, amanhã, começando um novo dia, Deus do comando. Bom dia.
1: Bom dia, Leandro Vieira. Aqui é o Claudio Ovinópolis. Mandar uma música aí para Paulinho Guerralha, Dilim, Lado Divino, Ricardão, do resto da turma, das companheiras pescadas lá de Guerralha, e minha mãe, Branco Seição, Cidinha, minha esposa, Manu, minha filha, e pro povo todo da Cata Preta, manda uma música, tchau, dois Sampaio pra nós aí. Tchau, sai cachorro!
0: Alô, campeão! Falando em pescaria, vocês foram pescar e vocês lembram de convidar eu? 5,50. Eu vou ter ensinar vocês uma técnica de pescar. Eu aprendi com um compadre meu mais velho. Nós fomos uma vez pescar, rapaz. Aí os caras levou sanfona, levou triângulo, levou um monte de coisa. E acabou que tinha mais gente lá. Não traz muito detalhe também não pra dançar forró. Aí o cara falou assim, rapaz, e chegar, como é que nós vamos fazer que não... E os peixes não pegar? Aí o cara falou, não, tranquilo, senhor. Vamos divertir aqui que depois a gente resolve isso. E o cara era sábio mesmo, ele foi pra beira do rio. Tava quase no último dia de vir embora. Ele encheu um freezer de peixe. Aí o cara falou assim, uai, você é mágico? Não, o negócio é sensibilizar. Eu peguei contar umas histórias assim, cramar muito na beira do rio, cada hora pulava um peixe pra fora, pra tentar me consolar, eu pegava eles e punha pra gelar. Hã? Não, eu não passo essa senha pra todo mundo, porque senão atrapalha, né? Nós temos uns colegas nossos aí de Belo Horizonte que vai pescar, menino, você precisa de ver, tá? Vai churrasco, 15 dias dançando forró com as meninas na beira do rio. E volta com 608 de peixe.
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0: Já vai aonde, Hunter? Trabalhar, meu filho, hã? Não, esquenta a cabeça, não.
1: Bom dia!
0: Falando em trabalhar, ontem eu perguntei o cara se tinha disponibilidade de fazer um serviço, ele falou assim, ó, nós estamos com um consórcio aí. Eu falei assim, ué, o que tem a ver uma coisa com outro serviço, com consórcio? Não, agora... É consórcio. O senhor for sorteado, corre o risco de 2027 ou 2028 aparecer aí. Eu sou da época, rapaz, de menino, que o cara matava serviço, o patrão xingava o funcionário todo. E o cara falou, não, eu vou trabalhar mais 6 meses de graça pro senhor, porque hoje o patrão olhou pro funcionário e falou, tô indo embora e tchau pra você. Ô, fulano, tu dá eu aí, ué. Tem uma profissão e o cara pediu R$700, ele pega 9 horas e larga 1:30 da tarde. Falou comigo que só pode fazer o serviço em julho de 2027.

0: 6:06, vai estar chegando o momento do guardião, eu volto às 6:30, bom dia para todos de João Molevar, de região, amanhã abençoado, um dia iluminado para todos nós, um abraço, meu amigo Hernando lá do 65, sempre ligado com a gente na estrada.
1: Eu sou o Rick.
2: E eu sou o Renner.
1: Nós também estamos aqui com ele, nosso grande amigo Alex Ribeiro, aquele abraço.
0: Ficando aí a marca da saudade, vai estar sendo velado hoje na cidade de Sorocaba, o Rick, que Deus receba, esse grande artista. Um legado muito bonito na música. Eu volto às 6:30. Bom dia.

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1: Quem nos pede uma ajuda aqui é a Letícia Silva da Mota, da cidade de Itapicuru, na Bahia. Ela nos diz o seguinte, cartomante Delamare, não sei o que acontece comigo. Ela diz que não tem sorte com o namorado. É o terceiro que termina com ela. Assim, com as mesmas palavras, praticamente, ela diz aqui. Ela, que nasceu no dia 6 de setembro de 1988. E ela diz que já se passaram 3 namorados na vida dela. E todos se afastaram do mesmo jeito. Terminam, vão embora e nunca mais voltam. Ela diz que tem deixado pra lá. Só que esse último deixou ali muita mágoa. Porque ela acreditava que esse ia dar certo, né? Tudo parecia que ia dar certo. Tinha promessa de ficarem juntos. De construírem um relacionamento. De estarem juntos. E não aconteceu. E ela disse que ela só fica 6 meses. E a justificativa da vida dela são 6 meses namorando. E aí depois alguns anos sozinha. E ela diz que também se sente invisível. E ela nos diz... Gostaria de uma ajuda, de uma orientação. Assina Letícia Silva da Mota, da cidade de Itapicuru, no estado da Bahia.
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1: Ô, minha filha, Letícia Silva da Mota, aí de Itapicuru, na Bahia. Parece um karma, né? Tem gente que vai dar o nome de karma, é. E outros, como você, vão falar que é sem sorte. Aí parece que os relacionamentos têm prazo pra terminar, né? É um relacionamento perecível, que estraga rápido, né? Que coisa, hein, menina? Vamos pedir ao Oxalá e a todos os orixás.
2: Meu pai, Oxalá,
1: isso, sem sorte? Como assim sem sorte? Oh, não pensa desse jeito não. Primeira coisa, já muda esse pensamento. Você já é abençoada por estar viva, ter nascido, ter tido oportunidade. Oh, meu orixá, oh, minha mãe Iemanjá, minha cabocla Jurema.
3: Salve Jurema sagrada.
1: Joguei meus búzios, coloquei minhas cartas sagradas dos orixás. Meu Deus, minha jovem Letícia, você não está sem sorte, não. Você está emacumbada mesmo. Estou vendo aqui um trabalho forte em cima de você, que foi feito em uma encruzilhada. Fizeram numa encruzilhada. Olha que trabalho brabo, viu? É por isso que sua vida está cortada. O seu caminho está fechado. Isso aí foi de uma pessoa aqui que, ô, pessoa ruim, hein? Eu tenho falado que tem gente ruim por aí. Tem alguns ouvintes que não acreditam, né? Fica, ah, todo mundo é bom na sua essência. É, olha, tem gente que, viu? Vou te contar. E essa moça aqui está trabalhada. Essa pessoa que fez o trabalho, fez um trabalho carregado de ódio. Eu tô vendo aqui. E pior ainda, olha o que eu vejo aqui. Um outro caminho aqui, ó. Olha isso. Forças contrárias para atrair as

contexto daquela cena, não tinha causa o que causou. E aconteceu, né? Um negócio brabo. É o mal que pega a pessoa. São as forças contrárias que derrubam a pessoa. E então é aquela situação daquela coisa, a demanda. E trabalho é aquela coisa, né? Gente, botaram um trabalho até em cima de mim, é, volta e meia. Joga uma demanda em cima dessa amiga, mãe cartomante de Lamar e de Manjá. Outro dia chegou uma consulente, gente, a dona Terezinha, e falou assim pra mim: cartomante de Lamar, que trabalho é aquele que botou lá? Isso ali, perto do centro, na esquina, bem ali próximo. E eu disse: não, minha filha, não fui eu não. Mas que trabalho é aquele, hein? E eu disse: aquilo lá foi feito pra mim, contra mim, pra me derrubar. É, minha filha, não brinca não. E ela disse: é mesmo. E eu falei pra ela, né, que volta e meia eles fazem. É, volta ali, volta e meia tem uns feiticeiros aí que não gostam de mim, fazer o quê? Aí a gente vai lá e a demanda. Esse é só mais um. Já tô desmanchando ele, minha filha. Eu disse pra ela: minhas entidades já estão trabalhando, então fique tranquila, tranquila, que eu estou tranquilíssima. Ah, claro. Então, o mal está por aí, gente. E gente pra fazer o mal tem, como eu disse, ó, muita gente. Aí o caso da Letícia. Essa pessoa fez com ódio, né? Mandou o trabalho forte pra ela. Cortou os caminhos dela. E ela se acha uma pessoa sem sorte, azarada. Uma pessoa que está com aquela sensação de que não tem vida. A pessoa que está em macumbada. A verdade tem que ser dita. E eu vou falar aqui. A pessoa que está com macumba, com feitiço, com demanda, ela se sente assim, sem vida. É um estado que às vezes é difícil de explicar. Porque não é uma coisa que se mede com uma régua. Não se afere com a temperatura do corpo. Não se afere com a pressão, né? Não se vê no exame lá, numa ressonância, nem no raio-x. Este estado de espírito que eu estou falando não se vê assim. Ele é um olhar espiritual. Mas a pessoa que está com a demanda, a pessoa tem esse sentimento. Sim, esse sentimento que eu estou descrevendo aqui. Aí tem aquelas que são as questionadoras. Como que a senhora sabe, hein, cartomante de Lamar? Como que a senhora sabe disso? Eu sei porque conheço. Porque conheço os mistérios do mundo espiritual. Conheço os caminhos de ida e volta. Isso, os caminhos de como fazer e desfazer. E eu sei os efeitos que uma demanda causa numa pessoa. E sei também ver quando não tem trabalho, quando não é feitiço, uma magia. Então, nesse caso, quando uma pessoa está assim, no estado como essa moça, é uma pessoa que ela tem uma nítida sensação. Não é que ela tenha a sensação de que está morrendo. Ó, eu vou explicar. Ela se sente sem vida. Ela não tem aquela energia de vida. Aquela energia de prosperar, de ir, de fazer. Não. Ela vai como um galho que foi cortado da árvore, que a cada hora, a cada dia, a cada minuto, ele vai murchando. E ele começa murchando, murchando, murchando, até ir secando, secando. Essa é a sensação da pessoa. Que nem todo mundo tem a percepção de entender esse fenômeno, não é? As pessoas não se percebem. As pessoas não percebem. E por que que eu tô falando isso aqui? Eu tô falando porque você não sabe. Eu estou falando porque você não conhece isso. Então é o problema que está na vida. E eu tenho que dizer pra você, tenho. Porque se você soubesse, se você entendesse disso, eu não precisava estar aqui. Eu nem estaria aqui. É ou não é, Guardião Oxóssi? Com certeza é, gente. Eu já estou visualizando, mentalizando essa árvore aí secando. Muitas pessoas estão assim, do nada começam a secar, secar, fruto de uma demanda de um feitiço. E um vudu. E a pessoa ali perde 30, 20 quilos, perde muito peso. Porque a pessoa está enterrada. São sintomas do mal. Então, a pessoa precisa entender e precisa agir. O que eu, cartomante de Lamar, estou falando aqui é pra você que já está vivendo os sintomas da negatividade. É, da desgraça da própria morte. Porque uma pessoa que perde 20 quilos, a pessoa que perde muito peso, a pessoa que não come, a pessoa que não dorme, a pessoa que fica vegetando, é porque a própria desgraça está em cima da pessoa. E ela precisa correr para ajuda. Gente, esses males não se desfazem sozinhos. Aquilo que foi feito, a demanda, o feitiço, tem que ser desmanchado. Bom, gente, como eu, cartomante de Lamar, acabei de relatar aqui, que quando fazem mal pra mim, mesmo com as proteções que eu tenho, eu não desmancho. Eu não vou lá através dos guias, dos mensageiros, das entidades, desmanchar o mal. Então imagina você, que não tem nada disso que eu tenho. Não tem protetor? É, não tem proteção. Não se cuida? Não tem seus guias que estão ali trabalhando todos os dias pra lhe fortalecer. Imagina você recebendo essa descarga direto aí na sua cabeça, né? É morte na certa. Então, minha filha, desperte para esse esclarecimento que está sendo dado a você. Corra para a ajuda. Você que está se sentindo apagada, sem sorte, desnorteada. Você que está emagrecendo, sentindo a morte por dentro. A morte não dá aviso, mas você sente quando ela está por perto. Tem gente que sente o cheiro da morte. Tem gente que sente a presença da morte. Tem gente que é avisado que a coisa está

0: ruim pro lado dela. Então, gente, não dá pra ficar esperando mais. Entre em contato, se liberte, se proteja, se cuide. Passe ali por um descarrego, por uma consulta, porque eu tenho certeza que você aí sim vai ficar bem. Olha, olha o que eu tô te dizendo. Tem horas que é só correr pra ajuda, porque é só isso que vai te salvar. 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Vamos fazer uma corrente de fé, de cura e de proteção espiritual. 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
0: São Cosme e São Damião iluminaram o meu caminho e eu engravidei. Esta é a carta que vamos ler agora. Eu era evangélica, é o que diz a Dionísia Chagas Santos, da cidade de Planalto, no estado da Bahia. Minha história começou há 4 anos, quando me casei. Sempre desejei ter um filho. Porém, logo no começo do casamento, perdi um bebê com 2 meses de gestação e continuei na tentativa. Porém, sempre abortava, mesmo sem ter aparentemente nenhum problema. Ao todo, foram 4 abortos. Neste período, após 1 ano e meio de casada, tive uma gravidez tubária, que é na trompa, o que me fez perder um ovário e uma trompa. E minhas chances de ter um filho naturalmente diminuíram 50%. Após 6 meses da cirurgia, começamos a tentar novamente a ter um filho. E como não conseguíamos, procurei um médico. E após vários exames, me disse que minha trompa, a única que me restava, estava obstruída. Comecei a me desesperar, pois teria que fazer uma cirurgia para tentar desobstruir a trompa. E caso não desse certo, poderíamos tentar a gravidez induzida, ou seja, fertilização in vitro, tratamento caríssimo que já havia sido descartado por nós. Foi então que resolvi procurar o Ilê Axé Palácio dos Orixás e abrir uma mesa com a mãe Dela Mari de Iemanjá. Isso foi em julho deste ano. Nunca contei nada a meu marido, somente a um casal de amigos. Já era crente, já havia pedido um filho. Então resolvi conhecer outros caminhos. E lá, diante da mãe Dela Mari, foi revelado um trabalho contra a minha saúde. A mulher que mandou fazer gostava do meu marido e não queria que eu desse um filho a ele. Por esse motivo, mandou colocar esse trabalho para prejudicar a minha vida. Mas a mãe Dela Mari me disse: Dionísia, filha querida, esta casa te acolhe e vai te ajudar. Quem será o teu médico? Será Cosme e Damião. E colocou as mãos em minha cabeça e disse:
3: Cosme e Damião, oi, do.
0: Amados São Cosme e São Damião, em nome do Todo-Poderoso, eu busco em vós a bênção e o amor, com a capacidade de renovar e regenerar, com o poder de aniquilar qualquer efeito negativo de causas decorrentes do passado e presente. Imploro pela perfeita reparação do corpo da Dionísia, agora e sempre, desejando que a luz dos santos gênios esteja em seu coração. Vitalize seu lar a cada dia, trazendo paz, saúde e tranquilidade. Amém. Engravidei, graças a Deus, aos IBGs e à sua força espiritual, minha mãe Dela Mari. Antes de saber que estava grávida, continuei pedindo a Deus que me desse um filho para que minha mãe soubesse que eu tinha conseguido realizar esse sonho. Meu marido, sem eu saber, tinha estado também com a mãe Dela Mari. Portanto, digo, não desanime, não fiz nenhum tratamento, nenhuma cirurgia e estou grávida. Muito obrigada, mãe Dela Mari de Iemanjá. Muito obrigada, meus IBGs.

0: Matos, da cidade de Planalto, no estado da Bahia.
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0: 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Foi com a proteção de Joãozinho, Mariazinha e Cosminho que eu, mãe Delamar e de Iemanjá, resolvi mais este problema. E antes de ler a carta da Cleide Araújo, que mora lá na cidade do Crato, no Ceará, eu digo... Voa, voa, andorinha, voa, voa, bem ligeiro. Traga Joãozinho e Cosminho para brincar no terreiro. Passando na cachoeira, me traga Mariazinha. Passando lá pela praia, me traga linda Rosinha. Voa, voa, andorinha, voa, voa e vai buscar as crianças para a Umbanda, a festa vai começar. Voa, voa, andorinha, voa, voa, bem ligeiro. Traga Joãozinho e Cosminho para brincar no terreiro. Tem bolo, bola e cocada. Tem sodinha e também tem guaraná. Hoje é um grande dia. Vamos todos festejar.
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0: Em sua carta ela nos diz: amiga, mãe Delamar e de Iemanjá, o meu bom dia. Escrevo para dar meu testemunho com muito amor e muita gratidão pelo poder misericordioso de Deus. Vou testemunhar uma grande graça que recebi através da senhora, que com certeza é muito poderosa e muito abençoada por Deus e seu filho Jesus. Meu afilhado de 7 anos de idade teve um câncer nos rins. Levaram-no ao hospital de Juazeiro do Norte. Fizeram exames e constataram que ele estava com câncer. Como o hospital não tinha muitos recursos, encaminharam para Recife, no Pernambuco. Também fizeram exames com os mesmos resultados. Como o caso era grave, encaminharam para o Hospital do Câncer, em Recife. Chegando a Recife, fizeram exames mais detalhados e constataram que o caso era muito grave. Teriam que fazer cirurgia com urgência. Mandaram os exames até para São Paulo. O afilhado é muito apegado a mim. O caso mobilizou toda a cidade e todos com muita fé estavam rezando pela sua saúde. Eu que já conhecia o Ileaxé Palácio dos Orixás, pois morei uns tempos em Feira de Santana e certa vez tinha recorrido aos poderes da senhora para curar um problema de garganta da minha filha, não pensei duas vezes. Fui procurá-la mais uma vez, na certeza de que seria, como fui prontamente atendida sob todos os aspectos. A senhora disse tratar-se de um trabalho feito para prejudicar a mãe dele e que por ele ser vulnerável, tinha pegado era nele, mas que daria um jeito de livrar aquele inocente de tanto sofrimento. Pedi um material que de imediato eu providenciei e paralelo ao seu trabalho, pedi a Jesus Cristo com fé, rezei, implorei pela saúde de meu afilhado. Ele voltou para Recife para fazer a cirurgia, na qual eles iriam tirar um rim. Ele já estava na cama com 8 médicos ao seu redor. Fizeram exames e não foi

0: constatado nada. De repente, o médico saiu e falou para sua mãe: "O menino, não sei como explicar, mas ele não tem nada. Pegue seu filho e vá para casa, porque isso só pode ser milagre." A mãe abraçou o médico e disse: "Foi um milagre sim, doutor. Eu sei perfeitamente de onde partiu. Hoje, estou dando meu testemunho como uma obrigação para mostrar àquelas pessoas que não acreditam, para que se um dia estiverem nessa situação ou situação parecida com a minha, nunca percam a fé e procurem quem realmente pode fazer alguma coisa por nós. Só Jesus cura, salva e liberta. Mas é essencial a intervenção de quem pode e tem poderes, como a senhora, minha querida mãe dela Mare de Imanjá. Muito obrigada." Assina sua consulente e amiga, Cleide Araújo, da cidade de Crato, no Ceará. 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
0: Olá, meus amados e amadas. Eu sou a mãe dela Mare de Imanjá. E a carta que tenho em mãos e passo a ler agora em nosso programa tem o título de Curada de uma Enfermidade Misteriosa. Vamos à carta? Diz assim: durante mais de 20 anos, a auxiliar de enfermagem Sônia Maria Brito, que mora na cidade de Macaúbas, no estado da Bahia, de 60 anos, nunca sofreu de problemas com saúde. Porém, há cerca de 6 meses, ela começou a se sentir resfriada. Ela diz: "Achei que fosse gripe, mas depois começou uma febre muito forte, a qual não baixava", diz a Sônia. "Já não conseguia mais trabalhar ou mesmo se alimentar. Só queria ficar deitada. Com receita médica, tomou vitaminas, sucos e remédios que nada adiantaram. Sempre me cuidei e tive dieta equilibrada. Por isso, não entendia aquela situação. Após um mês nessa condição, ela estava em casa, assistindo ao nosso programa, O Guardião das Sete Chaves. Quando ela ouviu que eu, mãe dela Mare de Imanjá, repreendi um espírito causador de doenças. Estava fazendo uma corrente de fé e proteção espiritual. Era uma sexta-feira. Ela conta que tomou aquela oração para ela e diz: me senti com muita confiança nos orixás. É o que recorda-se a Sônia. No dia seguinte, ela não se conteve e foi ao Ilê Axé Palácio dos Orixás. Cheguei cedo, muito cedo na cidade, e não sabia que primeiro a mãe dela Mare de Imanjá atenderia as pessoas de longe e depois as da sede. Mesmo assim, aguardei. Entre ansiedade e nervosismo, tomei vários lanches. A fome passou e quando cheguei na sala da mãe dela Mare de Imanjá, ela disse: Sônia, minha filha, quem fez essa bruxaria tem o objetivo de te deixar de cama e que os remédios não deem certo.

0: mas para te ajudar. Vou pedir a ajuda dos médicos celestiais. Os Ibejis, São Cosme e São Damião. Foi quando a mãe dela, Mara e de Iemanjá, colocou as duas mãos em minha cabeça e começou a orar. Amados São Cosme e São Damião, em nome do Todo-Poderoso, eu busco em vós a bênção e o amor, com a capacidade de renovar e regenerar, com o poder de aniquilar qualquer efeito negativo de causas decorrentes do passado e presente. Imploro pela perfeita reparação do corpo e dos filhos e da família, agora e sempre, desejando que a luz dos santos gêmeos esteja em meu coração. Vitalize meu lar a cada dia, trazendo-me paz, saúde e tranquilidade. Amados São Cosme e Damião, eu prometo que, alcançando a graça, não os esquecerei jamais. Assim seja. Salve São Cosme e Damião. Amém. Pronto, filha. Não quero nada de você. Apenas uma cesta básica de doces para eu colocar nas matas para Cosme e Damião e distribuir entre as crianças. Foi o que me pediu. Então, não perdi tempo. Fui no comércio, comprei vários doces e entreguei para a mãe dela, Mara e de Iemanjá, que disse: que Cosme e Damião te abençoe, minha filha. No dia seguinte, acordei com a saúde perfeita, como há muito tempo não acontecia. Nunca mais tive problemas, nem mesmo gripe, afirma Sônia Maria Brito, da cidade de Macaúbas, no estado da Bahia. É, pois é, minha querida Sônia. Você é uma pessoa abençoada pela fé. Por isso que você venceu. Aqui está a cura para muitos que precisam, assim como você. 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Venha, vamos jogar os búzios, colocar as cartas. Vê o que é que está acontecendo. Faça logo. Olha, faça logo, faça logo, faça logo. Enquanto há tempo de sair dessa miséria, enquanto há tempo de sair dessa doença, dessa cadeira de rodas, enquanto há tempo de ficar curado dessa cegueira, desse câncer, dessa lepra, dessa tuberculose, dessa paralisia, enfermidade no sangue, na mente, na pele, no coração, germes e bactérias. Enquanto há tempo de tirar essa macumba, esse feitiço, depois não vai ter tempo mais não. Há tempo para tudo. Tempo do tempo e tempo com o tempo. É verdade. Tempo do tempo e tempo com o tempo. E nos trabalhos, em cima do tempo, do orixá, da palavra do orixá, da palavra do Exu. Ah, o Exu falou? Ha, tá falado. O orixá falou? Tá falado. O jogo do búzio mostrou? Ali tá mostrado. É aquilo mesmo e pronto. Tá acabado. 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
4: 6h32, bom dia. Excelente dia para todos os amigos de Monlevade Região. Um abraço para você que tá no trânsito, em casa. Eu vou no break e volto já com oportunidade de emprego. Tem.
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4: Tem chicote da saudade, tem tradução.
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2: Faltando 21 minutos para 7 da manhã. Bom dia.
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0: Faltando 19 minutos apenas para 7.
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0: Para você de João Molevade, começando mais um novo dia, né? Uma manhã abençoada, chegando oportunidade, vagas de trabalhos. Nós temos vagas de técnico administrativo, gerente na área de administração, né? Temos aí estágio, temos aí serviços gerais, secretárias, gerente de relacionamento, analista contábil, instrutor de esporte e lazer, auxiliar na área de serviço. Então você que está à procura aí, você é motorista, qual a sua profissão? Entre em contato comigo aqui, 3851-6244, da área de vendas, encarregado de manutenção, engenheiro coordenador, operador de centro de distribuição, temos professor inglês, jovem aprendiz, são as vagas de serviço da manhã de hoje, para você que ligado conosco 91.1.

Sim. Bom demais, bom dia. Hoje é dia do soldador. Então, parabéns a todos os profissionais, pra turma que tá aí, tá na luta, né? Os grandes profissionais. Mandar um abraço pra turma do Rio de Janeiro, trabalhando aí na Celó. Bom dia e um abraço. Alex Ribeiro, anuncia aí pra mim, estou à procura de vagas para motorista rodoviário de carga. Então, se você, usando um profissional desse aí, fala comigo aqui. 38516244. Daqui a pouco tem tradução. Bom dia. Um abraço pessoal da Rondomingue. Todo o time da Flores e Gramas. Olá, Lailton, dá uma boa.

10 minutos para 7. Passa tão rápido a hora, né? Um abraço para a Dona Maria do Brumadinho. Tá ligado com a gente. Bom dia. Os motoristas das vans, de ônibus, aos taxistas, a turma do Uber, todos os profissionais da estrada. Você que tá no sítio ou na fazenda, né? Começou a primavera, estação das flores, cheiro de terra molhada, clima bom. 24 de setembro de 2026. Para você que está preparando para mais um novo dia, estão chegando aí, restando apenas 98 dias, né? Para fecharmos o ano. Quero que você tenha muita saúde, muita paz, muita alegria, muito sucesso. E que a gente viva cada vez, né, mais intensamente, agradecendo, sendo grato a Deus, as oportunidades da vida, fazendo com que cada novo dia seja maravilhoso. A gente abre mão das besteiras, das indiferenças, do orgulho besta, da soberba, e que a gente seja mais simples, mais humilde, mais humano, né? E grato a Deus por hoje a gente poder escrever uma história. Depende de mim, de você. Momento agora, um novo dia, a gente ser bem melhor do que ontem, né?

0: melhor que você puder da vida. Tá chegando tradução. Bom dia, vamos que vamos. O que você tá rindo? É, estou falando de fazer o melhor, o senhor esqueceu de pentear o cabelo hoje. Quem tá tendo pra pentear cabelo, pô? Hã? Tô preocupado com meu cabelo? Falar com você, tá? Aqui, tempo na vida é raro, hein? Você também não tem idade pra dobrar a idade, não, tá? Fica preocupado com meu cabelo, pra você ver. Fica, fica.
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6: Vamos de volta, 7:25. Bom dia, quinto. Bom dia pro senhor, pra senhora, em casa, no carro, no trabalho. Como é que tá as modas? Tudo tranquilo? Tudo na paz? Espero que você tenha um dia de muita luz. De muito sucesso, você é diferenciado, Deus está contigo na sua jornada, preparando o coração até às 8 da manhã. Daqui a pouquinho tem participação, tem pensamento do dia, tem emoção boa rolando. Para você que fala comigo, 38516244, chega para cá, vamos juntos nessa festa boa do rádio. Simbora, eu volto já com participação, hein? Rapidão, hein? Simbora! Você tá cansando até um forró já, né? Na quinta-feira, né, meu filho? Ó, a sexta espiando, olha aí. Né? Vamos trabalhar, só trabalhar.

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2: 7:33, 7:33. Vamos falar com o ouvinte. Daqui a pouquinho tem Anderson Pena chegando. As emoções da manhã. Bom dia.
12: Ribeiro, que é o Marcelo do Campo lá. Olha, Ribeiro, passa a muda Mato Grosso e Matias aí, manda pro Marcelo do Açougue, o Zerdec, o Messias, o Sojão da Horta, o Rodrigo Pica Mioneiro. Obrigado e sai cachorro.
2: Alô, meu amigo, bom dia. Bom Jesus, o Amparo. 7:34. Pode pedir a sua também. Daqui a pouquinho tem a frase do para-choque, pensamento do dia.

7:38, agora 7:38. Mato Grosso e Matias cantando pra gente na manhã. Tamo junto até as 8. Bom dia pra todos os taxistas ligado conosco. Ligado aí na rodoviária, na Praça 7. O pessoal da cidade Nova Era, Bela Vista de Minas, São Domingos do Prata, Itabira, Bom Jesus. Pessoal de São Gonçalo, Alvinópolis, Rio Piracicaba. Tudo médio Piracicaba.

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7: Então vamos embora! Tá bom o programa?
8: Opa! Bom dia!
9: Pessoal da cidade nova aí.
7: Aí, ó, ligado conosco aí. Fala,
10: galera. Toca aí pra mim, Alex Biro. É música do Zé de Camargo Luciano. Ofereço pra mim mesmo.
7: Alô, campeão. Pena que nós fechou o programa.
11: Bom dia, Alex Biro. Aqui está falando que é o Ivanildo de São Domingos de Prata. Toca a música pra nós de Gine Gine. Pode chamar nós.
7: Ô, meu amigo, um abraço e de bora! 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

0: Tá chegando por aqui, meu amigo Anderson Pena, Pensamento do Dia.
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0: Entenda que todos os dias a vida é um presente e que Deus nos empresta um tempo. E ele tem que ser usado da melhor maneira, com sorriso, com alegria, com gentileza. Acabou o programa, chegou ele por aqui, com a blusa daquela de silo. Minha avó fez com muito carinho, de lã. Meu amigo Anderson Pera. Tô sério hoje? Hã? Concentrado. E quando ele tá trabalhando nos investimentos, assim, na bolsa de lá dos States, assim, fica sério, né? E colocou um piscineiro aqui. Hã? Piscineiro, pra quem não entende aí, que não é da minha época, é óculos, tá? Depois o piscineiro aqui é do cara que já leu mais ou menos 365 livros esse ano. Sério, falou comigo, bom dia, sim, bom dia, tudo bem? Bom dia, né? Eu até assustei, você tá passando mal? Bom dia, tá bom?
2: Bom dia, o senhor tá bom?
0: Bom.
2: Eu quero dizer que o Rodrigão tá ganhando hoje do Luquina no grau de enjoamento, que tá vendo que eu tô entrando no ar agora, tá me ligando. Se o senhor não estiver passando mal, estiver passando mal também, você tá ligando pro lugar errado, porque eu não sou doutor, não sou ambulância, nem SAMU. Então você pode ligar pra outra pessoa. Não, porque eu tô passando mal, falei, ué, que eu tenho a ver com isso? Ana?
0: Aham.
2: Quem que é? Rodrigão?
0: Aham.
2: Você passou seu nome pra ele?
0: Não, ele achou na internet aí.
2: Você se vergonha demais.
0: Ele achou.
2: Eu não passei, não, alguém passou.
0: É.
2: Chegou, ele ligou.
0: Olha,
2: aqui pra rádio.
0: 36 ligações.
2: Ligou aqui pra rádio e falou assim: eu tô precisando fazer um anúncio com o Anderson Pena, me passa o contato. Brincadeira, Virgínia. A gente juro... passa o telefone, deixa eu passar meu número no mar aqui. Pode me ligar à vontade. Só não me ligue de madrugada, nunca, o meu sono é leve. É 998-22-4080. Estão perguntando se esse é o Pix. Não, nesse não é o Pix, não.
0: Não,
2: o Pix meu é 041.
0: O meu é Pix, você pode falar.
2: O meu sim, o meu é 041-141-76659. Esse é o meu Pix. Se não pegou, me fala aqui que eu vou repetir. Quinta-feira.
0: Olha, quinta-feira. O cara já sonhando a sexta-feira. E pra gente ser a gente com o Pix, não é nada ruim, não. Aqui, mas fala baixo, que senão o pessoal da rádio aí, direção, pode chamar a gente lá.
2: Eu que tava perguntando.
0: Nós estamos pedindo
2: chefe,
0: ajuda pra nós mesmos aqui.
2: Ontem eu falei com o chefe, do fundo do seu coração, o senhor tem rancor?
0: Não.
2: Não tem rancor, não. É, o senhor tem algum problema contra a minha pessoa? Não. Não tem nada contra o senhor, não. É, será que o senhor pode confirmar comigo e assinar um documento pra mim aqui? Falei, documento pra quê? É, pra confirmar que o senhor não vai me mandar embora depois da semana que vem?
0: Como é que você tem coragem de ficar 10 dias fora?
2: Não é eu, não. Eu vou fazer o quê? Depois que o cara não quer que a gente trabalhe e dá um balão na gente, não tem que querer, não. Semana que vem, pessoal, você tá brincando? Não tô brincando.
0: A partir de segunda?
2: Segunda-feira eu não tô na área mais, não.
0: Jura?
2: É.
0: Hoje vão ligar pra ele todo dia, tá?
2: Então me ajuda hoje aqui, amanhã, pra ver se a gente consegue fazer o mesmo audiênciazinho aqui hoje, amanhã. Porque o negócio não tá fácil, não, viu, irmão? Não tá fácil pra ninguém, viu? Então, segunda-feira, aproveita e tiver que aproveitar hoje uma vez. Se tiver que emprestar dinheiro, empresta de uma vez. Porque segunda-feira eu não vou estar aí, não.
0: Se você me mandar algum vídeo pra mim que você tá lá na beira da praia...
2: O Ricardo vai estar aqui, o Ricardo... Como é que é o nome?
0: Ricardo Olione.
2: Olione?
0: Olione.
2: Tem certeza?
0: Esse é nome de artista.
2: É nome de...
0: É, esse é nome de cara de filme de Hollywood.
2: Ele vai vir pra cá sexta-feira, é segunda-feira, e recebam com carinho aí, viu?
0: Ah,
2: o que eu ia te falar? A gente falou... Ah, tá. Eu tô com um abaixo-assinado aqui. O chefe falou que se tiver 1.200 assinaturas, que ele vai fazer o forró do Pena aqui em Molevade.
0: Ué, então vamos assinar hoje.
2: É, então você que tá querendo o forró do Pena aqui em Molevade, se inscreva aí, manda pra mim aí no WhatsApp, 38516244, dizendo eu quero ir ao forró do Pena. Ele falou que se tiver menos que isso, não precisa nem ficar morrinhando comigo, não. Falei assim, você tem que ter um pouco de educação, né? Eu podia pelo menos fazer de conta que você me respeita.
0: Aqui, fala com você. O cara pega folga de 10 dias, anuncia que vai fazer um forró. Fala com você. Como é que é, Bernardo? Ué, não

0: serviços com esse menino do jeito que já vai aí, vai ter que fazer consórcio. Quando você for sorteado, você volta a trabalhar.
1: Se o senhor puder me ajudar lá no forró também, que eu tô precisando de alguém ficar na bilheteria, eu não tô sem condições de pagar segurança.
0: Eu não dou altura, não. É. Põe eu na bilheteria, põe eu na portaria.
1: Na portaria, amigo, a bilheteria não dá altura pra poder receber do povo, não. Eu tenho um pouco de medo de deixar dinheiro com o senhor também. Sei lá se o senhor vai pegar o dinheiro e ir embora com ele. Fazer igual o meu 150 conto.
0: Dinheiro e sorriso de mulher bonita, rapaz. Você cochilar, não
1: leva. Falar nisso mesmo. É o seguinte: eu queria que você
0: quiser. Que gastar 150 reais? Isso já foi.
1: O senhor falou que o senhor sabe fazer tatuagem? O senhor sabe? Eu tô precisando fazer uma tatuagem. Será que você não.
0: Não. Tatuagem.
1: Faz a tatuagem.
0: Jorge, não pode fazer segregação, não, tá? Lá na roça, os compadres nossos antigos faziam tatuagem de menino, mas era no tapa, assim, ó.
1: Não, você pode fazer.
0: Os cinco dedos ficavam marcados. Eu aprontava, tem errado, tatuava o caboclo.
1: Eu vou pedir pro senhor fazer uma tatuagem aqui no meu braço. Quer fazer uma tatuagem?
0: Vou tirar do ar
1: aqui. O que o senhor ia fazer no meu braço de tatuagem? É? Uma onça?
0: Vou fazer uma foice ou um inchado. Pra você lembrar de ser visto no catuco.
1: Aí tem uma dona coluna. Doutor Alisson, só de falar aqui, mas doeu aqui.
0: Fazer um facão pra você cortar a cana.
1: Ah, eu acho que saiu mais uma hérnia de disco. Tinha duas, eu acho que tem três agora, só de falar.
0: Vai trabalhar, ô. Bom dia, você.
1: Pelo amor de Deus.
0: Acabou! Fazer um facão daquele. Cortar a cana sem camisa.

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1: Olá, bom dia para você de João Molevade, toda a região do Médio Piracicaba. Quinta-feira, 24 de setembro de 2026. Para você que está no trânsito, boa viagem. Você que está em casa, chegando agora no trabalho. Você que está retornando para o descanso, passou a noite trabalhando. 267 dias do ano, restam 98 dias. A lua está na fase crescente, estamos na primavera. Hoje é dia do soldador. Um abraço para todos os profissionais da área. Está chegando as primeiras informações da manhã com a jornalista Kindle Brandão, e na sequência Anderson Pena na comunicação. A gente se fala às 16h. Bom dia.
2: Bom dia. Hoje o tempo continua instável em Minas Gerais, com possibilidade de chuva rápida durante o dia e a noite em João Molevade região. A previsão também indica sol com algumas nuvens. A temperatura mínima prevista é de 17 graus e a máxima de 24 graus. As informações da previsão do tempo são do IMET, o Instituto Nacional de Meteorologia. E a Prefeitura de João Molevade terminou a obra na Rua Marquês de Caxias, no bairro Novo Cruzeiro. No local, uma cratera estava aberta há vários dias, causando transtorno no tráfego de veículos e na circulação de ônibus na região. A obra de reparo foi finalizada ontem e a via já foi liberada. Também ontem, um homem caiu do telhado de um galpão na Avenida Isaac Casimiro, no bairro Luanda, em João Molevade. O Sevor e o SAMU foram acionados e atenderam a ocorrência. Segundo o Sevor, o homem foi atendido em estado grave e foi encaminhado para o hospital. Eu volto em breve com mais notícias. Direto da redação, Kinderly Brandão.
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8: Bom dia!
9: Olá, minha comadre! Bom dia, meu amigão!

nessa noite, não, né? Hã? É, está com a carinha de sono, né? 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Corre, aumenta o volume do rádio porque tá chegando Silvinho e um Silvio Blau Blau pra gente recordar.

0: nome da música. Boa, Silvinho na área.
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0: Alternativa, agora são 8 horas e mais 27 minutos. Bom dia, bom dia, bom dia, meu amigo de fé, meu irmão camarada. Fala, pressão.
2: Comigo, supera. Bom dia, bom dia.
0: Beleza, beleza, querido?
2: Mandei pressão na área aí. Joga pra nós aí, ó, Falcão. O dinheiro não é tudo, mas é 100%.
0: Ah, ó.
2: Tudo de bom.
0: Eu só pego a música pesada mesmo, ele é bruto mesmo. Moreira, fala comigo, meu querido.
3: Ô, Pena, bom dia a todos.
0: Bom dia pro senhor também. Deus abençoe ricamente você e toda a sua família. Maria Alves, minha amiga lá em Santa Bárbara. Geraldo Locutor, tá sintonizado com a gente.
4: Isso aí, Geraldo. Geraldo. Na Alternativa, que é o Geraldo Locutor da cidade de Itabira. Uma ótima quinta-feira. Faça pra mim aí, Maria Mendonça, com a música Queima Roupa. Ofereça aí, meu amigo Vaquinho, Vandinho, Alexander Sérgio, Tato Colado, Amazonas Areia, Renato Vieira, Canjica, Tapoense, Massa Amaral, Janaim, Moura de Itabira, Geraldinho, Sidney Neguinho, Clube do Alviário, J. Alves, Domingo Prato, Ocho Silva,
5: Anderson Coutinho
4: aí, Alternativa.
5: Bom dia, bom dia, bom dia, Anderson Pena e Alex Ribeiro. É o Claudinho de Caxambu. Tô aqui na Divisa aqui, lá vou na sede, né, em Rio Piracicaba. Toca pra nós aí, Titãozinho Chororó, Evidências. Eu ofereço pra todo mundo da Divisa, da Ingemec, todo mundo de Caxambu aí.
0: Valeu,
5: tudo bem? Um abraço, Anderson Ribeiro, um abraço, Alex.
0: Obrigado pelo carinho. O telefone continua liberado, 3851-6244, Barão Vermelho, Bete Balanço.

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0: Sensacional, queridão. Sensacional, queridona. Bom dia. Alternativa são 8:46. Eu tava dando uma conferida aqui e eu percebi que você não mandou mensagem até agora. Por quê? Fala comigo, conta pro tio aqui. Hã? Manda pra mim aí, 38516244. O nosso telefone já tá liberado pra você mandar o seu abraço, pra você mandar o seu bom dia, pra você mandar o seu recado, tá bom? Bora lá mandar bom dia pro Rodrigão. Tá ligado com a gente? Já mandou 12 mensagens aqui no meu telefone privado, me amolando aqui a manhã toda. Ô, Rodrigão, um abraço, meu irmão. Deus abençoe. Querendo a música, pulei na piscina. Ah, tá bom. Querido, tô te ouvindo aqui. Quem é que tá ouvindo? A minha amiga Bárbara Luísa. Abraço pra você, pra sua mamãe também, toda a família. Que o senhor continue abençoando ricamente, tá bom, querida? O Gael Heitor também, nosso amigo lá de Hematita, e a Preta Joelma, minha companheira. Bom dia.
1: Bom dia, bom dia, Anderson Pedro, tudo bem com você?
0: Tudo manda bem,
1: uma
0: querida.
1: Música boa pra nós aí, RPM, Olhar 43. Eu vou oferecer pra Vandei Pressão, meu maridão, pra Massa Amaral, pra Tia Lígia, Léo Fernandes, pra Marida Consolação em Santa Bárbara, pra minha irmã Rosimar, meu primo Rodrigão, meu primo Bruno, pra meu cunhado Tico Tico, pra você e pra todos os ouvintes. Deus abençoe o seu dia aí.
0: Valeu, valeu, valeu, valeu, valeu. Quem mais tá mandando mensagem? Jorge. Alô, Jorge. Que Deus abençoe você muito, viu, Jorge? Obrigado mesmo pelo carinho, pela audiência e pela amizade. Também o Aielston, grande amigo e parceiro, a Simone. Alô, Simone. Reginaldo, grande parceiro também. Agora deixa eu te contar uma coisa. O que a gente tem certeza, mas não gosta de falar sobre a morte, né? Todo mundo sabe que um dia, meu amigo, a gente vai ter que partir dessa, né? Eu tenho observado, principalmente nos últimos dias, a gente perdendo tanta gente boa, né? Pessoas, às vezes, saudáveis, né? Pessoas que, né, estão enfermas e tal, mas tem muita gente saudável. Né? Há poucos dias tem um moço que, eu até falei ontem com um companheiro, você viu fulano de tal, acabou falecendo, né? Jovem, um moço que estava sempre correndo, sempre fazendo caminhada e preocupado com a saúde, mas quando chega a hora da gente, claro que a gente tem que cuidar da saúde, né? O corpo é o templo de Deus que eles falam, né? Que a palavra diz, né? A gente tem que cuidar, mas às vezes a pessoa tá lá, não faz nada, não exercita, né? E acaba vivendo mais do que quem tá aí, né, fazendo de tudo para poder cuidar da saúde. A gente não sabe o dia. O que é certo é que a gente não sabe o dia que a gente vai partir. 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

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É peça raríssima. Por falar em peça raríssima, deixa eu mandar um abraço pra Carlinha, tá ligada com a gente, e o Gilmar Porcelanato, lá em Barra Feliz, meu amigo de fé, meu irmão camarada, que Deus abençoe demais a sua vida. Porque sabendo que tá fazendo um trabalho de acabamento também agora, né, o Gilmar, ou não, fala comigo, tá fazendo um acabamento também em Porcelanato? 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Peça raríssima. Deixa eu aproveitar e mandar um bom dia pro meu amigo X-Mundo, também tá ligado. Alô, X-Mundo! Aquele abraço, meu amigo, é o Mundinho. Será que o Mundinho já acordou? Será que ele já acordou? Abraço. Levantar e já levantou, mas será que ele acordou? Deus abençoe a você, viu, Mundinho? Obrigado pelo carinho, obrigado pela audiência. Hoje é dia do soldador. Quero agradecer o carinho aí de todos os amigos que trabalham dessa forma, né? Que tem essa profissão, né? O soldador é o profissional que trabalha com atividade de solda nos diversos segmentos industriais, tais como fábricas de autopeças, eletrônicos, linhas de montagem de veículos. Exerce um papel fundamental para a sociedade. Por isso, a gente deve respeitar e parabenizar por esse empenho, tá? O pessoal está perguntando semana que vem. Semana que vem, eu não estarei aqui na Rádio Alternativa, viu? Semana que vem vai estar o Ricardo Oliane. E essa semana, então, a gente vai até amanhã, sexta-feira normal, com o programa. Já aproveita e já vai mandando mensagem para a gente, tá? 3851-6244. A gente tá vendo aí agora esse período, que é um período eleitoral. Eu acho que a pessoa que tivesse interesse realmente de mudar o Brasil, né, ela deveria pensar na saúde mental das pessoas. Eu não sei se você tem percebido, mas eu tenho percebido que o mundo anda assim, de mal a pior. Porque as pessoas estão depressivas. Tem muita gente que fala assim: ah, Anderson Pena, isso aconteceu depois da pandemia. Não sei, não sei. Não sei, talvez no período da pandemia a gente tivesse ainda mais problemas, coisa que a gente não tem tanto hoje. Como que fez falta a gente poder abraçar alguém? Fala a verdade, do fundo do coração, agora para e pensa. Tem muita gente que já esqueceu dessa história da pandemia, né? O quanto eu queria abraçar alguém e não abraçava porque era pandemia. O quanto eu gostaria de estar próximo a algumas pessoas, a alguns amigos, e eu não ficava próximo às pessoas porque tinha a questão da pandemia. O que você faz quando a dor de cabeça, ou quando você está chateado? O que que você faz? Será que existe um remédio para poder aliviar a maioria dos problemas físicos e emocionais? Pois é, durante muito tempo estivemos à procura de alguma coisa que rejuvenescesse, que prolongasse o nosso bom humor, que nos protegesse contra doenças, que curasse a nossa depressão, que nos aliviasse do estresse. Sim, alguma coisa que fortalecesse os nossos laços afetivos, inclusive que nos ajudasse a adormecer tranquilos. Coisa difícil de acontecer, tem percebido isso? Que a gente não está conseguindo dormir direito mais? Pois é, e a gente encontrou isso. A gente talvez não sabe usar. O remédio já havia sido descoberto e já estava à nossa disposição. O mais impressionante de tudo, que ainda por cima não custa nada. Aliás, custa sim. Custa abrir mão de um pouco de orgulho, um pouco de pretensão de ser autossuficiente, um pouco de vontade de viver do jeito que a gente quer, sem depender dos outros. É. Um abraço, é o que eu falei no início. O abraço é milagroso. É medicina realmente muito forte. O abraço, como sinal de afetividade, de carinho, pode nos ajudar a viver mais tempo. Pode nos proteger contra doenças, curar a depressão, fortificar os laços afetivos. O abraço é um excelente tônico. Hoje a gente sabe que a pessoa deprimida é bem mais suscetível a doenças. O que o abraço diminui a depressão e revigora o sistema imunológico, todo mundo deve saber. Se não sabe, está sabendo agora. O abraço injeta uma nova vida nos corpos cansados e fatigados.

E a pessoa abraçada sente-se mais jovem, mais vibrante, é bom. O abraço, ele é maravilhoso. O uso regular do abraço prolonga a vida e estimula a vontade da gente viver. Porque quando a gente recebe um abraço, a gente sente que a gente é amado. E quando a gente sente que é amado, a gente quer amar também. E quando a gente ama também, a gente se sente bem, a gente se sente feliz, a gente se sente com mais vontade. Recentemente, a gente ouviu uma teoria muito interessante de uma psicóloga americana dizendo que você precisa de 4 abraços por dia para poder sobreviver, 8 abraços para poder manter-se vivo e 12 abraços por dia para poder prosperar. E o mais bonito é que esse remédio não tem contraindicação. E não há maneira de dar sem você ganhar um abraço também. Então pensa nisso, viu? E tem muitos homens machistas, né? Muitos homens machistas que não abraçam outros homens porque isso aí, isso aí não é coisa de homem macho. E não abraçam mulheres porque tipo assim, não vou ficar abraçando a mulher dos outros. Não é abraçar a mulher dos outros, é abraço com respeito, com carinho, né? Já há algum tempo temos visto colado nos vidros de alguns veículos um adesivo muito simpático que diz assim: abrace mais. Eis uma proposta nobre: abraçar mais. O contato físico do abraço se faz necessário para que as trocas de energia se deem e para que a afetividade entre duas pessoas sejam constantemente revitalizadas. Então abraça seu filho, abraça sua mãe, abraça seu pai, abraça seu irmão, abraça seu amigo, viu? O abraçar mais é um excelente começo para aqueles que de nós a gente percebeu um tanto afastado das pessoas, um tanto frios no trato com os outros. Só quem já deu ou recebeu um sincero abraço sabe o quanto esse gesto aparentemente simples consegue dizer. Muitos pedidos de perdão foram traduzidos em abraço. Muitos dizeres eu te amo foram convertidos em abraço. Muitos sentimentos de saudades foram calados por abraços. Muitas despedidas emocionadas selaram um amor sem fim com aconchego de um abraço. Assim, a gente te convida nessa manhã de quinta-feira a você abraçar mais. Dê seu abraço apertado para alguém, receba imediatamente e volta esse ato de carinho. Pensa nisso, viu? O que o Pena tem para te dizer hoje é abrace mais. Abrace mais! Bom dia, Alternativa. O telefone tá liberado. Eu queria muito falar com você hoje. Manda mensagem para mim. 3851-6244. Tô esperando você.

0: Sirene toca e quando a sirene toca é hora de escolher os clássicos sertanejos. Dois clássicos que fizeram sucesso no passado e fazem sucesso até hoje. Os dois primeiros áudios escolhem os clássicos. Deixa eu abraçar, por falar em abraço, meu tio Reginaldo. Tio Reginaldo, eu brinco muito com ele, né? E eu tenho um prazer tão grande de estar do lado dele, senhor. Você não tem noção do quanto ele me faz bem, sabe? E a gente brinca muito fazer coraçãozinho pro outro, né? Tem gente que ri da gente, né? Mas é gostoso a gente mostrar e demonstrar o amor que a gente sente pelo próximo, e principalmente quando tá muito próximo, igual o tio Reginaldo comigo, sabe? E com minha família. Então, tio Reginaldo, que Deus abençoe você, Vanete, também, viu? Vanete, Deus abençoe. Fica com ciúme, não, viu? Obrigado por tudo, viu? A família é tudo, né? E a gente tem que agradecer a Deus pela família que tá do lado da gente. Tem família que fica tão distante, né? Isso não é legal, né? Quanto mais próximo, melhor ainda, e um pelo outro. E é isso que a gente tem que pensar e tem que colocar de verdade no coração, tá? Deus abençoe demais, tio Reginaldo. Viu, Vanete? Abraço. Tá na hora do Informativo 91 com Kinderly Brandão e a Lu. Oi, Lu. Bom dia, a Lu. Mais um Miguel. Também ouvindo a gente sempre. Hoje a Lu tá trabalhando hoje, né? Todos os amigos aí trabalhando na Vale, todos sintonizados sempre com a gente, que Deus abençoe ricamente. Fui lá comer um pão de queijo, tio Reginaldo, te levar lá, pão de queijo com calabresa. É dizer que ela aprendeu com a esposa do Gustavo Lima. Passou do teste, bom, mas bom mesmo, bom é. Problema é que eu babei demais, que eu comecei a sujar a roupa de requeijão, foi eu que arrumou um babador pra mim lá. Tá lá no Instagram, vai lá pra conferir, eu volto já.
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2: Bom dia. A Biblioteca Pública Municipal, jornalista Assis Chateaubriand, vai ser reaberta em João Molevade na próxima sexta-feira. O espaço passou por um processo de revitalização que incluiu nova pintura e adequações na rede elétrica, tornando o ambiente mais seguro, organizado e aconchegante para leitores e pesquisadores. Uma novidade é a entrega da Biblioteca Infantil, um setor preparado para estimular o hábito da leitura desde a infância. Para marcar o momento da inauguração, às 8 horas da manhã de sexta-feira, vai ser realizada uma contação de histórias conduzida pela gestora do CMEI Imaculada Conceição, Flávia Célia, com a presença especial das crianças do CMEI Luz aos Pequeninos Nova Molevade. Para utilizar os serviços e o empréstimo de livros da Biblioteca de Molevade, o cadastro pode ser feito presencialmente com a apresentação de documento de identificação com foto e comprovante de residência atualizado. Para menores de 16 anos, o registro deve ser acompanhado por um responsável legal. Além das melhorias na estrutura, a biblioteca também teve a aprovação e certificação oficial de seu cadastro no sistema.

0: Sistema Nacional de Bibliotecas Públicas, obtido no Ministério da Cultura. A Biblioteca Pública Municipal fica na Avenida Getúlio Vargas, número 4.798, em Carneirinhos, no prédio da Secretaria de Educação, ao lado da Praça 7 de Setembro. Eu volto daqui a pouco com mais o Informativo 91. Direto da redação, Kinderly Brandão.
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1: Alternativa, agora são 9:11. Bom dia. Quem é que mandou o primeiro áudio quando tocou a sirene, hein? Vou ficar sabendo daqui a pouquinho. Antes eu quero mandar abraço e bom dia para quem mandou mensagens antes. Anderson Pena, Pedrão, da Serralheria do Sassá. Alô, Pedrão, aquele abraço, meu irmão. Toca uma música para mim aí do Zé Vaqueiro, Letícia. Tá bom. Bom dia, daqui a pouquinho a gente toca para você, porque agora tem áudio. Bom dia. Bom dia.
2: Pena, bom dia, Alternativa. Aqui é Maria Alves da Consolação. Toca aí pra mim aí. Trio Parada Dura e Marília Mendonça. Aceita que dói menos.
1: Essa...
2: Ofereço pra Márcia Amaral.
1: Não vai encaixar nos clássicos.
2: E pra todos os ouvintes.
1: Mas eu vou tocar daqui a pouquinho pra você, tá, irmã? Abraço apertado pra você. Aceita que dói menos. Vou tocar daqui a pouquinho. Já coloco na programação pra ela. Tá fora aqui dos nossos clássicos sertanejos. Tem que ser a música mais antiga. Essa aí é mais nova um pouquinho, né? Mas tá valendo, minha amiga. Rodrigão também tá ouvindo a gente. Gilmar, lá da Gilmar Porcelanatos. E a Carlinha também. Que o senhor continue abençoando muito, muito, muito, muito, muito, muito. E o segundo áudio que chegou é esse aí, ó.
3: Que alto, Pena. Bom dia, Alternativa. Toca uma música aí de Leandro e Leonardo. Em vez de você ficar pensando nele, pensa em mim, chore por mim, liga pra mim,
1: é boa
3: não
1: música,
3: liga
1: Luz.
3: Pra ele, não chore por ele, dizendo há muito tempo te amo,
1: te amo, te amo. Te amo.

0: Sim.
1: Valeu, querida. O Fábio tá ouvindo a gente lá no Depósito Artuso. Obrigado pelo carinho, querido. Bom dia, bom dia, bom dia.

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1: Sensacional, sensacional. Essa música é bonita mesmo, hein? 9:16 agora. Fala, neguinho, bom dia.
2: Ó, nos clássicos aí, tocou Serena agora, hein? Nos clássicos aí, toca pra nós aí, Mirosmar, Cama de Capim.
1: Tá certo. Zezé de Camargo e Luciano, ou melhor, Mirosmar. Cama de Capim pra recordar. E boa música, boa música.
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0: Alimentando muito bem a nossa manhã, manhã especial de quinta-feira, hoje 24 de setembro do ano de 2026. Telefone continua liberado, tá? Daqui a pouquinho tem o nosso momento zap zap, 38516244, telefone que mais recebe mensagem em toda a nossa região, liberado pra você fazer parte da nossa programação. A Helenice, lá de Bicas, Rio Piracicaba, tá ouvindo a gente. Alô, Helenice, bom dia pra você, viu? Obrigado pelo carinho, pela audiência e pela amizade. Fala, Rodrigão.
1: Fala, Antônio Pena, bom dia. Pra muita curiosidade, Rodrigão, por cá, seu pior pesadelo, chegou nessa manhã de quinta-feira, hein, menino?
0: Tá certo.
1: Quando eu chego, você fica apavorado, igual com as galinhas, quando mexe no ninho, menino. Você tá doido, hein, menino? Ah, meio sumidinho, mas apareci, né, que você desbloqueou, eu não sei o que
0: aconteceu. Graças a Deus, eu podia sumir mais vezes.
1: Toca pra não, pulei na piscina, se tiver nas condições, né? Nossa senhora, meu. Friagem danada, mano.
0: Tá
1: que mandou um aluno na prima Joema lá, meu primo Rodeio Pressão Baixa, meu primo Diegão. É, pô, vi o Diegão essa semana, ele falou que te ama.

0: Tá? Você traz um buquê de rosa pra ele. Massa amarela também, sumidinha aí. Se é o pé de cana. Coração. Aí você toca a música pra nós. E para com essa choradinha.
1: Menino, não.
0: Para com isso, agora pro mundo. Pô. Sei que o mundo você tá vivendo.
1: Menino,
0: bom,
1: menino,
0: bom. Quase que abraço, tchau, obrigado.
1: Contrário do senhor, nunca vi. Nunca vi pedreiro com a mão lisa. Nunca vi. Pedreiro com a mão lisa. Ai, ai, ai, ai. Ia dizer que ele usa óleo da Elseve, da L'Oréal. Falei, você tá usando óleo de peroba na cara. Cara de pau. Fabiano, bom dia. Tá lá em Catas Altas. Abraço apertado pra você, meu irmão. Que Deus abençoe demais a sua vida. Meu amigo Zezé também. Deus abençoe demais você, todos os amigos aí do bairro São Veríssimo. Zezé faz um trabalho brilhante lá no São Veríssimo. O Zezé é pedreiro e ao mesmo tempo ele cuida lá do time. Eu tô com a camisa hoje aqui, rapaz, ó. Então é São Veríssimo. Bacana demais. Tô aqui com a camisa hoje que eu peguei ontem do Zezé. Vou tirar uma foto depois, vou postar lá, viu, Zezé? Abraço, meu irmão. Obrigado pelo presente, pela camisa, viu? E a todos os amigos aí do São Veríssimo também, que o senhor continue abençoando ricamente. Dia 12 vai ter uma festa lá para o Dia das Crianças, lá no bairro São Veríssimo, inclusive, já convidando os amigos do bairro São Veríssimo para poder colaborar com a festa, né? Ontem eu já mandei algumas bolas lá para ajudar, né? Começando, dou o pontapé inicial para poder colaborar com a turma lá do São Veríssimo, né? E eu vou poder ajudar também lá com, se Deus quiser, com o aluguel dos brinquedos lá, vou ajudar um pouquinho, né? De repente, quem sabe tem alguém aí também que pode nos ajudar, né? Entre em contato com a gente que eu passo o telefone do Zezé, já passo direto para ele, tá? Enfim, vamos estar também lá em Florália, a dona Nédia, não vou conseguir ir lá no São Veríssimo, porque eu vou passar um pouquinho lá, né? Que vai ficar a tarde toda, porque eu fiz esse ano um compromisso lá em Florália, a gente tá fazendo a festa junto com a Nédia lá, né? No Dia das Crianças, no dia 12. Aí vai ser no dia 12 também, lá do meu amigo Zezé. E outras que a gente vai estar ajudando também. Então, nosso muito obrigado. Parabéns àquelas pessoas que param um pouquinho a sua vida para poder viver melhor, né? Porque fazer festa para o Dia das Crianças não é perder tempo, não. Muito pelo contrário. Eu sou muito feliz por estar sempre participando. Todos os anos, eu acho que eu faço desde os 15 anos de idade que eu faço festa para o Dia das Crianças. Não me arrependo. Porque, rapaz, a festa do Dia das Crianças é uma coisa maravilhosa, Natal, né? Eu sempre fiz, né? Porque fizeram pra mim quando eu era criança. Então eu lembro de um fusquinha azul, lembro daqueles fusquinhas azuis, né? Tinha azul, tinha vermelho, tinha amarelo, né? Que soltava a rodinha direto, você tinha que colocar um pedaço de linha assim na rodinha pra poder segurar as rodinhas. Era bem simplesinho, né? Hoje tem tanto brinquedo aí, um preço bacana, né? E melhor, né? Mas é isso. Então, quem puder ajudar com brinquedos, quem puder ajudar também de uma forma financeira para poder pagar o aluguel dos brinquedos também, pode entrar em contato com a gente que a gente passa aqui as informações dos eventos que a gente vai estar fazendo aí, tá? 38516244. Anderson Pena, manda um alô pro Carioca e a Naná, casal do Miss de São Domingos do Prata. Bom dia para vocês aí. Pedido de Socorro, que é a música que ele tá querendo. Daqui a pouquinho a gente toca, tá bom, irmão? Obrigado. Daqui a pouquinho tem o nosso momento Zap Zap e agora tem Aceita Que Dói Menos. Ei, Maria Alves, tá no jeito, minha amiga, ó.

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3: Estamos de volta com mais informações. Uma detonação de rocha vai causar interdição temporária na BR-381 nesta quinta-feira. A concessionária Nova 381 vai fazer uma operação para detonação de rocha no canteiro de obras do ponto de parada e descanso para caminhoneiros, em construção no quilômetro 387 da BR-381, em Bom Jesus do Amparo. Para garantir a segurança da operação, vai haver interdição na rodovia entre as 3 horas da tarde e as 4 horas. Nesse período, as equipes responsáveis vão preparar o local para execução segura do serviço. A interdição total da BR-381 nos 2 sentidos, nesse ponto, vai ocorrer somente no momento da detonação e vai ter duração de até 15 minutos. O procedimento inclui o fechamento da rodovia, a realização da detonação, a inspeção da área pelo responsável técnico e, depois disso, a liberação do tráfego. A Nova 381 orienta os motoristas a respeitarem a sinalização e as orientações das equipes que vão estar no local, sem tentar ultrapassar os pontos de bloqueio durante a operação. A medida é necessária para garantir a segurança.

0: segurança dos trabalhadores, dos usuários da rodovia e das comunidades próximas à área da intervenção. Eu volto às 11 horas com mais notícias da nossa região. Direto da redação, Kinderly Brandão.
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0: Chegando em mais uma edição do nosso Momento Gostoso, Momento Zap Zap. Agora é hora de você mandar o seu recado. Pode mandar mensagem, pode mandar o seu áudio. 3851-6244. 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Hoje é dia de quinta filé. Eu quero aproveitar e já mandar um abraço para Miriam Baptista e todos lá do Supermercado Mais Você. Que Deus abençoe ricamente essa turminha sensacional, sempre ouvindo a gente. 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Beleza, meu irmão? Quem tá mandando mensagem, já vou ouvir o povo. 3851-6244. Bom dia, Anderson Pena. Manda uma música do Vitinho. É o Fábio que pediu, eu já toquei pra ele a música do Vitinho. Tem áudio, manda pra gente.
1: Bom dia, Anderson Pena. Os classes sertanejos, toca pra nós aí. Tá na mão, dirigindo. Aqui, cara, quem é que você vai sumir semana que vem, rapaz? Explica pra nós aí. Curioso, pronto aí, ó. Gosto demais de você, eu posso sumir assim, não?
0: Abraço, meu irmão. Aqui, ó. Tá na mão, tá na. Ô. Meu irmão, tá na mão. Põe aí o ginigênio, tá na mão aí. Põe pra ele. Você ficou de colocar pra ele, não? Ele merece, ele merece. Ô, irmão, ó, tá na mão, viu? Tá na mão, tá na mão. Tá na mão, eu quero aproveitar e já mandar um abraço pra minha amiga Conceição. Alô, Conceição! Minha amigona tá lá em Santa Bárbara, tá ouvindo a gente. Que Deus abençoe ricamente você e toda a sua família, viu, Conceição? Um abração do Pena e toda a equipe da Rádio Alternativa.
2: Bom dia, Edson Pena. Conceição, tô falando do bairro do Centro, Santa Bárbara. Passa a música pra nós aí, ó. Vou mandar pra Daniela e mandar pra vocês da rádio. Passa a música pra mim, hein?
0: Beleza, minha amiga, vai ser um prazer, tá? Obrigado pela audiência de sempre, pelo carinho de sempre. Fala, coroa, bom dia.
3: Bom dia, alternativo, bom dia.
0: Como é que tá, meu amigo?
3: Aí aqui é o coroa, da fazenda da Gabigueira, tá vendo? Eu vi a moça, de Amado Batista, Folha Seca, agradecer pra vocês, pessoal da comunidade, pessoal do Fernando, Zé Luca, a família dele, Marquinhos, e todos os ouvintes da Alternativa, pessoal da Norma Levante, pra nós. Muito obrigado.
0: Valeu, tchau. Irmão. Aquele abraço, bom dia pra você. Tá querendo é Folha Seca. Põe um pedacinho dessa primeira, tá na mão aí, depois a gente toca Folha Seca. Vai lá, vai lá.

0: Bom, tá no jeito. Quem mais tá mandando mensagem? Bom dia pra você.
1: Bom dia, Anderson Pena, tudo bem, né?
0: Beleza.
1: Passando aqui pra dar um alô pra galera aí no Garfitosa.
0: Ô, turma boa. Obrigado pelo carinho dos meus amigos lá do Garfo e Prosa, sempre sintonizados com a gente. Ô, pé de frango, o menino não para em casa não, eu já fui lá 10 vezes procurar ele, não achei ele. Ô, menino que não para em casa. Abraço, e o pé de frango, meu amigão, companheirão de todas as manhãs. Que Deus abençoe ricamente a vida de vocês aí, tá bom? Bom dia.
2: Bom dia, São Pedro. Aqui eu tô na obra aqui em Santa Bárbara aqui. Passa uma música pra mim, Givaldo e Tilapa aí. Engenheiro do Vai Negro Amor. Oh. Feliz quinta-feira a todos vocês. Que Deus abençoe.
0: Nada. Bom dia, bom dia, bom dia, bom dia. Lourdes também. Ô Lourdes, bom dia. Marcinho, grande amigo, parceiro da gente. Tá mandando bom dia pra todos os ouvintes da Rádio Alternativa. E ele apareceu. Ele merece. Você fala que é pra tocar, pulei na piscina. Toco, pulei na piscina. Toco, nadei na piscina. Toco, esvaziei a piscina. Que merece, mas que o Rodrigão não merece não, mas esse merece. Diegão.
3: Fala, Anderson Pena. Tranquilidade? Diegão
0: Tranquilidade.
3: Forte abraço e Deus abençoa. Pô, Anderson Pena, hoje não quer pedir muita coisa não, só toca pra nós aí, Fernando Sorocaba, delegado da Paixão, se tiver nas condições aí. No mais aí, manda um alô do meu primo Rodrigão. Manda aí pressão baixa, a pressão dele tá baixinha, baixinha. No Ciel, pé de cana aí. No mais, um forte abraço aí, tudo bom.
0: Valeu, meu irmão. Viu? Então, e pede. Na hora do momento zap-zap só, né? Na hora do momento zap-zap é mais difícil um pouco, a fila é grande, a fila é grande. Tem que respeitar a fila. Ô, Zanúcio Lage, bom dia pra você, meu irmão. Adélia, também da Serra do Egito, minha amiga, tá ouvindo a gente. O Elton, alô Elton, acabou com o Bruto também. O Elton é bruto, bruto, bruto, bruto, bruto. Só descer Cruzeirense e já tem 6 pontos à frente, hein? Já tem 1 ponto a mais comigo aí, bom dia.
4: Oi, seu pé, tranquilo, bom dia. Aqui é o Fernando Pedreiro. Um salve pra nós na obra aqui. O Adriano, Galão, Samuel Esquilo, o Felipe e o Ciel Pedreiro.
0: Ciel tá fora de área, eu desligado. Tentei falar com ele hoje cedo, rapaz. Tava com dinheiro pra dar ele aqui, rapaz. Tava com R$1.000 pra dar pro senhor pedreiro aqui hoje. Não tava sabendo pra quem passar esse dinheiro. E eu não consegui falar com ele, eu passei pra outra pessoa, assim, ó. Passei pra outra pessoa, seu telefone só dava fora de área. Bom dia, Nivaldo Vieira. Nivaldo Calcinha Preta, tá lá ouvindo a gente também. Bom dia. O Luquinha lá do Caxambu tá ligado.
5: Ah, meu amigo Anderson Pena, bom dia, Cunha, bom dia, Eduardo, Morrinha. É, bobo.
0: Não te vende, não?
5: Ainda bem que eu vou fazer um baixo assinado pra você não voltar na rádio, vou mostrar pra você. Ontem você escutou, né? Mandei mensagem no Alex Ribeiro aí, ó. Vou ter uma conversa séria com o Thiago da rádio, ele nosso amigo aí, das maldades, das ruindades que tá fazendo, viu? O senhor fica esperto pra o senhor ver, não, viu? Manda um abraço, meu amigo Israel do Sedex, do boi daqui do Caxambu, fizeram de Fred, boi, cavalo pra região, fizeram 319-7109-6751, chama, e o senhor fica doido, viu? Quinta-feira, viu? Fica esperto. Tchau, obrigado.
0: E eu, segunda-feira, eu não vou vir trabalhar mesmo, não. Segunda-feira eu não venho trabalhar, terça, nem quarta, nem quinta, nem sexta, porque eu vou fazer um teste, uma empresa nova aí, fiquei sabendo que o salário lá é bom. Salário lá é bom e dá ticket de refeição aí. É. Porque aqui eles cortaram o ticket de refeição e eu preciso me alimentar. Aí eu falei, não, eu vou fazer um teste em outra empresa segunda-feira. Viu? É. Verdade. Segunda-feira não vem trabalhar não, viu, Dona Maria? Bom dia.
6: Bom dia, Netão. Você é da Maria do Brumadinho Piracicaba. Se passar muito pra mim, com sua família, todo mundo, esquece não, tá?
0: Tá bom.
6: Da Maria do Brumadinho Piracicaba, tá?
0: Beleza.
6: Liguei pra Leco ontem, ele me atendeu. Ah. Não esquece não, da Maria do Brumadinho Piracicaba, tá?
0: Um
6: bom dia, Jesus abençoe você e sua família, tá?
0: Obrigado, comadre. Deus abençoe demais, senhora.
7: Ô, Afonso Pena, bom dia.
0: Na hora de embora.
7: Ladrão de oxigênio.
0: Na hora de ir embora?
7: Aproveitar que você vai tirar umas férias aí. Toca uma folha seca pra nós aí. Você tá doido aí?
0: Balão mesmo.
7: Pinóquio.
0: Balão. Balão. Me deram um balão aqui de 5 dias. Só porque eu fiz umas coisas bobas aqui. Isso tem bobo. Falar nisso, rapaz, eu fiz foi uma tatuagem.

0: Alex Ribeiro é tatuador agora. Ele fez uma tatuagem no meu braço aqui, me sinto de ver. Ficou chique mesmo. Vai lá no Instagram pra você ver. Ver cachorro vestido de calça. Hã? Fez. Agora eu vou fazer no braço direito agora. Se quiser fazer uma tatuagem, chama Alex Ribeiro, viu? Tá finalizando. Quer dizer que hoje de tarde que finaliza. É 38516244, o Instagram, @AndersonPena2. Pena com dois N's, tá, gente? Anderson Pena 2 no Instagram. Fala comigo.
1: Bom dia, Tucano.
0: Lá de oxigênio. Baixo pra prego até virar pra
1: cruz. Tem uma cesta na minha quinta, hein? Chama.
0: Assombrar porco, vai. Caçar Tucano na cabeça de uma égua. A chupar prego até virar parafuso. Jaqueline também tá ouvindo a gente. Alô, Jaque. Bom dia pra você, querida.
2: Sou Pena, bom dia, forte abraço, papai de Santo abençoe, toma conta.
0: Fala,
2: molequinho de uma levar, tá aqui ligado, tá bom? Manda um alô pra bola da MCI, Padigão da Drenagem, manda um alô pra Carlinho Transporte, Chiquinho da. Lá da. Como é que chama lá, ó? Concrete, mas todo mundo ligadinho no senhor. Então, manda um alô pra galera lá de Araponga, São Miguel do Anta, Araponga, Coimbra, Vale, a Ponte Nova, sempre ligadinho na alternativa, tá bom? E quando der, ele ouviu uma música que ninguém nunca pediu, essa música aí, Folha Seca, Sedador, manda pra todo mundo ligadinho no senhor aí, tá bom? O Maiba vai te abençoar, tomar conta.
0: Vou fazer melhor, você traz um pendrive pra mim aqui, eu vou gravar pelo menos umas 1.500 vezes pro senhor ouvir aí. É.
3: Essa é boa, viu?
0: Você tá gostando mesmo. Mundinho, X-Mundo tá sintonizado. Falei dele hoje cedo aqui já. Abraço, meu amigo X-Mundo. Perguntei se ele tava acordado. Falei, não, ele levantou. Agora acordar mesmo demora um pouquinho. Só depois do almoço, né? Trabalha a noite inteira também, né, mano? Na vigilância. Ah, Mundinho, bom dia, meu irmão. Será que o senhor não tem coragem de vender esse óculos que o senhor tá usando pra mim, não? Eu perdi o meu, rapaz. Eu não sei o que eu faço. Tô precisando de um óculos desse aí. Ai, bom. É. Ai, ai, ai. Fui dar uma olhada no óculos dele, rapaz. Falei assim, ah, isso aqui que é o Ai, bom? É, isso aí mesmo. Eu falei, ó, que coisa, rapaz. Fui ler lá no Ray-Ban, né? Escrito Ray-Ban. Aí o dele é Ai, bom. Ah, tá bom. Pelo menos ele é bom, né? Ele é bom. Falei em bom, ô bom, tá ligado, Irã. Alô, Irã, Inchada Cega, bom dia pro senhor, viu? Deus abençoe você, toda a família aí também, ouvindo a gente, que o senhor continue abençoando o Zezé. O Zezé tá na obra, disse que não perde o programa de jeito nenhum, inclusive foi proibido. O sindicato ao qual eu presido já está aí garantido o radinho para a obra. Não pode mais trabalhar no rádio sem a rádio alternativa, tá ligado? Inclusive, eu falei com o Ciel Pedreiro, é o secretário, né? O vice-presidente Adriano Cativeiro. E eu também tô vendo se eu consigo colocar na associação lá o meu amigo, o Gato. Lá da Toca do Gato. Ele falou que... O Gato falou que vai entrar com dinheiro na nossa associação lá dos representantes da construção civil do estado de Minas Gerais. É. Começamos primeiro lá no cativeiro, né? Por enquanto a votação está bem acirrada lá para o presidente, né? Não, e eu tô concorrendo sozinho, mas mesmo assim eu tento apertado. Tá bravo.
2: Ô Anderson Pena, molequinho de novo, você dá doido. Eu nunca ouvi essa música Folha Seca, já tocou na rádio aí?
0: Ah, cara.
2: Márcio Amaral deu uma risada aí, eu não gosto de contenda não, você dá doido.
0: Fala não, rapaz, bom dia.
4: Bom dia, Anderson Pena. Aqui é a Rosa do bairro Lucília, tudo bem?
0: Joia, Rosa.
4: Aqui, me conta essa história de você ficar 10 dias fora da rádio.
0: É 5 só.
4: Como é que nós vamos fazer aqueles 10 minutos de podcast? Vamos chamar de podcast? Você, Alex Ribeiro, antes de começar seu programa.
0: Ai, ai, ai.
4: Ué, a melhor parte da manhã, meu marido, a gente fica sentadinho esperando esse momento.
0: É mesmo?
4: Que vocês estão conversando, a gente ri tanto, a gente.
0: Bom.
4: Fica ali curtindo aquele momento. Ah, não, então vamos ficar 10 dias sem esse momento?
0: É 5 só.
4: Repensa isso aí, meu filho. Aí vai ser difícil, hein?
0: Avisa
4: pro chefe.
0: Como é que
4: nós vamos ficar as nossas risadas da manhã? Como é que nós vamos começar o nosso dia feliz?
0: Obrigado, avisa pro chefe.
4: É isso aí.
0: Fala isso pro chefe, manda uma mensagem pro chefe. Pra ver se ele dá uma melhorada no meu salário, que eu fiquei sabendo que. Sei não, viu? Eu não sei não. Eu falei assim, costuma.

0: povo aqui nem gosta de tirar férias, não. O Alex não tira férias. Você percebeu que o Alex não tira férias, não. Alex não tira férias de jeito nenhum. Perguntei pra ele, falei, você é bobo tirar férias? E 5 dias aqui de balão que eles me deram aqui, não sei não, viu? Sei lá, viu? Bom dia, Geraldo.
1: É isso aí, meu amigo Anderson Pena, na alternativa, que é o Geraldo Locutor da cidade de Itabira. Passa pra mim aí, os Barões da Pisadinha, tá, Rocheta? Ofereça aí, meu amigo Vaguinho, Vandinho, Alexander Sérgio, tá, Descolada, Massoura, das Areias, Renato Vieiro, Canjica, Taboense, Massa Amaral, Janaí Moura de Itabira, Geraldinho, Cido e Neguinho, no Clube do Viaro. Meu amigo EJ Alves, João Osso Silva, Letícia Vitória, todos estão curtindo aí a alternativa.
0: Valeu, querido, falar nisso. Janair Moura gravou um vídeo lá, mandou com a minha amiga Tia Lu. E eu vou repostar ele, tá bom, meu irmão? Se Deus quiser, eu vou repostar o vídeo lá. E agradecer você pelo carinho, viu, Janair Moura? E quem quiser gravar um vídeo aí também, pode mandar, pode postar e me repostar. Pode postar e me marcar que eu vou repostar. Me coloca como colaborador que eu vou repostar, tá bom? Quem mais? Anderson Pedro, manda um alô pro meu pai, o Otacílio, a minha mãe, a Marlene, pra Márcia Amaral também, Lelei da Vargem Mariana, alô Lelei, bom dia pra você. Fala, Arlete.
2: Bom dia, Anderson Pena, tudo bem? Que é Arlete da Capela Branca. Passou uma música aí pra mim, com Amado Batista, 24 horas no ar. Ofereço para você, família Queiroz, família Alex Ribeiro, família. Para meus filhos, Maiane, Marco, Thiago, para Reginaldo, Alice, Negão da Boca das Cobras, Isabel, Márcia Amaral, Heleninha, Hermano Barbosa, o pescador. Para Jussara, no Belmonte. Para todos os ouvintes. E para a Eliette, lá no Zé Ló. Um abraço, com Deus.
0: Valeu, querida. Deus abençoe você também. Anderson Pena, passa um Gustavo Lima aí. Passei agora há pouco. Para quem? Daniel tá fazendo aniversário hoje. Alô, Daniel. Caboclo Bruto, bom dia para você. Outro que me amola também aqui. Fala comigo.

0: música é essa?
1: Eu não sabia nem que você tinha a música. E dá uma olhada no espelho pra você ver como é que o senhor é bonito, viu? O senhor é lindo, lindo, lindo, lindo, lindo, lindo, lindo, lindo, lindo, lindo, lindo, lindo.
2: Ô Anderson Pina, só porque essa semana que vem vai sair de férias, eu vou deixar com o Thiago aí, os dois vídeos de mel aí, um pra Queiroz e outro pra Alex, tá? Você vai ficar assim, mas pra você deixar de ser conversado, viu?
1: Narigudo, vai nada, o senhor
2: tucano.
1: É vaca.
2: Você fica quieto no seu canto aí, viu? Que ó... E semana que vem eu tenho uma conversa séria com o chefe aí, não tem problema não.
1: Nada, é bom,
2: manda um abraço
1: é bom mesmo.
2: Pro meu amigo Luiz Henrique, mexe com casqueamento e ferrageamento na região aí, ó. E tchau, obrigado, o senhor fica doido, viu?
1: É bom mesmo o senhor vir falar direto com o chefe, porque tá com notinha pro senhor aí, tanto você falar do SEDEC do boi.
3: Fala comigo, Anderson Pena.
1: Comigo.
3: Bom dia aí pra você, tá? 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
1: Ah, o Baiano!
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1: Bruto,
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1: bruto.
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1: Essa
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1: Deus abençoe você. 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Ou só por encomenda, como é que é o negócio aí? Eu gostei desse trem, viu, rapaz? A baiana lá é retada, é bruta, bruta, bruta. Bruta!

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virtual super séria entre executivos e advogados corporativos na Austrália acabou da forma mais constrangedora possível, após um dos profissionais esquecer a câmera ligada durante uma pausa para ir ao banheiro. O advogado de uma grande empresa de private equity participava de uma chamada no Zoom com outras 7 pessoas, quando resolveu levar o notebook para o toalete e colocá-lo no chão. Sem notar que a gravação continuava firme e forte, ele começou a se preparar para usar o vaso sanitário em frente aos colegas de trabalho atônitos. Assim que viram a cena ao vivo, os participantes gritaram, avisando do deslize, fazendo o homem fechar o computador às pressas e sair da reunião sob gargalhadas e piadas do grupo. O vídeo do momento íntimo acabou caindo na rede e viralizou entre os escritórios de advocacia de Melbourne, servindo de aviso eterno para quem insiste em levar a tecnologia até pro trono.

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0: Bom demais da conta, Dona Maria. Dona Maria vai me xingar, não, né, Maria? Toquei seu áudio agora há pouco, Dona Maria. Me xinga, não.
1: Pera, Tom, se eu liguei, você me atendeu, não, né?
0: A senhora não ouviu, não, Dona Maria?
1: Meu marido em Crescaba, tá?
0: Só eu falei com a senhora agora há pouco.
1: Tá? Deixa eu ver como.
0: Sabia que ela ia xingar.
1: Esquece,
0: Dona Maria, mas eu mandei, Dona Maria. A senhora não ouviu aí, só devia estar...
1: Bom dia, Deus abençoe.
0: Só devia estar lavando vazia aí, esqueceu de mim, de me ouvir. Você baixou o rádio, né, não, Dona Maria? Abraço, querida.
2: Quanto sou pena? Bom dia, meu amigo.
0: Bom dia, Zezé.
2: Deus abençoe você aí e a todos os ouvintes da rádio.
0: Meu irmão.
2: Passando aí para agradecer de primeira mão as primeiras doações aí que você doou para nós aí, para as criançadas.
0: Não, prazer, cara.
2: E convidar toda a comunidade aí para o dia 12 do 8, para nossa festa aqui no São Veríssimo. Traga sua família, suas crianças para participar com nós aí. Bacana?
0: Valeu, irmão.
2: Estamos aí na luta aí, se Deus quiser, vai dar tudo certo. Um amém. Abraço, meu amigo. Deus amém, abençoe. Tamo amém. Junto sempre.
0: Deus abençoe sempre você também, toda a sua família, todos os amigos aí do bairro São Veríssimo, mais uma vez, né? Obrigado. A turma do São Veríssimo Sport Clube aí também. Que Deus abençoe ricamente a vida de vocês, o trabalho que vocês fazem, principalmente com a criançada, né? A turma sempre presente aí. Isso é bom. O esporte envolvido com criança é bom demais, né? Bom demais. É, e esses eventos são importantíssimos. Mais uma vez aqui, quem puder nos ajudar nessa ação aí, pode entrar em contato com a gente. O telefone é 38516244. Passa o telefone do Zezé e você vai participar dessa ação pro Dia das Crianças também. Tá bom? Quem mais tá mandando mensagem? Deixa eu ver, o Adriano tá ouvindo a gente. Anderson Pena, manda um abraço para mim, é a Sônia. Bom dia, Sônia. Aquele abraço, querida. Bom dia. Bom dia, o Ivanildo também, nosso amigão, tá ouvindo o nosso programa. Bom dia.
3: Anderson Pena, aqui. Esses 5 dias que você vai passar fora aí, é para descontar do seu salário, né?
0: Ué, é.
3: Tem que ser, ué.
0: É balão, né?
3: Quer trabalhar, ué. Tem que descontar, né, filho?
0: É balão, ué. Balão é assim mesmo.
3: Pode fazer isso não, ué. Como é que nós fica?
0: Balão
3: é assim mesmo. Você tem que locutar aí pra nós de manhã, ué.
0: Fazer o quê? Fazer o quê, velho? Locutar? Quem que mandou esse áudio aí, vai?
3: Como é que nós fica? Você tem que locutar aí pra nós.
0: Locutar?
3: De manhã?
0: Que é? Ô, Elis, que é locutar, hein? Que é locutar. Tem que locutar. Oi, Masquinha. Bom dia, Masquinha Marciano, nosso amigo. Ele, a Didita, também tá ouvindo a gente. Que Deus abençoe demais. Bom dia,
4: então,
0: viu?
4: Então, Anderson Pena, é lá na minha residência, ali na rua Tiradentes, número 64. Próximo.
0: Fala, a turma não vai saber.
4: Ao... Luiz Acácio, material de construção. A partir das 17h30, a gente já tá começando a fazer os acarajé. E é quentinho, tá? Azeite fresco, camarão fresco.
0: Que boa.
4: Coisa de qualidade, coisa fina. Então, você é nosso convidado, você que tá aí de ouvinte da Alternativa FM.

0: pode ir lá também, que você vai ser bem recebido. Estamos lá, né, com toda a cultura baiana para te receber. A partir das 17h30. 17h30 a gente está lá. Então você que deseja ir agendar, pode ir levar sua família, levar o gato, levar o cachorro, levar todo mundo que deseja experimentar o tempero baiano.
1: Valeu, baiano. Vou estar lá hoje. Vou lá hoje. Vou lá. Sério mesmo, hoje eu vou. Deus quiser, eu vou estar junto com vocês aí, viu? 17h30. Ah, vai dar para poder ir no dentista primeiro. Tem um dentista às 16h30, saiu do dentista e já pode comer à vontade, mesmo, né?
2: Ô, fala, São Pena, Rodrigão por cá, rapaz. Ah, pô, tava vendo um vídeo, você tava comendo a casa da mulher lá de Babador, caralho.
1: Mulher não, a tia Lu.
2: Nem meu menino de 3 anos.
1: Tia Lu. Respeita a tia Lu, viu?
2: Comendo de Babador pra não sujar a roupa, pô.
1: É, ué.
2: Foda pro mundo.
1: Roupa nova, ganhei. Tem um ouvinte aqui que me deu essa roupa, eu vou. De jeito nenhum, tá doido de sujar a roupa nova?
3: Realmente você encontra aqueles 10%, mas não se deu conta que perdeu os 90%.

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2: Voltamos com mais o Informativo 91. O cantor Alexandre Pires é um dos alvos da segunda fase da Operação Disco de Ouro, deflagrada ontem pela Polícia Federal. A ação investiga uma organização criminosa suspeita de atuar em lavagem de capitais, falsidade ideológica e outros crimes de caráter transnacional. Segundo a Polícia Federal, o grupo também estaria ligado ao financiamento e à logística de garimpo ilegal na terra indígena Yanomami, em Roraima. Ontem foram cumpridos 12 mandados de busca e apreensão e 17 ordens judiciais de sequestro de bens e valores expedidos pela Justiça Federal. Alexandre Pires é investigado por suspeita de integrar o esquema de lavagem de dinheiro com venda ilegal de cassiterita extraída da terra indígena Yanomami. Segundo a investigação, ele e uma empresa de produção musical dele receberam 31 milhões de firmas apontadas como parte da organização criminosa. As investigações apontam para movimentação e ocultação de mais de 48 milhões de reais por meio de empresas brasileiras e estrangeiras, operações financeiras internacionais, contas de terceiros e mecanismos informais de compensação financeira. A estrutura também teria utilizado pessoas físicas e jurídicas para pulverizar recursos e dificultar o rastreamento do dinheiro. Eu volto daqui a uma hora com mais notícias. Direto da redação, Kinderli Brandão. We'll be right back.

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0: da Fredo, benção.
1: Ô, Jezinho, você veio visitar nós, velho?
0: Inclusive, eu vou tirar até um retrato aqui, tipo, pra botar no meu Facebook e no Instagram.
1: Uai, que isso?
0: É um negócio pro povo ver a gente na internet, né? Isso aqui é minha mágica, tio. Chique demais, novinho, ó.
1: Ah, é?
0: Junta aqui perto da cerca aqui pra nós tirar a foto, tio. Tá, vem cá.
1: Eu vou chamar a sua tia. Ô, Anja!
2: Oi!
1: Vem cá tirar um retrato aqui, ó.
0: É, só pra nós tirar uma foto tudo junto, tia.
1: Aí, Anja, ele vai tirar um tal de um retrato nosso, né?
2: Como é que nós vai fazer?
1: Aí nós fica parado aqui?
0: Isso, fica os dois, um do lado do outro.
1: Tá.
0: Pra tirar a foto. Pera, deixa eu mirar aqui direitinho, que eu vou apertar o botão e vou sair correndo pra sair na foto, né?
1: O que você falou aí?
0: Não, pera aí, tio. Fica quietinho que nós já vai fazer o negócio. Eu acho que é 5 segundos que demora. Aperta o botão, então vou ter que apertar o botão e sair correndo. Pera aí. 1, 2, 3 e... Ô, tio!
1: Corre, Anja! Ô, tio! Corre! Corre!
2: Ai, meu Deus!
1: Corre, pula aí, Anja!
0: Tá doido?
1: Ué, você que conhece o negócio saiu correndo, imagina nós!

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0: Boa tarde, Maurão.
2: Olá, muito boa tarde, muito boa tarde. Começando a Alternativa Esporte nessa quinta-feira, dia 24 de setembro de 2026. Agora, 11:38, a gente vai falar sobre o Cruzeiro. Vamos falar sobre Gabriel Peck, Kaique Kenji e Ney Servidia Real. Recuperação dos três jogadores do Cruzeiro. Será que retornarão após a paralisação da data FIFA? Vamos falar do Galo também. Vamos falar da estratégia aí do Barba Domingues para ter nova recuperação do Atlético e mais uma estabilidade após mais uma data FIFA. E vamos falar também sobre uma entrevista exclusiva aí com o atacante Renier. É, tem muita coisa bacana pra gente falar hoje. Esse dia frio, né? Parece que chove, que não chove. Aqui em João Molevade, aqui na região, tá meio fechado assim. Você, a sua região, como é que tá? Tá tudo tranquilo? Manda uma mensagem pra gente aqui, 3851-6244, pra mandar a sua mensagem, o seu áudio aqui. Como que tá o tempo aí? Se você é cruzeirense ou atleticano, vascaíno, flamenguista, palmeirense, corintiano, manda aí pra gente. Nesta quinta-feira a gente vai começar falando do Cruzeiro. Durante essa paralisação aí dos campeonatos, né, por causa da data FIFA, os atacantes Gabriel Peck, Kaique Kenji e Ney Servidia Real têm feito trabalhos junto ao Departamento de Saúde de Performance do Cruzeiro. Os três buscam se recuperar, né, de problemas físicos antes do retorno aos gramados, tá? Peck tem um aproveitamento aproveitado aí uma boa e tendo uma boa recuperação da cirurgia da perna esquerda, né? Após ter fraturado a tíbia no fim de julho, né, em um jogo do Campeonato Brasileiro, o jogador contratado na última janela, tinha recém chegado ao Cruzeiro, né? Teve essa lesão aí e tem essa atenção aí do departamento médico do Cruzeiro para recuperação. A recuperação do jogador tem sido de forma mais adiantada. Então, pode ser que o Gabriel Peck retorne até antes do previsto pelo departamento médico do Cruzeiro. Já Kenji e o Neisser, por sua vez, né, tentam aí se recuperar de entorse no tornozelo. Tanto o cria da toca quanto o centroavante colombiano ficaram de fora dos últimos jogos do Cruzeiro pelo Campeonato Brasileiro. A boa notícia é que o volante Lucas Romero está recuperado de um incômodo aí na panturrilha. O capitão do time, né, o argentino, desfalcou o Cruzeiro no jogo contra o Vitória, na vitória do Cruzeiro contra o Vitória pelo Campeonato Brasileiro, mas retornará normalmente aos trabalhos no domingo. Então, notícia

para você, torcedor cruzeirense aí. Uma notícia bem bacana, né? A recuperação adiantada do Gabriel Peck, que é um cara que teve que fazer cirurgia. Não tô falando que amanhã ou depois, ou mês que vem ele retorna, não, mas vai ser mais adiantado, né? O jogador deve sim perder essa temporada de 2026, porém, né, o início da próxima temporada tem uma previsão muito boa aí dele já iniciar com o Cruzeiro, né? O Ney Sevilla Real, mais o Kaique Kenji também, né? O colombiano, mais o cria da Toca, se recuperando aí dessas entorses, e depois da paralisação, daqui duas semanas, né, já estarão aí aptos para jogar no início de outubro. Outra notícia bacana também é sobre os jogadores do Cruzeiro que estão servindo a seleção, e principalmente o Otávio, né? Ele participou ontem, na quarta-feira, do primeiro treinamento com a seleção brasileira, sob o comando do técnico Carlo Ancelotti, e ali auxiliado aí pelo Cláudio Taffarel, né? O jogador embarcou na segunda-feira para se apresentar à seleção brasileira, por causa desse longo descanso aí, né? Até a Austrália, né, Otávio? Assim como o zagueiro Arthur Dias, do Atlético Paranaense, lateral direito Wanderson, do Mônaco, né? Participou do primeiro treinamento apenas na quarta-feira. É lógico, você teve jogo, tem viagem longa, cansativa. Tem que dar um descanso para esses caras que não terão descansos, né? Descanso nessa paralisação aí, né? Essa paralisação aí para essa data FIFA, para esses jogos aí das seleções por todo mundo, né? Então essa data FIFA tá geral aí, vai dar uma pros clubes, né? Eu acredito que vai ser bacana pros clubes essa paralisação. Como eu disse ontem, preparação dos jogadores, descanso, recuperação de lesionados, parte tática e técnica dos jogadores também, apurar a parte física também. Antes da primeira paralisação para a Copa do Mundo, foi tudo muito corrido. Depois da paralisação também, estava tendo jogos aí a cada 3 dias, né, para as equipes aí, e tudo muito corrido. Então esse descanso é um descanso merecido. Os jogadores já retornaram, né? Alguns já retornando hoje, outros retornando amanhã de outras equipes, né? Mas o que vale é que teve esses dias de descanso, agora é um treinamento mais intensivo, é uma intertemporada, mais uma intertemporada, né? Em 2026. Tivemos a pré-temporada mais curta por causa da Copa do Mundo, tivemos a intertemporada aí um mês aí por causa da Copa do Mundo, e agora mais 16 dias por causa da data FIFA. E a gente vai falando aí de muita gente, né? A gente falou do Cruzeiro, falou dos jogadores, né? Vamos falar também agora do Atlético, né? O Atlético aí também se preparando, o Barba Domingues tentando fazer da mesma forma que fez ao Atlético, para o Atlético, depois da Copa do Mundo. Depois da Copa do Mundo, depois da paralisação para a Copa do Mundo, o Atlético é uma das equipes que mais teve um percentual de rendimento no Campeonato Brasileiro, de clubes brasileiros. O Atlético teve um rendimento espetacular, o Atlético ficou 100 dias sem perder, né? O Atlético teve 14 jogos de invencibilidade, né? Teve aí 2 derrotas, mas agora voltou a encontrar vitória, teve um empate contra a Chapecoense, né? Perdendo gols, perdendo a oportunidade de virar o jogo, né? De sair com a vitória, mas o Barba Domingues tentando aí mais uma vez, como eu disse, assim como foi na paralisação para a Copa do Mundo, ele recuperou muitos atletas, trouxe atletas a jogarem futebol novamente, deu um rendimento espetacular para a equipe do Atlético, que está na semifinal da Copa do Brasil, na semifinal da Copa Sul-Americana, e está em 7º colocado no Campeonato Brasileiro, com um jogo a menos, coladinho naquela turma da 6ª, 5ª posição ali do Campeonato Brasileiro. Então, o Barba Domingues tentando fazer mais uma vez um bom trabalho nessa paralisação, para assim que o Atlético retornar, e vai retornar inclusive até um pouco antes do que outras equipes, né? Retornarão dia 8, o Atlético retorna dia 3, que tem aquele jogo atrasado da 21ª rodada do Campeonato Brasileiro, jogo contra o Bragantino, que vai acontecer no dia 3 de outubro na Arena MRV. Dia 3 de outubro é o próximo sábado. Próximo sábado já teremos jogos do Atlético novamente, tá? O Atlético, depois desse jogo contra o Bragantino, dia 8 enfrenta o Atlético Paranaense na Arena da Baixada. Dia 11 tem um jogo pelo Campeonato Brasileiro

30ª rodada contra o Santos na Arena MRV. Depois já tem o Montevideo City Torque na Sul-Americana, no dia 14, o primeiro jogo na Arena MRV. Depois pega o Coritiba também na Arena MRV. Tem um jogo de volta contra o City Torque pela Sul-Americana, esse jogo já no Estádio Centenário. Dia 25, Flamengo no Maracanã.

0: pela 33ª rodada do Campeonato Brasileiro. Esse jogo também vai acontecer na Arena MRV. De 8 jogos que o Atlético tem, 5 jogos vão ser em casa. Bragantino, Santos, Montevideo City Torque, Coritiba e Cruzeiro. Então o Atlético tem 5 jogos em casa dos 8 que ele irá disputar em outubro. Pro Atlético, excelente. Pouca viagem, mais concentração, tempo para treinar os jogadores, tempo para descansar os jogadores também. Bragantino vai ser um jogo dificílimo. Aí o Atlético viaja, depois tem o Santos em um outro jogo muito difícil. Vai ser muito desgastante, dia 11. 3 dias depois já tem a Sul-Americana, semifinal da Sul-Americana, Montevideo City Torque. Depois o Atlético já recebe o Coritiba, depois já viaja para enfrentar o Montevideo de novo, só que agora no Estádio Centenário, na sua casa, fora da casa do Galo. Depois vai ao Rio de Janeiro enfrentar o Flamengo. Depois tem um clássico na Arena MRV. Então vão ser jogos muito cansativos, né? É uma rotina muito cansativa. E o Atlético jogando 5 jogos em casa não precisa viajar, né? Acaba o jogo, cada um vai para sua casa, descansa, no outro dia tem treinamento, recuperação dos jogadores, treinamento, mais tempo, né? É menos tempo perdendo em viagens, nem trajetos. Então vai ter mais tempo para treinar e vai voltar descansado, né, gente? São 16 dias descansando, tem que ter uma maratona aí de 8 jogos mesmo durante o mês. Então a média aí de 3 dias aí para cada jogo, né? É que o Atlético vai ter em outubro. A gente falou agora do Atlético, a gente tava falou do Cruzeiro também bastante aqui para você. Eu vou trazer uma entrevista bem bacana aqui do Renier, né? O Renier falando aí sobre a vinda pro Atlético, sobre esse momento no Atlético. Eu vou trazer aqui agora para vocês o atacante Renier falando do Atlético, da vinda ao Atlético, de tudo isso que tá vivendo no Atlético, inclusive de polêmica também. Então o Renier fala agora pra gente no Alternativa Esporte.
1: Ô Renier, agora há pouco, né, quem estava acompanhando a turma do bate-bola, você encheu a bola do Guilherme, né, o colega do Max aqui, a dupla. Hoje o Guilherme tá aí com vocês no dia a dia, mas eu queria que você falasse da conversa para você vir. Faz mais de um ano agora que você retornou. Quando que você falou, eu decidi voltar pro Brasil, foi o Paulo Brax, né, que teve esse contato com você, se não me engano. E aí a importância do Brax também, né, porque foi muito criticado. Se você foi, muitos atletas foram, o Paulo Brax também tava tomando pedrada para todo lado, né, nesse período aí, quando o Galo não tava se acertando. Mas agora o time se mostrou, né, que a janela do Galo foi boa, que o time tá reforçado. Eu queria que você falasse desse profissional também.
2: Então, o Paulo Brax é uma pessoa que sempre está presente no nosso dia a dia e ele foi bastante importante na minha vinda. Ele que cuidou de tudo, falou comigo, falou com meus empresários e acho que ele tá fazendo um belo trabalho, estando todos os dias no clube, vivendo o clube. Eu acho que ele merecia isso. É uma pessoa que eu tenho um carinho grande por ele e ele por mim.
0: O Paulo Brax, né, sendo peça-chave aí na vinda, né, na ida do Renier para o Atlético, na chegada aí do Fred também, o Renan Lodi também. Então trouxe jogadores que estão rendendo ao Atlético. Algo lógico que alguns demoraram mais para render, assim como foi aí o caso do Renier, né, rendendo só agora, mas quando chegou também não ganhou muitas oportunidades, agora começou a ganhar oportunidades, foi decisivo na Copa do Brasil, foi decisivo em jogos, né, no Campeonato Brasileiro também, ocupando essa vaga do Cassierra, que estava com um jejum enorme aí, de jogos sem gol, né, sem gols. Inclusive fez o gol de empate do Atlético contra Chapecoense, né, na última rodada do Campeonato Brasileiro, Cassierra, mas o Renier fazendo 2 gols contra o Santos, decidindo na Copa do Brasil ali contra o Atlético também, ajudando, né, aquele corta-luz ali dele pro Fred fazer o segundo gol do Atlético, foi essencial ali, no toque do Coelho, corta-luz dele, o Fred recebeu essa bola, né, e bateu ali no canto direito do goleiro Otávio, classificando o Atlético para a semifinal da Copa do Brasil. Então, um jogador que demorou né?

0: Não quer dizer que agora vai estourar a boca do balão, que vai fazer de tudo, mas é um cara que, depois de uma polêmica de xingar um torcedor atleticano, porque estava aquecendo, estava aquecendo, o Atlético naquele momento estava empatando um jogo em casa, não estava vindo bem na temporada, começou a surgir, né, uma certa perseguição ao jogador por parte da torcida. Sem agressão, sem ofensas, né? A torcida se sentiu, na verdade, ofendida por ele ter xingado aquele torcedor. Ele é jogador profissional, ele tem que estar preparado para isso. Mas ele dando a volta por cima aí e ajudando muito o Atlético, vai descansar aí agora. Naquele jogo contra o Santos, ele teve que ser substituído, né? Depois do seu segundo gol, terceiro gol do Atlético, segundo gol do Renier, ele foi sentiu aí, né, a parte posterior aí da coxa esquerda, e teve que ser substituído. Nada de sério, o Renier vai estar apto, a gente acredita sim nisso, apto a jogar aí depois da paralisação lá no dia 3 ou dia 8 de outubro agora, mas vai ter esse tempo para descansar, né? A verdade é essa. E a gente vai trazer mais um trechinho aí do Renier falando sobre essa situação dele no Atlético, né? Essa vinda do Atlético e tudo que ele tá vivendo agora. Fala pra gente mais um trechinho aí, Renier.
1: Sua virada de chave no Atlético, qual foi o lance? Sei lá, né? Quando você virou a chave, porque agora você tá num outro momento lá no alto, mas você tem esse momento aí na sua mente?
2: Eu acho que foi o jogo contra o Remo, né? O jogo contra o Remo foi bastante importante pra mim, porque eu acho que ninguém confiava, estou falando de fora, né? Porque ninguém confiava em mim, ninguém tava acreditando, e uma pessoa que confiou foi o Barba. Depois de tudo que aconteceu no jogo contra o Juventude, me colocar de titular, acho que ninguém esperava. Então aquele jogo foi bastante importante para mim. Eu pude fazer um gol, jogar bem, ter um pouco de...
0: Tá aí o Renier, né? Tem um cortezinho aqui no áudio dele, mas ele falando daquele ponto chave contra o Remo. Teve um jogo que ele entrou como titular contra o Juventude, fez o gol, ajudou o Atlético. Então o Atlético, o Barba Domingues, ele gosta de dar oportunidades. Quando o Barba Domingues chegou ao Atlético, eu lembro muito bem disso, na coletiva dele de apresentação, teve apresentação, depois teve outra coletiva também. Em uma dessas coletivas ele sempre falando, teve uma para a imprensa e uma só para as redes sociais do Atlético, né? Eles falando: vai jogar quem estiver treinando bem. Vai jogar quem quiser jogar. Dudu, no último jogo aí, falou, né? De ter oportunidades e tal. Mas se não tá tendo oportunidades, é porque, como eu disse ontem, inclusive, tem outros jogadores à frente dele jogando melhor do que ele. E outro detalhe: será que ele tá treinando bem? Será que tá merecendo ganhar oportunidades? Nem quando o Atlético jogou com um time praticamente misto, ou o time todo misto, ele não entrou como titular. Ele nem entrou em alguma dessas partidas, não me recordo qual delas, mas nem entrou em qualquer uma dessas partidas. Então, pro Barba Domingues, vai jogar quem tiver bem, quem quiser jogar, quem tiver vontade. E o Renier está querendo dar essa volta por cima. É um jogador que tem qualidade, um jogador de presença de área. É aquele jogador que chega... aquele jogador que chega de surpresa na área, né? Dos jogos pela Copa do Brasil, pela Sul-Americana, pelo Campeonato Brasileiro, né? Os gols que ele fez, inclusive igualando aí ao Coelho como artilheiro do ano, o cara ganhando oportunidade agora. Nos últimos jogos aí, o cara fez 3 gols em 3 jogos, não me falha a memória. Então, é um cara que ganhou a oportunidade porque o seu concorrente, que é o Cassierra, não estava bem, né? Ele ganhou oportunidade e não quer perder essa oportunidade. Isso é normal na vida de qualquer um. Não quer perder oportunidade, você tem que trabalhar mais, tem que fazer mais, né? Um tempo atrás eu escutei aí uma frase, né? Não adianta o cara querer ser 10, não. Porque tem muita gente abaixo da média. O Cassierra é abaixo da média. Os atacantes que estão no Atlético são abaixo da média. Então, se ele for acima da média, ele vai ser titular. precisa ser nota 10, não. Se for uma nota 7, nota 8, tá bom. Lógico que é uma nota alta também, né? Mas tá bom. Hoje na escola você passa com 70%. Tem que passar, né? 60, 70%. Cê, sendo acima da média, tá bom. É 70% acima da média. Se a média for 60, é 80% acima da média. Se for 70. Então o jogador tem que procurar a sua titularidade. E isso eu digo não é só para o Renier. É para o Arroio, é para o Renier. É para o Vidalba, inclusive está em fim de contrato, o Cruzeiro inclusive deve renovar com o jogador, que é um jogador que com o técnico português, com o Arthur Jorge, ele está ganhando mais oportunidades, jogando mais lateral esquerdo, igual o Júnior Alonso do Atlético. Ele no Atlético era zagueiro, na seleção paraguaia sempre foi lateral esquerdo. Então o jogador também que tem esse poder de adaptação, porque a posição que o Renier joga no Atlético hoje não é a sua posição original, oficial. Ele tá fazendo aquele papel ali, jogando daquela forma, mas não é a sua posição original. Então ele teve que se improvisar, porque tem cara de um lado, tem cara do outro, tem Coelho de um lado, tem Bernardo do outro, tem o Fred no meio, então ele tem que jogar ali mais centralizado. Então ele se adaptou para isso. A verdade tem que ser dita. E essa adaptação dele foi rápida, né? Mesmo entrando como no decorrer das partidas, sendo reserva, tirando uma partida ou outra, que o cara ainda tem 15 minutos também para jogar, né? Ele sempre se esforçou, correu, posicionou bem, marcou saída de bola, finalizando, sempre quis fazer o seu papel dentro de campo. Né? Então o Renier tem muito tempo ainda pela frente no Atlético para poder mostrar o seu serviço, né? Então a gente falou hoje aqui do Renier, falamos do Cruzeiro, falamos do Atlético. Amanhã, né, sexta-feira, tem mais notícias para vocês. A gente vai começar a falar aí sobre os treinamentos das equipes mineiras se preparando, né, para esse retorno após paralisação da data FIFA, que acontece lá no dia 8 do próximo mês, né? Não é lá, já tá perto, né? Mas amanhã eu venho trazer mais notícias pra vocês. Tô chegando ao finalzinho, fica agora com o horário eleitoral gratuito e amanhã eu tô de volta.
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1: Meio-dia e meia.
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1: Defesa do ex-presidente Jair Bolsonaro pede suspensão da condenação por tentativa de golpe de Estado. Grande operação contra lavagem de dinheiro envolvendo o PCC e uma das maiores distribuidoras de combustíveis do país. Amigos dão adeus a Rick da dupla com Renner. E Xi Jinping e Donald Trump na Assembleia Geral da ONU.
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1: Olá, boa tarde. Hoje é quinta-feira, 24 de setembro de 2026, com edição de Hassler Abras e a apresentação de Cátia Pereira. Está no ar o Jornal da Itatiaia Tarde, meio-dia e 31. Vamos direto a Brasília.
2: A defesa do ex-presidente Jair Bolsonaro, do PL, pediu ao Supremo Tribunal Federal a suspensão imediata da execução da pena de 27 anos e 3 meses de prisão pela tentativa de golpe de Estado. O pedido foi apresentado nesta quinta-feira ao ministro Cássio Nunes Marques, que é relator da revisão criminal que foi apresentada pelos advogados de Bolsonaro. A defesa quer que a pena fique suspensa até que o plenário do Supremo analise esse pedido de revisão. Os advogados voltaram a questionar a competência da primeira turma para julgar Bolsonaro. Segundo a defesa, como os crimes teriam sido cometidos durante o exercício da presidência da República, o julgamento deveria ter sido feito pelo plenário do STF. A petição também questiona o acesso da defesa às provas da investigação. Os advogados de Bolsonaro afirmam que a acusação teve acesso ao conjunto do material e trabalhou sobre ele de forma seletiva e dizem

0: que quando os arquivos foram disponibilizados à defesa, estavam desorganizados e foram entregues em um momento que dificultaria a análise antes dos interrogatórios. Foram mais de 70 terabytes de arquivos liberados para a defesa nos momentos finais do julgamento, segundo os advogados. Para sustentar a tese sobre a competência do plenário, os advogados citam ainda o voto divergente naquela sessão do ministro Luiz Fux no julgamento da ação penal que condenou Bolsonaro. Fux, à época, havia questionado a possibilidade de manter a competência do Supremo por causa da relação dos fatos com o exercício da presidência e, ao mesmo tempo, afastar a regra que prevê o julgamento de presidentes pelo plenário. Agora, esse pedido será analisado pelo ministro Nunes Marques e a defesa quer uma decisão liminar para interromper a execução de pena enquanto a revisão criminal do ex-presidente Jair Bolsonaro, que está em prisão domiciliar, não for julgada. De Brasília, Pedro Nascimento.
1: Agora meio-dia e 33, a seguir aqui no Jornal da Itatiaia Tarde, grande operação contra a lavagem de dinheiro envolvendo o PCC e uma das maiores distribuidoras de combustíveis do país.
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1: Meio-dia e 35, mais uma grande operação contra o crime organizado em São Paulo.
8: O Ministério Público de São Paulo e a Receita Federal realizaram nesta quinta-feira a Operação Crédito Oculto, um desdobramento da Operação Carbono Oculto. A ação investiga um suposto esquema de lavagem de dinheiro ligado ao PCC e a aquisição de uma das maiores distribuidoras de combustíveis do país, a Terrana. Entre os alvos estão Humberto Arthur Tupinambá Neto, ex-diretor do Banco Genial, e o empresário Antônio Carlos Freixo Júnior, dono da Entre Investimentos. Ao todo, são cumpridos mandados de busca e apreensão em 29 endereços de 7 estados, entre eles São Paulo e Minas Gerais. Segundo as investigações, o esquema teria começado com a ocultação dos verdadeiros donos de uma usina sucroalcooleira no interior paulista. Depois, cerca de 100 milhões de reais teriam sido enviados para a usina por meio de empresas e fintechs usadas como contas de passagem. O dinheiro foi aplicado no fundo Hedford e posteriormente usado em uma operação financeira que teria viabilizado a compra da Terrana por duas empresas recém-criadas. O MP afirma que o Banco Genial participou da estrutura financeira. O banco teria emitido CDBs vinculados e, usando esses títulos como garantia, concedido empréstimo às duas empresas que adquiriram a distribuidora. Para os investigadores, a operação criou um fluxo circular para ocultar a origem dos recursos e os verdadeiros beneficiários. A investigação também aponta que uma empresa financeira envolvida no esquema movimentou cerca de 11,6 bilhões de reais em

0: 2021 e 2025. Em nota, o Banco Genial afirmou que Humberto Tupinambá deixou a instituição em maio deste ano e afirmou ainda que forneceu informações ao GAECO e ao COAF, abriu uma investigação interna, afastou o então diretor das decisões relacionadas às operações e, após a Operação Carbono Oculto, renunciou à administração do fundo Hedgeford. De São Paulo, repórter Yuri Cavalieri.
1: Agora, meio-dia e 37, Minas amplia a exportação de genética bovina e movimenta a renda no campo. Os detalhes com a repórter Mara Bianchetti, direto da redação do Diário do Comércio. Boa tarde, Mara.
2: Boa tarde. Minas Gerais tem consolidado a liderança na exportação de genética bovina. E nessa esteira, a renda de produtores rurais de fazendas do Triângulo Mineiro cresce com o envio de sêmen e embriões para o mercado internacional. Para se ter uma ideia, entre 2021 e 2025, o estado exportou cerca de 10,4 milhões de dólares em sêmen bovino. O montante representa quase metade de todo o valor vendido pelo Brasil no setor durante o mesmo período. Além de atender países da América Latina, o mercado mineiro expande o envio de genética e soluções tecnológicas para nações da África e da Ásia. E pesquisas avançam para desenvolver animais mais resistentes ao calor e às mudanças do clima, ampliando ainda mais as opções de destino. Segundo especialistas, a produção do material genético envolve tecnologias como a fertilização in vitro e a avaliação genômica do DNA dos animais, trabalho que é realizado por centrais especializadas e entidades do setor. As técnicas aceleram o ganho de produtividade no rebanho e reduzem o tempo necessário para a geração de carne e leite. A matéria completa está em diariodocomércio.com.br. Para Itatiaia, Mara Bianchetti.
1: Agora meio-dia e 39, a seguir, familiares e amigos dão adeus a Rick da dupla sertaneja com Renner.
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1: Agora meio-dia e 42, cantor sertanejo Rick é velado em cerimônia fechada em Sorocaba.
0: Amigos e familiares do cantor Rick estiveram em um cemitério da cidade de Sorocaba, no interior.

0: interior de São Paulo para se despedir do músico na manhã desta quinta-feira. O sertanejo morreu na última segunda, aos 59 anos, após a queda de um helicóptero que estava desaparecido na Serra Catarinense. A despedida reuniu nomes como Alexandre e Altair, Zé Henrique, que faz dupla com Gabriel, e Marcos Nascimento, empresário e genro do artista. A cerimônia é fechada para amigos próximos e familiares. O velório começou por volta das 8 da manhã e o sepultamento está previsto para as 5 da tarde. O helicóptero que levava o cantor, que desapareceu na última segunda, foi encontrado na terça completamente destruído. Na aeronave estavam o cantor, o empresário Bruno Avelar, do projeto O Poder do Network, e o videomaker Paulo Soares, além do piloto e copiloto. De São Paulo, repórter Yuri Cavalieri.
1: O empresário Bruno Avelar é velado no cemitério Parque da Colina, em Belo Horizonte. Agora, 12h43, a Justiça do Rio de Janeiro decreta a prisão de Mãe Loira do Funk, condenada por tortura.
2: A ex-vereadora Verônica Costa já é considerada foragida. A Justiça do Rio determinou a prisão da ex-vereadora, mais conhecida como Mãe Loura do Funk, pela tortura do ex-marido Márcio Costa. As informações são do portal G1. A decisão é da juíza Daniele Lima Pires Barbosa, da 16ª Vara Criminal, e foi tomada após o trânsito em julgado do processo, que é quando se esgotam todas as possibilidades de recurso. Nesta quarta-feira, a Polícia Civil do Rio tentou cumprir o mandado de prisão na casa de Verônica Costa, na Barra da Tijuca, zona sudoeste do Rio, mas ela não foi encontrada no local. Com isso, Verônica Costa passa a ser considerada, portanto, foragida. O episódio, a gente lembra, teria ocorrido em 2011. De acordo com a acusação, Márcio Costa foi mantido em cárcere privado e vítima de agressões físicas e psicológicas durante cerca de 20 horas para que confessasse um suposto desvio de recursos de campanha eleitoral. O processo se estendeu até 2019, quando Verônica Costa foi condenada. O caso seguiu até as instâncias finais, com um trânsito em julgado que determinou a prisão da ex-vereadora e de outros 4 parentes dela suspeitos de envolvimento na tortura: Bruno Chaves Ribeiro, Tatiane Chaves Ribeiro, Bruno Marcelo Bahia Marques e Sebastião de Oliveira Evangelista. Em 2023, Verônica Costa teve a pena aumentada de 5 anos e 10 meses de prisão para 10 anos e 8 meses. A pena foi aumentada após um apelo do Ministério Público, que não ficou satisfeito com a punição em primeira instância. Do Rio de Janeiro, Diana Rogers.
1: Agora, 12h44, a seguir aqui no Jornal da Itatiaia Tarde. Donald Trump e Xi Jinping se reúnem na Casa Branca.
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4: A verdade é que cuidar da saúde financeira é igual cuidar da saúde do corpo. Não é suficiente agir só quando aparece o problema. A gente tem que cuidar é daquelas pequenas atitudes, aquilo que a gente vai fazendo todo dia, de forma constante. Isso sim faz muita diferença. Então, reserva um momento do mês para acompanhar os seus gastos. Vamos evitar comprar por impulso. Mantém uma parte da sua renda ali, ó, para imprevisto, a reserva emergencial. 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Saúde financeira, gente, não depende apenas de quanto você ganha, mas principalmente de como que você administra o que você tem. Quem cria bons hábitos vai construir muito mais tranquilidade para amanhã.
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2: Meio-dia e 47. O presidente dos Estados Unidos, Donald Trump, recebe o presidente da China, Xi Jinping, na Casa Branca. Foi a primeira visita do líder.

0: vezes. Donald Trump destacou que durante a visita, os dois vão tratar de questões importantes em relação à segurança, à tecnologia e à chamada superinteligência. As decisões que vamos tomar, segundo Trump, nas palavras dele, nessa área, poderão promover a paz, a prosperidade por décadas e décadas vindouras. Abre aspas, nós vamos focar nossos interesses comuns. Já Xi Jinping iniciou o discurso dizendo que era um grande prazer fazer a visita aos Estados Unidos e classificou como um lindo país e agradeceu a hospitalidade presidencial. Segundo Xi Jinping, tanto China quanto os Estados Unidos são grandes países e tanto os americanos quanto os chineses são grandes povos. Xi Jinping destacou que estava visitando os Estados Unidos pelo convite feito por Trump para continuar o que ele chamou de amizade, ampliar a cooperação e promover o bem-estar dos dois povos. Através de um diálogo sincero, abre aspas, nossos dois países podem entender cada vez melhor a busca por um terreno comum e ao mesmo tempo manter as diferenças e construir uma confiança mútua. Fecha aspas. O presidente Trump e Xi Jinping disseram ter respeito um pelo outro e construíram uma relação pessoal. Sobre as questões comerciais, Xi Jinping pediu justiça para as empresas chinesas no mercado americano. Após os discursos, os dois presidentes deixaram a cerimônia sem falar com a imprensa e seguiram para um encontro reservado. Meio-dia e 49.
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2: Os jogadores do Atlético se reapresentam hoje à tarde na Cidade do Galo e o técnico Eduardo Domingues já começa a preparar o time para o jogo contra o Bragantino, duelo atrasado da rodada 21 do Brasileirão e que será realizado nesta data FIFA, no sábado, dia 3 de outubro. Além disso, o Galo terá pela frente uma maratona de jogos decisivos, com o mata-mata da Sul-Americana já neste mês de outubro. Por isso, o técnico Eduardo Domingues não quer perder tempo e vai aproveitar o tempo livre para ajustar o time e melhorar o desempenho dos atletas, assim como aconteceu no período de treinos durante a pausa para a Copa do Mundo. Falando agora do futebol de seleções, amanhã a seleção brasileira enfrenta a Austrália, amistoso marcado para as 7 da manhã. Hoje, durante entrevista coletiva, o técnico Carlo Ancelotti revelou a escalação, que terá Hugo Souza do Corinthians no gol, Mateuzinho também, jogador do Corinthians, na lateral direita, dupla de zaga com Vitor Reis, ex-zagueiro do Palmeiras e agora do Manchester City, ao lado de Marquinhos, com Douglas Santos na lateral esquerda, Danilo do Botafogo e Bruno Guimarães no meio, com Rafinha, Estevão, Endrick e Vini Júnior na frente. E hoje começa na Europa a Liga das Nações, 13:45 da tarde, a Holanda enfrenta a Alemanha, o jogo marcará a estreia de treinadores. Xavi com a Holanda e Jürgen Klopp do lado da Alemanha. Falando ainda em estreias, no mesmo horário, Portugal enfrenta País de Gales. Primeiro jogo de Jorge Jesus no comando da seleção portuguesa. Dos estúdios da Itatiaia, Natália Fiuza para a Rede Tassati.
0: Agora meio-dia e 51. A seguir, advogado diz ter bancado o voo de Flávio e nega relação com Daniel Vorcaro.
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1: 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Meio-dia e 54.
4: Agora, as condições do tempo.
5: Tarde de quinta-feira, ainda com o efeito da frente fria em grande parte do estado, que se desloca para o norte, diminuindo a probabilidade de chuva no Triângulo Oeste, Sul de Minas e Campo das Vertentes. Mas o aquecimento da manhã pode ainda provocar chuvas isoladas. Céu parcialmente nublado a nublado, com pancadas de chuva e trovoadas no Noroeste, Norte, Jequitinhonha, Rio Doce, Mucuri, Central Mineira e Zona da Mata. Demais regiões, céu parcialmente nublado com possibilidade de chuva, de acordo com o INMET, Instituto Nacional de Meteorologia. Repórter Aline Neves.
1: Meio-dia e 54.
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6: O ciclo do boi, que atingiu em cheio os Estados Unidos, também a Austrália e chegando com mais força agora ao Brasil, vem provocando um desequilíbrio para o mercado bovino. É certo que a arroba do boi vai caminhando rumo a novos recordes de preços e o mercado varejista, que atende ao consumidor, não resiste mais aumentos porque boa parte da população reduziu o consumo da carne bovina. Principalmente na segunda quinzena de cada mês, quando os salários vão se esgotando. Os pequenos frigoríficos estão sentindo dificuldades de comprar o boi, pagando os mesmos preços de semana a semana. E os grandes usam seus contratos travados com os produtores e também seus próprios confinamentos. Outra questão que envolve o mercado da carne bovina é com relação ao preço do bezerro, que disparou no mercado. É um quadro que também preocupa, porque o pecuarista que trabalha com cria e recria do bezerro vai encontrar animais muito caros no momento da reposição. E o pecuarista que trabalha com terminação dos animais compra o bezerro com alto preço e vai ter que tirar a diferença lá na frente, ou seja, na venda do boi gordo. Hoje a relação de troca entre o boi gordo e o bezerro para a reposição está no pior patamar dos últimos 5 anos. Dados do CPEA Esalq indicam que são necessárias 10 arrobas de boi gordo paulista, que é mais valorizado, para comprar um bezerro no Mato Grosso do Sul, onde é mais barato. Em outubro de 2021, eram necessárias 10,3 arrobas. Resumindo, o bezerro sobe mais que o boi gordo. Hoje em São Paulo, arroba valendo R$358, em Minas Gerais, R$343. Itatiaia Agro, Valdir Barbosa.
1: Meio-dia e 56, investigação sobre o uso de máquinas públicas leva a polícia suspeita de abuso sexual infantil no sul de Minas.
7: Investigação sobre o uso de máquinas da Prefeitura de Varginha em obras particulares levou a polícia a descobrir um suposto crime de pedofilia. Um mandado de busca e apreensão foi cumprido na casa de um servidor municipal nessa quarta-feira. Em novembro do ano passado, a Polícia Civil de Varginha começou a investigar o uso de maquinário da Secretaria Municipal de Obras em empreendimentos particulares. E uma operação apreendeu celulares de várias pessoas. Agora, os investigadores encontraram imagens de abuso sexual de crianças em um dos celulares apreendidos e fizeram nova busca e apreensão na casa do servidor, dono do aparelho. Ele trabalha na Secretaria Municipal de Agricultura.

0: Cultura, onde também foi cumprido um mandado nesta quarta-feira. Mas nada foi apreendido porque este servidor não usava computadores no local de trabalho. Nós procuramos a Prefeitura de Varginha, que através da assessoria de imprensa informou que não vai se manifestar por enquanto, porque se trata de um assunto particular do servidor, mas que tomará atitudes previstas em lei caso o crime seja comprovado. Do sul de Minas, repórter Estela Torres.
1: Agora, 12:58, o advogado Willer Tomás declarou hoje que o voo realizado em janeiro de 2025 da Flórida nos Estados Unidos para Brasília, abre aspas, não tem e nunca teve qualquer relação com Daniel Vorcaro, fecha aspas. O candidato do PL à presidência da República, Flávio Bolsonaro, estaria no voo. Em nota, o advogado afirmou que a aeronave pertence à Freightin 024, administração de bem próprio SA, empresa da qual o advogado tem uma de três cotas desde 2023. De acordo com ele, a viagem foi solicitada, escalada e integralmente custeada por ele, abre aspas. Vorcaro não pagou, não cedeu, não autorizou e não participou daquele voo, nem direta, nem indiretamente, fecha aspas, declarou o empresário. Disse também não conhecer Daniel Vorcaro e nunca ter celebrado qualquer negócio com o ex-banqueiro. De acordo com a declaração, as pessoas que também embarcaram no voo, como é o caso do senador Flávio Bolsonaro, foram como convidadas de Willer Tomás. Disse ele que entre amigos, sem custo, contrapartida ou benefício de parte a parte. Segundo o empresário, a venda de uma das cotas da empresa, a Prime U, operadora da aeronave, que teve Vorcaro como sócio em 2021, desde 2021 até setembro de 2025, se deu sem anuência de Willer Tomás. Ele afirmou que denunciou o contrato e está em litígio com a empresa Prime U desde abril deste ano, quando tomou ciência da ação. Uma hora, termina aqui o Jornal da Itatiaia Tarde. Até amanhã.

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1: Boa tarde. Foi aprovado ontem na Câmara Municipal um projeto de lei que institui o programa de enfrentamento à ludopatia em João Malevade. A ludopatia é um transtorno caracterizado pela perda de controle e vício em continuar jogando ou apostando, mesmo acumulando prejuízos financeiros e emocionais. A proposta é do vereador Belmar Diniz e tem como objetivo ampliar as ações de prevenção, identificação precoce, acolhimento e encaminhamento de pessoas afetadas pelo transtorno do comportamento relacionado ao jogo e às apostas, além de oferecer orientação e suporte aos familiares. Entre as ações previstas no projeto estão campanhas educativas e de conscientização, identificação de sinais e fatores de risco, acolhimento e orientação das pessoas afetadas, encaminhamento para os serviços públicos de saúde e assistência social e acompanhamento dentro das competências da rede municipal. O projeto também prevê a possibilidade de capacitação e atualização dos profissionais que atuam no atendimento à população. Belmar destacou que a ludopatia pode provocar impactos na saúde mental, nas relações familiares e sociais, na vida profissional e na situação financeira das pessoas afetadas. O projeto também considera a expansão das plataformas digitais de apostas e a facilidade de acesso aos jogos por meio de dispositivos eletrônicos como fatores que reforçam a necessidade de ações preventivas e de identificação precoce. O projeto recebeu 13 votos favoráveis e um contra do vereador Dr. Sidney Bernabé. Ele parabenizou pela iniciativa, mas justificou o voto contrário, alegando que a Secretaria de Saúde de Molevade, em especial o Sésamo, não tem condições de acolher os pacientes que realmente necessitam do serviço. Ainda segundo o Dr.

0: Sidney, a aprovação estaria criando mais uma demanda para a pasta que não teria como ser absorvida. Voltamos daqui a pouco com mais notícias. Direto da redação, Kinderly Brandão.
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1: Opa, vamos nessa então. Quinta-feira, véspera do Dia da Alegria Sem Motivo, dia 24 de setembro de 2026. Por aqui tem o Edson Fabrício ao vivaço até as 4, falando mais uma edição aqui do Conexão Alternativa, só as melhores, aquele gás maneiro da sua tarde de quinta-feira. Já sabe o que você tem que fazer, né? Pra você pedir seu som, garantir o seu alô aqui, ó, 38516244 é o nosso zap, o zap que mais bomba na região. Você vai mandar aquele zap legal, bem bacana, dizendo de onde você é, né? Mandando seu recado aí pra quem você quiser, seu abraço, seu alô, enfim, vai pedir seu som, vai me ajudar a fazer a programação dessa tarde top de quinta-feira, quase fim de semana. Tá chegando, hein? Tá preparado? Preparada? Então bora pra cima aí na quinta-feira, né? Tem chão pra gente correr, né? Depois é muita história pra contar. Bom, pra você, soprando velhinhas, parabéns, tudo de bom, mais um pouco, receba aquele carinho em nome de toda a equipe alternativa. Hoje, quinta-feira, 24 de setembro de 2026 é o ano, estamos na primavera, signo regente Libra, crescente de Bós é a fase da lua, hoje é dia do soldador, parabéns ao profissional da área. Pra você, motorista, nos dando aquela carona, obrigado pelo som ligado, onde quer que vá, sempre com som ligado no poçante, volante grandão, volante pequenininho, tamo junto e misturado sempre. Aí sim, hein? Bora começar então a parada por aqui, nessa tarde de quinta-feira a gente começa assim, ó. Lenny Kravitz com Fly Away. Agora 1:10 pra você, uma ótima tarde, boa quinta-feira, onde quer que você esteja. Valeu, tamo junto, hein?

0: essa é a alternativa. Alegria que contagia, Ed Brito e Samuel, toda mulher. Fechando a primeira sequência aqui do Conex. A gente ainda conferiu o Sol do Sapato, o Som do Ferrugem, Apaga, Fundo Raso e Lenny Kravitz pra começar muitíssimo bem com Fly Away.
1: Daqui

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1: Simbora, rapaziada, de volta, 1h27. Ótima tarde pra você, boa quinta-feira, onde quer que você esteja. Tamo junto e misturado sempre aqui no Sonda 91. Tá rolando Conexão Alternativa até as 4. Tem o Elisson Fabrício Alvivaço na sua cola, tá? Mandar um abraço aqui pra ela, a Adélia, lá na Serra do Egito, curtindo aqui o Sonda 91. Alô, Adélia! Tá tudo bem por aí, querida? Tudo na paz? Mandar um abraço também pra Aristides, meu cunhado lá em Barbacena, tá curtindo também através da internet. A minha irmã Elisângela e a dona Geralda, minha mãe, dona Geralda. Beijocas pra minha mãe, ó. Beijocas, viu, dona Geralda? Ela é aquele tipo de pessoa que responde, né? Dá pra ouvir um áudio no WhatsApp, né? É, às vezes o áudio fala, ô, dona Geralda, ela, oi.

É mais ou menos por aí, né, dona Geralda? Tá certo. Saudade, viu? Tá longe. 300 km quase, né? Fazer o quê? De vez em quando dá uma loucura no Elisson Fabrício, pega a motoca e vai lá visitar a mamãe, né? Tá certo. Bora de música por aqui, mais uma sequência do Conexão Alternativa chegando na sua tarde de quinta-feira. Tá chegando Lucas e o Igor com Flash. O nome dela é...

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1: Bom, rapaziada, de volta por aqui, mais uma sequência do Conexão Alternativa na sua tarde de quinta-feira, véspera do Dia da Alegria Sem Motivo. Deixa eu mandar um salve aí pro meu grande amigo, amigo de coração mesmo, do peito, hein? Altair de São Gonçalo. O cara tá lá ligado com a gente aí, ó. Outro dia mandou uma foto aqui, um vídeo, não sei. Parece que tá ouvindo pela Alexia. Tá podendo, tá moderno o cara, né? Agora arrumou uma caixinha aqui, chique, né, Aldair? Maneiro, hein? Um abraço pra você e pra família toda aí, viu? Obrigado sempre pelo sono, obrigado pelo carinho, figuraça, gente fina demais, né? Ele e o Claudinho lá em Rio Piracicaba. Aliás, Rio Piracicaba, showzaço nenhum de nós aí. E LS Jack, hein? Sabadão, hein? Pois é. Eu vou estar lá no meio do povo lá, né? Fazer o quê? Tem que curtir coisa boa, né? Falar em coisa boa, tá chegando ele, o embaixador Gustavo Lima, bala alojada, 1h57. Ótima tarde pra você.

0: Aí da Sunny. Altec pediu essa daí, ó. Guilherme Silva, Barquinha de Ouro. Fechando a primeira hora aqui do Conexão Alternativa já. Primeira hora já foi, né? A gente ainda confere o Gustavo Lima, embaixador com bala alojada. 38516244 à sua disposição para você pedir seu som, mandar o seu recado. 3:30 tem momento zap zap, aquela bagunça do bem. Véspera do dia da alegria sem motivo, hein? Pois é, tá quase, quase chegando o finalzinho de semana. Tá quase aí, ó. Tá quase. Falta pouco, viu? Pouquinho. Vou pro intervalo e volto na sequência com muito mais. Mas antes tem informativo 91, é você bem informado. Direto da redação, tem sempre ela, Kinderly Brandão.
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0: Uma ótima tarde para você na Alternativa 2:06, girando com a notícia, mais uma edição do Informativo 91, tem Kinderly Brandão, direto da redação. Boa tarde, Kinderly.
2: Oi, Wellison, boa tarde. Um novo passeio está sendo executado na Avenida Aeroporto, no bairro Vila Tanque, em João Molevade. O objetivo é melhorar a circulação e oferecer mais segurança aos pedestres, especialmente aos estudantes, que utilizam o trecho diariamente para chegar às escolas da região. Com 120 metros de extensão e 2 metros de largura, o novo passeio vai fazer a ligação entre calçadas já existentes até a Escola Estadual Dr. Geraldo Parreiras. A intervenção elimina uma descontinuidade que dificultava o deslocamento dos pedestres e cria um caminho mais adequado e seguro para quem circula pelo local. Os trabalhos tiveram início já faz alguns dias com a preparação do terreno e a instalação dos meios-fios. O serviço tem continuidade nesta quinta-feira. Já no bairro Aclimação, a obra da quadra poliesportiva da Escola Municipal Cônego José Higino de Freitas avança e entra em nova etapa de construção. A fase de fundação já foi concluída e atualmente as equipes atuam na construção das paredes e muros, além da execução do palco e dos vestiários que integram a estrutura. A nova quadra está sendo construída ao lado da escola e vai contar com uma estrutura completa para prática esportiva e realização de atividades escolares e comunitárias. O projeto prevê vestiários, palco, arquibancadas nos dois lados, passeio no entorno, espaço destinado a pessoas com deficiência e estrutura metálica de cobertura. A obra da quadra da Escola Cônego Higino é resultado de recursos de emenda parlamentar intermediada pelo vereador Marquinho Dornelas. Eu volto às 3 horas com mais notícias. Direto da redação, Kinderly Brandão.

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0: Alegria que contagia, já de volta por aqui, mais uma hora do Conexão Alternativa na sua tarde de quinta-feira, hoje 24 de setembro, 2026 é um ano, tá rolando sua participação por aqui, nosso zap sempre à sua disposição, 3851-6244, pede aí teu som, vai.
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0: Daqui mais uma hora tem Billy Ocean, Caribbean Queen.

0: vai rolar muito mais músicas.
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0: já já voltamos com muito mais. 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

Essa mulher canta demais. Yasmin Santos, saudade nível hard aqui no Sonda 91. Essa é a rádio da alegria que contagia, né? A gente conferiu o GNC com Cake by the Ocean, só música top na sua quinta-feira. Só tá faltando você aqui nessa lista top do nosso zap, o zap que mais bomba na região. 38516244. Daqui a pouquinho, 3:30, tem momento zap zap. Tá voando, né? 12:48 já. Já tem momento zap zap. Já vai mandando seu contato aí, já vai mandando, pedindo seu som, mandando seu recado pra quem você quiser, beleza? Pra gente começar a bagunça 3:30. Deixa eu mandar um salve aqui pra ele que chegou chegando. Já mandei mais cedo um abraço pra ele, né? Não custa mandar de novo. Claudinho lá em Rio Piracicaba. Fala, Claudinho! E aí? Só na boa por aí? Bom demais, né? Figuraça também. Bom, segundo o Altair, ele tá sem rádio. Tá ouvindo a gente por onde? Deve ser pelo

telefone, né? Pela internet, né? Aliás, moçada da internet nos dando aquela moral, tamo junto aí também, viu? Intervalo bem rápido aqui, pausa para um copo d'água, já volto na virada trazendo muito mais para você, aquele gás maneiro da sua tarde de quinta-feira.

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0: Bom, esse som é demais, hein? É o som do Vitor Clay com Joyce Alana, abalo psicológico no som da 91. Fechando mais uma hora do Conexão Alternativa, rolou o som do Black Eyed Peas, Count Online. E a gente confere mais daqui a pouquinho depois do intervalo. Logo após o intervalo, a gente confere a última hora do Conexão Alternativa. Seguindo com a sua participação sempre liberada através do 38516244. Na sequência tem mais uma edição do Informativo 91. Você bem informado de hora em hora.
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0: Uma ótima tarde para você, boa quinta-feira, 3:01. Chegando mais uma edição aqui do Informativo 91 com Kinderly Brandão, direto da redação. Kinderly.
3: Ei, Wellison, estamos de volta com mais informações. O cantor Alexandre Pires é um dos alvos da segunda fase da Operação Disco de Ouro, deflagrada ontem pela Polícia Federal. A ação investiga uma organização criminosa suspeita de atuar em lavagem de capitais, falsidade ideológica e outros crimes de caráter transnacional. Segundo a Polícia Federal, o grupo também estaria ligado ao financiamento e à logística de garimpo ilegal na terra indígena Yanomami, em Roraima. Ontem foram cumpridos 12 mandados de busca e apreensão e 17 ordens judiciais de sequestro de bens e valores expedidos pela Justiça Federal. Alexandre Pires é investigado por suspeita de integrar o esquema de lavagem de dinheiro com venda ilegal de cassiterita extraída da terra indígena Yanomami. Segundo a investigação, ele e uma empresa de produção musical dele receberam 31 milhões de firmas apontadas como parte da organização criminosa. As investigações apontam para movimentação e ocultação de mais de 48 milhões de reais por meio de empresas brasileiras e estrangeiras, operações financeiras internacionais, contas de terceiros e mecanismos informais de compensação financeira. A estrutura também teria utilizado pessoas físicas e jurídicas para pulverizar recursos e dificultar o rastreamento do dinheiro. Eu volto daqui a uma hora com mais notícias. Direto da redação, Kinderly Brandão.
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0: Aqui, ó, com Conexão Alternativa, edição de quinta-feira, a última hora chegando no seu rádio daqui a pouquinho. Tem momento Zap Zap, o 3851-6244 segue com você.
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0: Agora tem Justin Timberlake, Sexy Back.

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0: Zera, meu irmão. Roxette, The Look. Fechando aí mais uma sequência do Conexão Alternativa. A gente ainda conferiu aqui o som do Breno e do Matheus Toyotona. Já já depois do intervalo, na virada, tem momento zap zap. Se liga aí.
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5: Vamos que vamos então, mais uma edição do Momento Zap Zap chegando aí na sua quinta-feira. Ah, negócio, hein? Véspera do Dia da Alegria sem motivo. Quase final de semana, tá chegando, já tá batendo a porta aí já, né? Expectativa mil, né? Com certeza, né? Vamos que vamos aí. 3:36 na alternativa, a gente chega aqui, ó, no oferecimento do Dr. Pedro Moreira, experiência, profissionalismo e credibilidade. 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Tá no ar mais uma edição daquela bagunça. Ai, vai você, falou você vai participar agora? Vai. Ai, meu Deus do céu. Ai, não sei por que razão você tá rindo. O Silvio Santos não pode falar também na Rádio Mais. Não pode, né? Ai, meu Deus. Ai, deixa eu mandar um abraço aqui pra. Ah, é pra Bárbara, é isso? Bárbara? Alô, Bárbara. A Bárbara e também a mãe dela, não é isso? É, aplausos pra mamãe da Bárbara. Tá certo. É isso aí, Silvio. Bora começar então a bagunça. Quem tá comigo? Quem fecha comigo nessa tarde de quinta-feira aqui? O Claudinho lá em Rio Piracicaba tá ouvindo agora pelo rádio, viu, Altair? Viu? Falando mentira aí, né? É. Claudinho tá ouvindo, não. Tá ouvindo pelo rádio, não. Tá ouvindo por onde, então, hein? Inventando mentira, né? Sou o Altair de São Gonçalo. Aplausos pro Altair. O Altair também é figuraça, viu? Vamos ver quem tá comigo aqui. Ela chegou. Olha só quem chegou aí, Silvio. Ela chegou, hein, ó. Ela chegou, viu? É, Silvio Santos mandando abraço pra Bárbara. Olha só, Bárbara. É, chegou atrasada, é isso? Um abraço pra você do Silvio Santos, da sua mama aí também. É, chegou agora, né? Deve estar dormindo, né? Vida boa. Tá bom. Manda um abraço também pro Vander Repressão. Fala comigo! Tá por onde, hein? Daqui a pouco ele aparece por cá também. Tem um Cláudio Nascimento que mandou mensagem mais cedo. Vamos ouvir aqui. Fala comigo aí, vai.
6: Boa tarde, alternativa. Aqui é o Cláudio Nascimento, Barão Cocais. Quero mandar uma música aí para a equipe de Alisson Pitico.

0: ¿Qué pitomía había hecho esta limpieza ahí? Los mayores que están en la ciudad de Barón Cocais.
1: Falou.
0: Manda uma música aí pra eles aí. Guns N' Roses.
1: Ó. Oh.
0: Manda uma boa aí pra eles. Eles merecem.
1: Bom. Bom demais. Daqui a pouco eu rolo aqui, viu? Se der tempo, claro, né? Não ficar prometendo não. Depois aí a galera cai de pau em cima, né? É? Mais ou menos por aí, né? Vamos ver quem mais tá comigo aqui. Eu mandei um abraço pro Altair aqui, é isso? Chegou um áudio pra gente aqui, vou ouvir no ar aqui, hein? Não fala besteira não, pai.
2: Ô, Juniqueiras, querido, cheguei. Hoje é quinta, amanhã é sexta, amanhã é dia de apronta, querido. Como é que você tá, meu godingotoso?
1: Godingotoso. Bom, o Juninho ainda tá melhor do que a gente, tá de férias, né? Godinho gostoso. Ah, meu Deus do céu. Aí fala comigo, chegou indo, chegou chegando. Vai.
3: Olha assim, sou eu.
1: Onde é que você tirou
3: Piru, assim, o grande.
1: Curuz.
3: Eu tô sendo o primeiro a entrar hoje, né?
1: Nunca.
3: No momento WhatsApp, né? O que é quer tá queimando a barriga, né?
1: Tá, ué.
3: Com a titia.
1: É dos dois lados,
3: manda pra mim,
1: né?
3: Aí, ó, pra Piru, o grande, o mais desejado.
1: É.
3: Uma boa tarde pra você, tá?
1: Pra você sextou também, meu amigo. Onde você tirou... Antes de jogar o apelido de Lessing, mas quem é que falou aqui? Vamos ouvir de novo? Vai.
3: Ô, Lessing, sou eu.
1: De onde você tirou isso, velho? Tá bom, vai. É. Dizem que meu nome é difícil, né? Já comprei pizza, vem na caixa Washington, Wesley, mas nunca vem o próprio Alex Ribeiro já não fala meu nome certo, né? É. Já chegou por aqui o Wesley. É. É mais ou menos por aí. Deixa eu mandar um salve pra moçada do Volante Grandão. Segue minha buzina por aqui, ó. Já te achei, ó. Achei, ó. Chegou, né? Chegou, né? Quem mais tá comigo aqui? Manda um alô pro... Deixa eu ver. Caião, é isso? Da reciclagem. Bom demais, hein? Deixa eu ver. Aí, tá com saudade da Sarita. Pois é. Viajou com o Júnior, né? Depois ela volta. Volta, com certeza. Bora de música? Snoop Dogg, essa música é legal, né? Curte esse som aí, ó. Maneiro demais. 3:41 é o momento do Zap Zap que segue.

0: Formada, deixa eu mandar um salve aqui pra ela, senão eu não volto lá pra casa nunca mais, né? Não entro dentro de casa nunca mais lá. A dona Elisângela, minha irmã, lá em Barbacena. Aplausos pra ela, também a mamãe, né? A dona Geralda, né, dona Geralda? Pois é. Aqui, ó, ó o áudio que o cara me manda, velho.
1: Você não é o Juninho Queiroz, mas você é o Queiroz do Juninho.
0: Nunca serei.
1: Você é o substituto do Juninho Queiroz, amigo do homem das caças apertadas da botina bico fino. E o louco tô mais doido que os dois juntos. É ou não é? Fala, meu amigo. É. Manda aquele alô pra nós aí que nós estamos de boa.
0: Aí eu caí na bobeira de falar que eu sou o cara crachá. Lembra dele? Severino? É o que o cara fala. É.
1: Cuidado, hein?
0: Sem moral demais.
1: Você sabe que só levava uma, né? Severino sempre falava o que o cara fez aí. Ó. Falou que ele era o primeiro a entrar. Cuidado, hein?
0: Boa. Obrigado pelo toque. Ano bom, a quinta série não sai dessa turma de jeito nenhum, né? Impressionante. Bom, pra você que pediu o som do Guns, vai rolar aqui agora. Don't Cry, essa música é legal demais. Obrigado você que participou, você que mandou no zap aqui, 385-6244. Acabou, mais uma edição do Momento Zap Zap. A gente segue por aqui até as 4. Daqui a pouquinho tem o professor Alex Ribeiro comandando o Maquinaço com o Top Sertanejo. Mas eu sigo depois do intervalo com você no último bloco do Conexão.

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0: 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Pra Jota, fechando mais uma edição aqui, ó, do Conexão Alternativa, acabou, né? Pena. Mas amanhã tem mais, amanhã é sexta-feira, aquela edição com clima de fim de semana. Tá chegando ele, o Alex Ribeiro, pra comandar o Maquinaço, com mais uma edição do Top Sertanejo. Turminha, obrigado de coração pelo sonicado e pelo carinho, tamo junto sempre aqui no Som da 91, a gente se fala amanhã, valeu!
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1: Estamos de volta com mais informações. A Prefeitura de João Molevade lançou uma campanha voltada à orientação da população sobre prevenção e cuidados diante de diferentes eventos climáticos. A campanha João Molevade Preparada busca ampliar o acesso a informações claras e confiáveis sobre situações como chuvas intensas, tempestades, ventos fortes, raios, períodos de calor, alagamentos e riscos em encostas, mostrando quais medidas podem ser adotadas antes e durante esses eventos. A campanha considera o cenário climático previsto para os próximos meses e reforça a importância da preparação sem alarmismo. As previsões meteorológicas indicam tendências e não significam que determinado fenômeno necessariamente vai ocorrer no município. Entre os temas abordados estão cuidados durante períodos de calor, hidratação e proteção solar, segurança durante tempestades, raios e ventos fortes, prevenção de alagamentos, cuidados com telhados, calhas, ralos e quintais, riscos em áreas de encosta e preparação da família e números de emergência. A campanha também vai reforçar a diferença entre previsão, aviso meteorológico e alerta, destacando a importância de verificar a área, o período de validade e as recomendações apresentadas pelos órgãos oficiais. Os conteúdos vão ser publicados principalmente nas redes sociais da Prefeitura de Molevade ao longo das próximas semanas. Eu volto em breve com mais notícias. Direto da redação, Kinderli Brandão.

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4: Opa! 4:08, estamos chegando, tarde boa, abraçando a você de João Molevar, de toda a região do Médio Piracicaba. Quinta-feira, 24 de setembro de 2026, após um campeão de audiência, meu amigo Welles, a gente pinta por aqui até as 8, no apoio da Casa do Cowboy, Pousada do Cowboy, Lente Mota, Ótica Novo Mundo, 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A partir de agora você fala comigo, pede a sua música, manda o seu alô, o seu abraço para quem você quiser. 38516244 tá na estrada, tá em Molevade, cidadezinhas do aplicativo.

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0: 5:13, vamos para a participação, vamos falar com 23851-6244, Henrique Juliano. Opa, boa tarde, quem fala? Boa tarde,
1: que é o Sassá do Açougue.
0: Quem fala?
1: Boa tarde, meu amigo Alex Ribeiro, que é o Sassá do Açougue, do Rio Piracicaba. Meu amigo, toca aí Chico Rei, Paraná, Canarinho Prisioneiro, e manda principalmente para minha amiga Vaninha, que está lá ouvindo a sua rádio. Por favor, meu amigo, toca essa música para ela aí, beleza?
0: Alô,
1: um abraço, Sassá, a todos os ouvintes que estão ouvindo a sua rádio nesse momento.
0: Obrigado, nós agradecemos. 5:13, eu volto já com a moda que ele pediu do Chico Rei Paraná.
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57, Luan Santana, no apoio de Ponto Forte, 3851-5976. Canta Chico Rei, Paraná, saudade, Canarinho, prisioneiro. Tá na estrada, fala comigo.

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0: 5h27. Fala comigo, Alex Ribeiro, manda um abraço pra mim aí, tamo ligado. A Bruna, abraço, falou Bruna. 38516244, boa tarde, quem fala?
1: Boa tarde, Alex Ribeiro aí com Top Sertanejo, que é o Geraldo Locutor da cidade de Itabira. Passa pra mim aí, Paulo Fernandes, a paz deste amor, ofereça aí meu amigo Vaquinho, Vandinho, Alexander Sérgio, tá descolado, Amassou das Areias, Renato Vieira, Canjica, Taboense, Massa Amaral, Janaí, Moura de Itabira, Geraldinho, Sidney Neguinho, Cru Botoviário, meu amigo aí, J. Alto, São Domingo do Prato, Ocho Silva, Ronilda, Letícia Vitória, todos estão curtindo aí, Alternativa, o Top Sertanejo com Alex Ribeiro.
0: Obrigado, 5h28.

0: 5h32, excelente tarde para todos os amigos.
1: Olá, Alex, boa tarde, tudo bem? Aqui é Leda de Rio Periscaba. Passa uma música para mim aí, uma do Rick Rain, uma bem bonita dele para mim. Você faz, passa mim, por favor. Um abraço, tá?
0: Muito obrigado, Leda, pelo carinho. Que papai do céu abençoe, né, esse grande artista. Que felizmente perderam a vida. Se trate com acidentes. Acabei de ver uma mensagem aqui agora. O ônibus chegando, né? A banda pra despedir. Quantas histórias, quantos momentos. A vida, que Deus em primeiro lugar, né? Vamos agradecer a Deus cada segundo que Ele nos empresta. Deus me ensinou uma nova. Que essa partida, quantas pessoas, todos nós um dia teremos que ir embora, mas deixa a gente sem palavras, né? Mexe com a gente. Que a gente possa renovar a nossa fé a cada dia. Pedir Deus perdão pelas nossas falhas e ser grato pelo tempo que Ele nos empresta. Um dia a gente vai embora. E esse dia deixa marca, saudade. 5h33.

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0: 5h49, tá aí, sucesso 91.1, Marcos e Fernando, fica combinado, fim de tarde, quinta-feira, 24 de setembro de 2026, boa tarde.
1: Boa tarde, Alex Beto, vai para nós, escolta de vagalume, sai cachorro.
0: Alô, amigo, toco na sequência, chegando agora Yasmin Santos.
2: Yasmin Santos.
3: E o Guilherme.

0: 5:52, 6:08. Daqui a pouquinho tem a benção do Padre Ricardo. E lembrando que nesse final de semana nós tivemos recentemente fazendo lá o leilão da Casa de Marinha em Rio Piracicaba. E a gente vai ter encontro marcado com vocês aí no 10º leilão do Clube do Cavalo de João Molevade. Toda a renda revertida também para ajudar as entidades. Fica aí o convite em nome do presidente Tarcísio, em nome de todos os colaboradores do Clube do Cavalo. O evento vai estar sendo realizado lá no Centro Logística, onde a gente esteve trabalhando também na cavalgada de João Molevade. Gostaria de convidar você, a família, os amigos. Você fala, Alex, mas eu não posso comprar um bezerro, não tenho onde colocar. Meu amigo, tem vários outros brindes lá que nós vamos fazer o leilão. Você pode ajudar consumindo as barraquinhas, pode ajudar com a sua presença. E quem puder doar um bezerro, um cabrito, uma galinha, um porco, puder doar alguma coisa, quiser uma prenda aí, tiver, puder nos doar e pode entrar em contato conosco, vamos ajudar aí. O 10º leilão, parece que foi ontem que eu tive lá no primeiro leilão apresentando, rapaz. Aí está comigo meu amigo Daniel Senna, um grande profissional, a Rádio Máxima lá de Santa Bárbara. Então a gente vai ter um momento de muita emoção, de muita alegria, junto com todos do Clube do Cavalo, nesse final de semana. Então eu gostaria de convidar vocês para estar marcando presença conosco lá. Boa tarde.
1: Boa tarde, Alex Ribeiro. Boa tarde, ouvinte alternativa. Aqui é Peru, o grande. Eu tenho sumido a redondeza, né? Mas hoje eu voltei com tudo. Toca uma música aí pra mim, senhor. Eu tenho que usar até lenço na hora de ouvir. Filho pródigo. Dá pra tocar?
0: Toco, sim, ó.
1: Obrigado, viu?
0: Abraço.
1: Sai, cachorro.
0: Ai, cachorro, Barão de Cocais, ligado conosco. Canta agora Moda Bonita do Rick Renner, Escolta de Vagalume. Na sequência eu trago a sua música, tá bom? Aí vai estar chegando o momento do padre, a gente volta depois trazendo mais participações. Obrigado a todos pela companhia, pela audiência. Fim de tarde.

0: Deus abençoe, Alex.
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0: Olá, meu irmão, olá, minha irmã, ouvinte, saúde, paz, Deus abençoe, que o Senhor abra os nossos olhos para que possamos ver e perceber toda a verdade dele diante de cada um de nós. A palavra de hoje nos ensina: naquele tempo, o tetrarca Herodes ouviu falar de tudo o que estava acontecendo e ficou perplexo, porque alguns diziam que João Batista tinha ressuscitado dos mortos, outros diziam que Elias tinha aparecido, outros ainda que um dos antigos profetas tinha ressuscitado. Então Herodes disse: eu mandei degolar João. Quem é esse homem sobre quem ouço falar essas coisas? E procurava ver Jesus. Herodes procurava ver Jesus. O evangelho de hoje nos fala de que Herodes queria de todo modo ver Jesus, mas queria por curiosidade, de tanto ouvir falar do que ele estava fazendo. Curou alguns, ressuscitou outros, fez milagres. Os testemunhos que chegavam a Herodes despertavam nele uma curiosidade em querer ver Jesus. Mas de nada adianta querer ver por curiosidade, de nada adianta se colocar diante dele por aquilo que ele faz. Preciso me aproximar do Senhor por aquilo que ele é: Deus. Jesus não é para ser visto, é para ser vivido. Não podemos ir a ele somente por aquilo que ele pode fazer, e sim por aquilo que ele é: Deus. Ele nos ajuda sim em nossas necessidades. Ele mesmo vai nos dizer: vinde a mim todos vós que estáis cansados sobre o peso do vosso fardo, eu vos aliviarei. Mas a intervenção de Deus em minha vida precisa de uma resposta, uma adesão àquilo que ele ensina. Porque crê, até os demônios creem, mas não obedecem. Não vivem aquilo que a verdade ensina. Mais do que conhecer, eu preciso viver. Mais do que ver, eu preciso experimentar. Triste a graça que passa diante dos nossos olhos. Herodes teve oportunidade de ver Jesus, mas não conseguiu enxergar quem ele era. Jesus esteve diante dele, mas ele não esteve, na verdade, diante de Jesus. Eu preciso aproximar do Senhor sem interesses, sem estabelecer com ele um relacionamento de troca, mas abandonar em suas mãos, colocar nele a confiança, colocar nele a condução da própria vida, aprender a deixar as próprias vontades, para conformar com seus ensinamentos o que fazemos e queremos. Ver Jesus é mais do que enxergar com os olhos, mas viver a verdade que ele propõe, que ele ensina, que ele pede, que ele mostra. Herodes via, mas era cego, pois a cegueira verdadeira não é a física, é espiritual. Está diante da verdade e não conseguir contemplar a verdade. Que o Senhor retire toda a venda espiritual que nos impede de enxergá-lo. Que o Senhor nos faça compreender e alcançar a sua verdade. Que ele abra os nossos olhos para os seus ensinamentos e nos ensine a contemplar nele mais do que aquilo que ele faz, aquilo que ele é: Deus. Verdadeiramente esse é o Filho de Deus. Vai nos ensinar o centurião, que mesmo vendo morto no silêncio pregado na cruz, enxergou aquilo que ele é mais do que aquilo que ele faz. No momento da cruz, do silêncio, todos foram embora, somente ficou alguns, aqueles que enxergavam o que ele era e não o que ele fazia. Por isso foram fiéis até o fim, enxergaram com os olhos da fé. Que o Senhor abra os nossos olhos para que também possamos proclamar diante de qualquer situação: ele verdadeiramente é o Filho de Deus. Para isso, precisamos pedir: Senhor, que eu veja. Que o Senhor abra os nossos olhos, os nossos entendimentos, o nosso coração, para buscá-lo não por aquilo que ele faz, mas por aquilo que ele é: Deus e Senhor de nossas vidas. Que desça sobre você a visão espiritual, a bênção, a proteção de Deus Todo-Poderoso, Pai, Filho, Espírito Santo. Amém. Saúde e paz. Deus te abençoe.
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9: 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Ô, meu amigo Alex, quero agradecer mais uma vez você pela oportunidade, pela rádio, esse povo maravilhoso de João Molevade, que tem um carinho muito especial com o trabalho do Eduardo Costa. É uma honra para mim fazer parte da família de João Molevade e da sua família também. Você que é um grande amigo e uma pessoa que acredita muito no meu trabalho. Desde já eu quero te agradecer.

0: 6:21. Daqui a pouquinho eu trago. Vou no break, volto já e trago a fala do meu amigo Tarcísio, presidente do Clube do Cavalo, convidando a todos para o leilão beneficente nesse domingo a partir das 11 horas lá na área logística de eventos. Convidar vocês para estar marcando presença conosco lá.
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0: 6:41, 19 minutos para 7 da noite. Para você de João Molevade, de toda a região, como é que tá? Tudo tranquilo? Quintou? Você que tá em busca de um grande amor para sua vida? Conhecer alguém? Estar ao lado de alguém para completar a sua felicidade? Fazer alguém feliz também? Então chega para cá, fala comigo. Deixa o nome, o telefone. Tem gente que para conosco e fala assim: ah, mas eu falto coragem. Coragem para ser feliz, meu amigo. Chega para cá, senhor. A vida, ela nos presenteia na linha do tempo. E nessa linha do tempo somos nós que teremos que ter a capacidade de escrever o nosso momento. Às vezes na corrida da vida, a gente tem atropelado tanto as nossas emoções, né? Deixado para depois, para amanhã. Achamos que a gente tem a senha que depois a gente faz. E esse depois você dá uma olhada para ele e vê que você não tem a senha, que eu não tenho a senha. Hoje ela vai ficar na lembrança. A noite já se chegou, o dia já se passou. E a cada momento, como a gente dá um passo para sair do lugar, a gente pode dar um passo para rumo novo para nossa vida. A gente pode ser feliz, fazer alguém feliz. Mas de que maneira? Usando as oportunidades do caminho do bem que Deus nos empresta, e Ele tem essa senha todos os dias. Todos os dias, o dono do mundo nos ensina a ser melhor, mais educado, mais humilde, mais sábio, mais inteligente. A experiência da vida nos traz isso. E que a gente possa procurar nas pessoas não perfeição, mas o lado bom que cada um de nós temos. Imaginou no jardim da vida? O jardim da vida, meu amigo, se você olhar um belo jardim, você verá que a flor surge num galho onde tem espinhos. E esse galho não é completamente reto, tem curvas. E assim é a nossa vida. A gente pode fazer o nosso melhor pro outro, receber o melhor do outro. Depende da gente. E você que tá aí em busca de um grande amor, não tema a sua felicidade. Não tema o seu tempo de amar e deixar ser amado. Confesso que nunca acreditei em cara a metade. Até que um dia conheci alguém especial. Ou melhor, até que um dia pude apaixonar. Nunca pensei que um dia ele ia ficar, conseguir amar intensamente assim. Saber o que o amor pode superar e vencer todas as barreiras. Isso é uma prova que ele nunca irá acabar diante das adversidades da vida. Você pode dizer para alguém: poxa, você tem um sorriso lindo. Sua risada é de encantar. Se eu pudesse escolher alguém para passar uma eternidade, escolheria você. O simples fato de estar ao lado de alguém que faz a gente passar pelas dificuldades e os problemas da vida com sabedoria, vencer as preocupações, de tudo o que posso fazer, porque quando estou ao seu lado, sei que posso ser feliz, como um simples sorriso seu, com um beijo seu, até no momento, com um abraço. Tudo que vem de você nos deixa feliz. Por você, eu tentaria dançar tango sem saber. Eu limparia os trilhos do metrô, eu iria até de Minas ao Rio, até Salvador. Eu aceitaria a vida como ela é. Viajaria a prazo, mas com a tua companhia. Tomaria banho gelado no inverno. Por você eu deixaria de fazer tantas coisas tolas. Encantaria você sempre com um sorriso, com um abraço, para ao fechar cada mês, deixar saudades e lembrança. Eu mudaria quantos passos do caminho. Eu viveria em greve de tristeza, porque teria somente alegria. Te desejaria todos os dias. Por você eu conseguiria até ficar alegre todo o tempo. Pintaria todo o meu céu e teria mais felicidade nessa caminhada. Bom, tá aí às 6 horas e 47 minutos. E hoje nós despedimos de um artista que deixou um legado muito bonito, uma música muito bonita, que fala a força do amor. E que a gente todos os dias encontra essa força da felicidade, a força da alegria, de amar e deixar ser amado, viver intensamente cada momento e cada oportunidade. Porque, meu amigo, você tem a credencial para a felicidade. Só depende de você chegar até o portão e encontrar a sua felicidade.
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que a Santíssima Trindade Augusta e a intercessão de Nossa Senhora Maria Passa na Frente te abençoe e te proteja. Senhoras e senhores, aqui quem vos fala neste momento é o Padre Adriano Lopes, exorcista. Eu quero já orientar a senhora e o senhor a providenciar um copo com água, de preferência água filtrada. Coloque junto do rádio. Daqui a pouco eu vou fazer uma prece forte em seu favor. Coloque também remédios, se você toma ou tem alguém doente na sua casa, que vive a poder de remédios. Coloque aqui junto do rádio os remédios para ser abençoado. A foto da pessoa amada. Eu quero dizer neste momento que a vidência do Pai das Luzes está aberta neste momento. E eu recebo a clarividência. E eu vejo uma pessoa que tem segurado nas mãos quase todos os dias a fotografia de uma pessoa amada. Todos os dias você sente saudade dessa pessoa. Todos os dias você chora por causa dessa pessoa. Todos os dias você liga e não é atendido. Você olha para essa fotografia. E eu quero dizer a você que chorar, com todo respeito à sua dor, a pessoa não partiu, não. A pessoa que está sendo revelada pelo Espírito aqui pelo rádio, ela está viva. A pessoa da fotografia, ela está viva. Estou revelando um alguém que está sofrendo na vida sentimental e a pessoa amada foi embora. Todos os dias você olha para a foto dessa pessoa, você sente saudade da pessoa, vocês se amam, mas algo está no meio de vocês, atrapalhando a restauração desse relacionamento. Ficar olhando para a foto, ficar pensando coisas ruins, não vai resolver. Viu, meu filho? Enquanto você ficar olhando para a foto da sua esposa, da sua namorada, a foto do seu marido ou do seu namorado, não vai resolver. O que vai resolver esse problema que entrou na sua vida sentimental é um trabalho forte que vai desmanchar o mal feito. Aí vocês vão reatar, vão seguir a vida de vocês dois em paz. A vidência me mostra que este relacionamento tem sido muito atingido. Pessoas têm jogado contra este relacionamento. Por isso que vocês têm enfrentado muita luta para ficar junto. Tem que fazer algo no mundo espiritual para quebrar o efeito de um feitiço feito para causar separação. Agora, vai depender de você. Anotar o endereço, sem preconceito, eu não sei a sua religião,

Eu acredito que Deus é o Pai de todos nós. E Deus, que é Pai das luzes, não olha a religião para ajudar ninguém, não olha a cor, não olha a raça ou classe social. Eu não acredito que o Espírito da Luz faça acepção de pessoas. Se vier o católico, ele vai ajudar. Se vier o evangélico, ele vai ajudar. Se vier o umbandista, ele vai ajudar. Não importa a sua religião, se você precisa de ajuda espiritual, porque um mal entrou na sua vida e está causando destruição, você vai ser ajudado. Desde que você siga protocolos espirituais, porque não é mágica. Agora, você precisa de um tratamento espiritual que te liberte. Você precisa de um tratamento espiritual que te cure. Você precisa de um tratamento espiritual que traga paz para dentro da sua casa. Você precisa de um tratamento espiritual que liberte seu filho das drogas. Mas você precisa fazer sua parte. Deus confiou em mim dons espirituais de vidência, de cura. Se você participar de uma missa carismática comigo, você vai ver pessoas sendo curadas na hora. Eu tenho o dom da cura, o Espírito do Pai das Luzes, que é o Espírito de Deus, me deu o dom da cura. Você já viu um padre rezar e o paralítico levantar da cadeira de rodas? Você já viu um padre rezar e o cego voltar a enxergar? O surdo voltar a ouvir? Isso não é historinha, não. Eu tenho como provar isso. Você já viu um padre rezar e uma pessoa com doença na coluna, um médico dizer para ela, você vai andar na cadeira de rodas? Ela vem, eu faço a intercessão e ela é curada na hora. Como que você explica isso? Dom espiritual. Assim como eu tenho o dom de cura, de rezar para curar, libertar pessoas, tem gente por aí que tem dons de acalmar as pessoas, dom de escrever músicas, dom de orientar pessoas, dom para médico, dom para advogado, dom para delegado, dom para tantas coisas. Cada um nesse plano veio com um dom. E Deus me deu o dom de ajudar as pessoas. Eu sou exorcista, eu consigo libertar uma pessoa. Os espíritos malignos me obedecem. Os espíritos malignos me obedecem. Porque eu tenho sobre mim a autoridade espiritual do nome de Jesus. Então, quando uma pessoa chega perto de mim, se ela tiver macumbada, eu vou fazer uma intercessão nela, ela vai ficar livre dessa nhaca. Coloca aí o que aconteceu ontem na intercessão forte que eu realizei aqui na paróquia de João Molevade. É impressionante, porque a vida é uma só e a vida é muito séria. Choveu muito ontem. Teve um momento do dia que choveu muito, acho que foi à tarde. E eu vou falar uma coisa para você, meu ouvinte. Ontem foi o dia que a paróquia mais recebeu pessoas nas missas de cura e libertação. Conversa com quem esteve ontem, eles vão te falar. Agora, não fica preocupado, ah, é muita gente. Não, lá é uma casa de orações, lá é um lugar de tratamento espiritual, lá é um lugar de libertar pessoas, de regular você, lá é um lugar de trazer paz, um lugar de orientação. Coloca no ar o que aconteceu ontem, porque contra fatos não há argumento. Presta atenção aí, região Molevade e toda a cidade. Cidades circunvizinhas. Você que tá achando aí, ó, que seu problema não tem jeito, que você vai morrer mesmo. Levanta sua cabeça, meu filho. Levanta sua cabeça. Confie em Deus. Aquele lá de cima, ó. Ó, maior poder tem Deus.

0: mudar a história da sua vida. Coloca o depoimento aí, vamos ouvir. Ô filha, qual o seu nome?
1: Jardiana.
0: Você mora onde?
1: São Gonçalo.
0: O que que você estava sentindo no seu corpo, filha?
1: Muita dor no pescoço.
0: Quanto tempo sofreu com essa dor no pescoço?
1: A dor está desde o dia 2.
0: De agosto?
1: Isso, de setembro.
0: Setembro, Jesus. Nós estamos aqui, hoje é 16, Pai Eterno. E você chegou aí no médico, filho?
1: Fui 3 vezes.
0: E não resolvi?
1: Não.
0: Provavelmente a dor no corpo dela era espiritual. Você recebeu a bênção com a imagem da espada. Jesus tocou, filha?
1: Tocou.
0: Tá curada?
1: Amém.
0: Tem certeza?
1: Certeza.
0: Tá falando pra me agradar, não?
1: Não.
0: Mexe aí pra ver se curou mesmo, vai. Ó, um,

0: Olha a cura que essa pessoa recebeu. A medicina não consegue explicar milagres. Quarta-feira que vem, chovendo ou sem chuva, eu vou estar o dia todo na paróquia fazendo essa prece forte por quem chegar sofrendo.
1: Você que está sofrendo e quer a solução do seu problema. Procure o padre exorcista Adriano Lopes. Quarta-feira, na Paróquia Carismática Sagrada Família. Rua Equador, 125. Bairro Petrópolis, João Molevade. Ele vê o invisível. Ele revela o que está oculto. Ele tem a força dos sete espíritos de Deus. Especialista em desmanchar macumba. A televisão por inúmeras vezes já mostrou o que ele é capaz de fazer. 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
1: Bairro Petrópolis, Rua Equador, número 125, aqui na cidade de João Molevade. Se organiza, porque você está tendo a oportunidade de ver aquele lá de cima mudar sua vida. Presta atenção nisso aí. Eu não estou te chamando para ser religioso, não estou te chamando para minha religião. Eu quero cumprir na sua vida a minha missão, que é fazer o bem. Se você está me ouvindo, é porque você pode e vai sair desse sofrimento. Entendeu, meu filho? Entendeu, minha filha? Levante sua cabeça, anote meu endereço, porque a história da sua vida não vai terminar assim. Agora eu vou rezar forte por você. Feche os seus olhos se você puder e receba essa força de luz. Poderoso Pai das Luzes, força de luz que me usa, Pai eterno, Pai amado, Pai querido, eu te apresento esta pessoa que me ouve agora em algum lugar e passa por um sofrimento, por um desespero, essa pessoa que se vê sem saída. Meu Deus, estende as tuas mãos ensanguentadas e ajuda essa pessoa. Tire essa pessoa do mau caminho e que o Espírito de Luz, que é o Arcanjo São Miguel, venha agora passar a espada de luz e cortar todo o mal. Abençoe a água, o remédio, o chá, que assim seja, graças a Deus. Amém, amém. Pode tomar da água, está espiritualizado. Encerro aqui o meu programa. Volto amanhã aqui por essa mesma rádio, por essa mesma emissora. Muita luz para você.
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7h28, já preparando pro momento zap zap, excelente noite, daqui a pouquinho é o momento zap zap, hein?

7:31, Leandro e Leonardo, Conta Pra Ela, né? Música, o autor, o Rick, foi gravada em 1992, esse sucesso, hein?

Mais uma grande história marcada por esse grande profissional que nos deixou hoje, hein? 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

0: 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Essa turma do Médio Piracicaba, bora! Vamos falar com 23851-6244, mandar um abraço, rapaz, pro doidão, rapaz, o doidão. Tive com ele hoje, rapaz, trabalha aí. Alternativa. Prefeitura Municipal, acabou despachado, hein, meu Deus? É dele. Ele teve com o Leonardo, falou com ele, eu falei, seu Leonardo, Leonardo falou assim, eu não tô bebendo esses dias, não. E o doidão falou com ele, deixa que eu tomo uma pra vocês, galera. Falou, rapaz, com o rato é cota na alta mesmo, cota na alta mesmo. 734. E o camarada falou com ele, vocês estão ouvindo Alex Ribeiro aí direto? Ele falou, ah, tô escutando aqui pra ajudar ele a crescer. O cara falou, ah, não cresce mais não. Viu falar que ele tem mais de 40 anos, que não passa do que tamanho mais não. Não, mas não é no tamanho não, é na audiência. Você que falou minha idade pros outros aí, meu André? Hã? Você que falou? Ah, não precisa falar a idade do senhor não. O cara já olhando pra você, você já tá meio relespado, igual a serra do caráter, né? Bom, então, conversado, né? Você tá meio atrapalhado mesmo. O Dure, mãe tem 70 anos. Eles falam assim, ela é sua irmã, né? Eu tô mais acabado que mãe. Nossa. Embora! O que você falou, conversado? Hã? Não, se eu tiver com a lataria assim, judiada, assim, tiver com a alma boa, ainda tá bom. Se eu tiver bagunçado na aparência e na alma desse jeito, eu tô até com dó de você. Pra... bom. Diz que a sabedoria do sábio, né? Algum momento é ficar calado, né? Porque senão... Isso demais! Opa!
1: Alex Ribeiro, aqui é o Luiz Carlos, Bacia de Porco. Queria ser PGG do óleo. O pessoal jogar óleo na terra, não na água, que ele recolhe, entendeu? GG, Rosane, Kinder, Clarice, Nicola, Maura, Adair, a esposa daí, né, o garotinho, a Dilda, Luana, Bianca, Nicole. É. Bené Preta, Vizinha, Santo Porto. José Santana de Alvinópolis, Marcos Martins de Alvinópolis. E Sai Cachorro. Queria falar com você também que Marcos Gasco, que é de novo, vamos assar a carne lá na casa do cowboy, tá? Aí você fala com nós lá.
0: Uai, você levar a carne, cachorro, carvão, uma churrasqueira, faca, levar tudo, eu companhia pra comer carne, eu tô lá, ué. Eu não tenho tempo ruim não, senhor. Falou que vocês levando, não tem problema nenhum. Hã? Que miserável, roubar meu gado todo.

0: desse jeito, eu matava umas 5 no Rio. Levou tudo, ó. Levou tudo embora. Aí vocês levam a carne, tá? Companheiro pra comer carne, eu tô lá.
1: Ô Alex, boa noite, Alex. Beleza? Aqui é o Luiz Pedro, sou do Rio Bravo. Tá. Coloca um montão pra nós hoje. Eduardo Costa pra nós. Qualquer um dele aí, beleza? Aqui pra essa galera aqui, beleza? Valeu, Alex. Obrigado. Boa
0: Alô,
1: noite.
0: Meu amigo, um abraço. Sem emoção. É por isso que acelero. Bem forte meu coração.
2: Boa noite, Alex. Tudo bem, Alex? Bem, prazer, Raimundo, Luiz Cascando.
0: Bom, Zé.
2: Olha, toca pra nós, Maria Mendonça, coração bandido, pra ver se conhece a família, pra ter o lado de Jorge. Felizado e uma boa noite.
0: Alô, patrão, 737, um abraço pro meu amigo Ricardo do caminhão. Os meninos estão acordando também, né? Chega mensagem aqui no meu telefone, 10 horas da manhã. Ô, meu filho, vamos, meu filho, vamos. E que falou, Dedé? Aí eu não tô igual o senhor que tem que pular aí pra trabalhar, pra largar a herança pra Geia, não. Falei, tá bom então. Rapaz, quanto mais a gente trabalha, mais o genro e fala assim, garantindo meu futuro, não preciso esquentar com nada. Né? Nem quem vai ser o próximo presidente do país. Tá bom, então. E o genro falando com o sogro, ah, o senhor, você tem que andar de caminhonete, é mais velha mesmo pra descer a Serra do Macuco. Eu falei, não vai não. Pega a caminhonete zero, se avião que não tem trânsito em cima, o trânsito é perigoso, imagina a gente nessa estrada. Vou pôr 500 quilos, o cara falou, põe 3 mil quilos, você esquenta a cabeça, não, você conhece a estrada. Eu falei, não vai, não. Tá cuidando a sua herança aí.
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0: Opa!
4: Boa noite, Alex Ribeiro, que é a galera da Serra do Egito. Alex, só pode mandar uma música pra mim, de Rick Renner, filha. Por isso, pra todos vocês aí da rádio, pra galera da Serra do Egito. Sai cachorro.
0: Abraço a todo o pessoal da Serra do Egito. Uma boa, né? Mano, dessa vou tomar um café com vocês, hein? Um abraço. Opa!
5: Fala, Kizibeira. Aqui quem tá falando é filho de Thiago. Aqui. Vou falar aqui pra você. Eu quero que toca Léo Magalhães, que meu pai gosta. Vou cantar qualquer uma de Léo Magalhães, que meu pai vai ficar... E aqui, sai cachorro! Valeu aí pra você se você for mandar, hein?
0: Abraço, patrão! Menino despachado, se demora, chama a gente de sogro. Perfeito, ele nosso jeito. Opa!
6: Cuidado, vou ligar um pouco, tá? Preparando aqui, vou tomar um aqui, rapaz. Toca pra nós aí, só. Um de Rick Renner aí, se tiver nas condições. De filha. Tiver as condições, mais aquele abraço, tchau, obrigado. Paga o Bernardino que continua devendo, tá?
0: Alô, Rodrigão, tá caçando, né? Amanhã, sexta-feira, você já não trabalha, não. Diz que falou lá no serviço dele que só vai voltar agora depois do carnaval, porque esses dias tá folgando por conta da eleição. Dê que é pra concentrar pra votar. Depois, dê que começa mesmo o próximo... A canetada do presidente é a partir de janeiro de 2027. Aí não esquenta a cabeça mais. Aí começou janeiro, você caiu, o ano começa assim, até pegar o espírito de serviço, é depois do carnaval.
7: Ô Alex, boa noite, Eduardo.
0: Tudo bem, Eduardo?
7: Santa Bárbara.
0: Bom, rapaz.
7: Você tá doido? Toca aquela Gine gente pra nós. Tô acabando de fazer um galo, um quiabo, sei não, isso aí vai dar merda, hein? Quinto, amanhã é sexta, já tá bom, Deus abençoe, sai cachorro com Deus, Deus abençoe você e seu programa aí.
0: Obrigado, meu amigo, um abraço. Manda mesmo aqui, Anderson Pena, mora em Santa Bárbara, manda uma marmita de frango pra mim aí, né? Manda pra nós um frango com quiabo aí, ué.
8: Alex Ribeiro, que é o Cláudio Osnópolis, mandar umas músicas aí pros colegas meus do serviço da cooperativa de Osnópolis e minha família. E pra você também, manda uma música boa pra nós aí, de Amado Batista.
0: Alô, meu amigo. Gente, 7h41, já preparando daqui a pouco pra finalizar.
9: Ah, meu amigo Alex Ribeiro, boa noite. Quinta-feira, meu filho, que eu vou falar que bate

0: Martins, sem medo de errar, que é detalhe gigante, hein? Amanhã sextou, hein? Bala não, que é Lucas que Xambu. Toca uma dor pra nós aí de Rio Negro, São Limões, na Zona da Bota. Meu amigo Israel de Sedex do Boi de Quito Xambu. Meu amigo Fred da Fenda das Peneiras em Gemec. Meu amigo Serginho da JF Locações. Pra nós, como time de Cavaleiros Peões, em rumo de Alvinópolis.
1: Alô, Lucão, hã? Será que ele anota esse tanto de nome mesmo? Anota não, menino inteligente, hã? Inteligente. 7h42, vamos que vamos. Também dorme a tarde toda, acorda 10 horas da manhã, tá descansado. É, e todo dia, lá pras 8h30 da noite, toma um mingau, ainda tem a mãe dele, pede a mãe dele fazer um mingau pra ele. Toma um mingauzinho, depois um caldo de frango pra dormir, no outro dia acorda 10 horas e tá com pensamento bom mesmo.
2: Fala, Xibê, boa noite, tudo bem? Eu sou o Djamar Batista, quem é você?
1: Alô, meu amigo, 7h42. Aqui, vamos, pô, gente, um dia eu cheguei no rádio, eu falava com você, seu gente, o Deus do céu, se um dia tiver gente que ligar pra mim, eu vou ficar 24 horas no ar. Se o patrão deixar, eu fico mesmo. 24 horas no ar, embambuiado mesmo. Uma alegria tão grande, rapaz. O telefone não para, é de madrugada, qualquer hora, a turma junto conosco mesmo. Só agradecer a todo mundo pelo carinho. Essa vida corrida, ocupada, tanto compromisso que a gente passa a ter pra aqui e pra ali. E a turma, rapaz, tira tempo e liga pra nós mesmo. Só agradecer mesmo pelo carinho. Mandar um abraço pro pessoal do aplicativo. Tá do outra banda do Rio, que risco, é do mar, tá lá dos States. Um abraço pra turma aí. 7h43. E hoje tava jogando truque, rapaz. É o presidente dos Estados Unidos, mas o chinês lá. A tu jogando truque os dois. O nome é bruto, é, rapaz. Bruto. É. 7h43. Você encontrado com ele o quê, meu? Aí vendeu uma mula boa pra ele. Encher a boca mesmo, falou assim, ó. Acostumado a andar de avião, não sabe montar numa mula boa. Vou vender pro seu, como é que é, Xiaomilin, o nome do presidente da China lá, ó. E o Trump. Fazer uma berganha com eles, rapaz. Jogar um truque, eu chamo um 12 deles na hora, assim.
3: Opa. Boa noite, boa noite, boa noite, meu povo. Boa noite, Alex Beiro, Márcio Piruchucá. Positiva. Estamos aqui no tal do Teixeira de Freitas, Bahia, Emily. Carregar 400 caixinhas aqui agora e voltar pra Minas, lá pra Carlos Chagas, dormir lá pra amanhã nós partir pra ter o Clotone e depois nós bora pra Jamolevade. Você tá doido. Manda um modão pra nós aí, Positiva. Proteção divina a todos. Tchau, obrigado. Pega a turma, bem essa mãe que eu tô bafuada aqui, cheio de serviço. Tchau, obrigado. Falei mesmo. Quando eu vejo, meu povo.
1: Alô, meu amigo. Um abraço. Bom trabalho aí, ó. Descansa, descansa. Fica a correria aí, não. Calma aí, calma aí. Vem devagar, hein? Qualquer coisa, 3h30 da manhã, eu ligo pra você e te acordo aí. Devagar, devagar. Simbora. Preparando pra ir embora. Simbora. Tempo espreme. Pedir desculpa às pessoas, eu continuo falando com vocês fora do ar aqui. Pode chamar nós no zap aí. Eu fico do... Falou em conversar comigo mesmo. E trabalharam. Trabalhar eu tô destrenado. Vocês podem ligar pra mim, 985-63-1172, e meu WhatsApp. Nós continuamos conversando aqui, não tem problema não.
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4: Sete minutos para as 8 da noite, já preparando para ir embora. Obrigado, Molevade. Obrigado, toda a região do Médio Piracicaba. 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Tá chegando ela, minha amiga Sônia Mata. Boa noite, Sônia. Tudo bem? Tudo na paz?
5: Graças a Deus, tudo na paz. Isso bom é demais. Bom demais, né?
4: Noite abençoada. Quintou, hein?
5: Não, é quintou, né?
4: Semana voando de novo.
5: É, quintou mesmo. Tá? Semana voando. É assim, né? A vida tá sendo, né? Acho verdade. Que é muito problema. A gente quer fazer tudo numa hora, num dia só.
4: Verdade.
5: Aí a gente não vê o tempo passar, né?
4: Vai
5: te garanto que tem gente olhando pro tempo aí, tá passando devagar, tá?
4: Verdade. Fica na correria doida, mas faz parte do show, né?
5: É, nós que estamos nessa correria, né?
4: Um bom trabalho para você, uma excelente noite.
5: Obrigado.
4: A paz do céu te abençoe.
5: Amém,
4: aí, tá bom?
5: Abençoe você também.
4: Amanhã tem? Vem dançar?
5: Não, amanhã não. Cancelamos porque tem o Só Contrariar, né?
4: Ah. Isso mesmo, Rio Piracicaba, um abraço
5: para
4: a turma.
5: Um festão, né? Então, né? Então o povo que vem dançar vai dançar lá, né?
4: Verdade, vai sexta-feira que vem tem.
5: É, na outra tem, okay. Né? Então, tá isso bom. Aí, ué.
4: Um abraço para você, fica com Deus, amém. Bom programa, tá bom?
5: Amém.
4: Vou ficando por aqui, um abraço, bom levar de região, vamos pegar a estrada, a gente se fala, Deus deixar, às 4:30 da madruga quando o galo cantar. Obrigado pela audiência, pela companhia, vocês são diferenciados. Sai, cachorro!

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1: Cheguei, hein?
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1: O nosso radar tá no ar. Horas e 2 minutos, começamos o nosso melhor programa da noite, né? Nesta nossa quarta-feira, né? Quinta-feira, desculpa. Nós, gente, é tanta coisa, como estava aqui, né? Eu mais o Alex, né? Conversando, né? Então, passa tudo rápido, né? Que a mente da gente fica aí, né? Mas não pode ser assim não, né? Nós temos cuidado desse nosso tempo em fazer esses vacilos não, né? Pois é, boa noite, gente. 24 de setembro, vou retornar aqui, né? Começamos nessa quinta-feira mais um programa muito bom, preparado para todos vocês, né? Que é um programa com muita música, com muitas dicas de beleza e preparada com carinho todo dia para vocês. E nosso programa gosta de mandar abraço, começamos sempre aí mandando abraços, então, né? Vamos mandar aí abraço para nossa aniversariante, a Marli Zóia, lá do Bairro Satélites. Parabéns, Marli, Deus abençoe, né? Muitos anos de vida, e é isso que a gente quer: muitos anos de vida, saúde, muita felicidade. E também temos, né, aquelas amigas que quer mandar abraço para aquela outra amiga, né? Tá aí a Lili, Elisângela, mandando abraços aí também para Marli Zóia, que está fazendo seu aniversário, e mandando um abraço de amiga minha para Jamile, né? Jamile Milestory. Tá aí, Lili, entreguei o seu abraço. Temos também Ellen Reis, né? Lá do bairro Santa Bárbara, manda aquele abraço gostoso de filha para sua mamãe, Terezinha Reis, lá do bairro Santa Bárbara, e manda para a irmã, né, que ela ama muito, a Viviane, lá da Embralto, né, lá, todas elas moradoras lá no nosso bairro Santa Bárbara, e também já fui moradora, sabe, gente, muito tempo no bairro Santa Bárbara. Manda um abraço a todo o bairro aí, né, que eu fui também uma moradora mais de 15 anos ali, né, nesse bairro. Muito bom, muito bom, muito bom. E vamos aqui falar do nosso tema, da nossa noite de quinta-feira, né, gente? Nós vamos falar da progressiva, né? Sim, gente, será que sua progressiva está aí durando, tem aquela durabilidade, né? Que você imagina, né? Que quando você acaba de fazer, né? Você fala assim: meu Deus, essa progressiva minha ficou perfeita, né? Quero que ela dure pelo menos 4 meses, né? Ou mais. Pois é, nós vamos olhar, né? Isso, se você está aí tendo aqueles cuidadinhos corretos para que ela, né, consiga, né, ficar, né, gente, esse tempo, tá? Então, daqui a pouco nós vamos falar, né, sobre esse tema legal, né? Outra coisa também, gente, que eu quero falar aqui com vocês, né? Depois nós vamos trazer isso como tema. É que você sabe que as canetinhas hoje, né, elas têm, né, o seu papel muito importante, né? As canetinhas emagrecedoras. E ela tem seu papel muito importante, trazendo, né, a muitas pessoas, né, um resultado legal esperado, quanto na saúde, quanto na obesidade, né, gente? E ela hoje tornou-se, né, um grande aliado a esses emagrecimentos, a saúde, né? Tudo ali, né, elaborado diante, né, do profissional, quem tá aí passando sobre esse processo, né, sobre seu médico, tudo bacana, né, gente, que a gente não botar nossa saúde em risco. Então, né, todo mundo ali, mas o que que chega até a mim? Muitos cabelos, né, gente, aí caindo, afinando, né? Então me pergunta se isso é problema da canetinha. Não, gente, não é o problema da caneta. Nós temos que ter, né, assim, um pouco de conhecimento, né? Porque você sabe, quando você passa, sempre, já até trouxe esse tema aqui, né? Se geralmente, quando a gente passa por algum processo, né, do nosso metabolismo, né, é claro que nosso cabelo, ele é um artigo de luxo. Eu já falei isso, né? Nosso organismo, ele acha que o nosso cabelo é um artigo de luxo. Que quer dizer? É como você também está na sua casa e está em um processo de economia, você não vai tirar tudo que é de luxo, tudo que pode, que você pode ficar sem ele, né, naquele momento, mesmo que depois você volte naquele padrão, né?

problema, você está passando por uma obra, ou você está querendo investir, né? Então você tira algumas coisinhas, né, gente, dali naquele momento. O nosso organismo também se enxerga assim, né? Ele se enxerga. Então, no momento do emagrecimento, muitas vezes, nossos nutrientes, né, não estão sendo ali necessários porque está abaixando. Então, acontece essa falha, um bocadinho, né, dos nossos cabelos cair até aquela, né, como se diz, o controle do seu médico ali, levando, né, e acentuando aquela vitamina correta, né? Porque você está fazendo um processo. E depois, o que é passageiro, né? Aí o próprio organismo seu vai colocar, né, tudo isso de volta, né? Legal. Agora, a gente tem que tomar cuidado. É que se esse tempo, né, o seu cabelo não volta, não traz, né, gente, continua com aquela queda, aí já é hora da gente investigar. Mas quem tá passando por esse processo, né, fique tranquilo, use produtos legais, né, gente, mas esse processo passa, né, que ele é rápido, né, que você está aí fazendo como uma nova adaptação do seu organismo. E isso, né, gente, vai haver mesmo uma queda de cabelo, mas depois seu próprio organismo já repõe, né, com esse novo método que você, de novo viver, né, com mais saúde, ele me vai ali, gente, acrescentando as vitaminas necessárias no seu organismo, tá bom? Então, muitas vezes as pessoas me perguntam, né, vão no salão, só no meu cabelo está caindo, está caindo muito, né? E a gente vê que ele está passando por esse processo das canetinhas, né? Porque foi necessário, ele buscou porque achou que precisa, né? Que cada um sabe da sua necessidade, né, gente? Então, é essa resposta que eu dou. E eu falo aí para todos que estão me ouvindo também e que esteja aí, né, nas canetinhas e vê que o cabelo dele está caindo, né? Mas a resposta é essa, seu próprio organismo, ele vai repondo, né, aos poucos, aquilo, né, aquelas vitaminas que vão chegar até o seu couro cabeludo, nos seus, para que sua haste capilar, ela vai equilibrando, né, e você aí vai tendo, né, aquele seu cabelo normal, tá bom? 20:09 é hora de música boa, né? E vamos ouvir nossa música, que é de noite, sim, todo mundo chegando em casa aí, né, gente? Quem deu play, que gosta de ouvir as minhas dicas, né? Também gosta de ouvir música boa. Então, daqui a pouco, eu volto.

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3: 20 horas e 21 minutos. Voltamos, né, gente? As nossas dicas maravilhosas, né? E hoje nosso tema é seu cabelo, né? Progressivo, será que tá durando mesmo, né? Será que você tá fazendo as coisas certas ou você nem sabe, né? Como fazer para que ele cabelo fique com essa progressiva, né? Por mais tempo. Pois é, gente, muitas vezes, gente, o problema não está, né? Na progressiva,

que a gente já imagina, né? Muitas vezes você faz aquela progressiva, como ela não tem aquela durabilidade, você já fala até da técnica, né, do cabeleireiro, que não foi a mesma, fala também do produto, e aí vai criando, né, essa fantasia, né, essa teoria da conspiração na sua cabeça, né, sobre a progressiva. Então, gente, mas no, nos cuidados com o cabelo, nós temos que ter depois desse procedimento. E muitas vezes a gente não faz isso, né? Por achar que se você tirou aquelas ondulações, que você gosta do seu cabelo ali bem chapado mesmo, que é bacana, né? Cada um usa o que quiser e tudo se vende hoje, né, gente? Não tem esse que, ah, que hoje eu quero meu cabelo efeito natural bacana, se vende muito hoje também. Ah, eu quero meu cabelo bem liso, progressivo, se vende bem também, né? A imagem da pessoa, eu tô falando assim, quanto a pessoa, né, ela se sente bem. Ah, eu quero meu cabelo azul, loiro, se vende muito bem também. E também cabelos, né, brancos, eu quero ficar meu natural, meu, como se diz, né, meus grisalhos, né, também se vende tudo bem. Então hoje, cada um tem a sua, com sua vibe, né, gente? Cada um se encontra, né, ali no que lhe faz e lhe representa, né? Então, vamos voltando ao nosso tema da progressiva, né? Então, muitas vezes esse problema não está na progressiva, tá? Então, nós temos que entender isso. Não é que eu fiz retrasado lá e hoje, né, eu fiz e daqui 4, 5 meses vai estar perfeito. Não, gente. Ou então você fez, né, e você não teve aqueles cuidados adequados, você fala assim, deu 1 mês, 2 meses, ah, não deu certo. Então, nós temos que ter um critério, uma rotina, um cuidado. Então, há várias, né, coisinhas que vai somar para que seu cabelo fique ali mesmo, naquele chapadão gostoso, lindo e maravilhoso, né, que você bate seu cabelo e tá assim, nó, top demais. Então, é isso que é importante. E os fios porosos, gente, muitas vezes falta aqui de tratamento, né, que você vai ver que seu cabelo às vezes ficou poroso, aí você vai falar, né, ai, meu cabelo está, né, meio poroso. Então, isso também vai fazer com que vai entrar ali e vai atrapalhar a sua progressiva. Excesso de shampoo também, tá, gente? Aqueles antirresíduos, né? Que muita gente acha, ah, vou usar um antirresíduo. Ele, antirresíduo, ele vai limpar, sim, né, aqueles fios por onde foi selado, né? E até o sol, gente, pode diminuir também o sol. Diminuir a durabilidade e o resultado do seu cabelo dessa progressiva. Então, um cabelo bem cuidado, gente, ele vai manter aquele alinhamento, o brilho e a maciez por muito mais tempo. Então, tudo isso, quando você realiza uma progressiva, você tem que entender esse passo, né? É como o nosso organismo também, né, gente? Se você faz algum erro, é claro, né? Se você come muita gordura, né, você vai ver que mais tarde você vai ter um enjoo, estômago, né? Então, nosso organismo também, nossos cabelos também, né, é processado com quinta, vai também ter, né, gente, essas reações. A gente tem que ter o cuidado com isso. E a progressiva, gente, ela não sai por nada, será? Não, ela vai perder o efeito por erros do nosso dia a dia, como eu tô falando aqui, uns erros simples, mas ela vai ali sair. Então, nós temos cuidado com nossos shampoos, nossos cremes, a água, né, o que você tá usando de protetor solar, né, tudo isso nessa progressiva vai interferir. E o shampoo errado com esse antirresíduo que eu falei, eles vão limpar demais, eles vão arrancar aquela sua progressiva, sim. Eu tô falando com um profissional, né, porque um cabelo normal, natural, se ele usar essa progressiva, ele vai ressecar, né, usar um antirresíduo, shampoo antirresíduo demais, ele vai ressecar. Imagine você que fez o seu tratamento, seu alinhamento, seu realinhamento progressivo, tá, gente? Então, vários nomes, mas no fim é fazer mesmo aquele alisamento térmico no seu cabelo. Então, se eu uso demais um antirresíduo, eu vou, mesmo que meu cabelo seja normal, ele vai trazer uma reação, é uma reação adversa, vai limpar demais, vai tirar aquela lubrificação natural do meu cabelo. Então, isso tudo, gente, tem que levar em conta também do nosso cabelo, foi ali realinhado, tá? Uso frequente de fonte de calor também.

gente? É outra coisa também, né? O uso frequente daquela chapinha, né? Você tá ali e não usa ali uma proteção, né? Para que seu cabelo seja ali, né? Fazer um filme de proteção com aquela prancha. E a pessoa não tá nem aí, né? Ele acha que ele ali realinhou e o cabelo vai aguentar sem precisar mais nada. Não, gente, temos também tomar bastante cuidado. Daqui a pouco eu volto, 20 horas e 27 minutos. Daqui a pouco eu volto, dando continuidade às nossas dicas maravilhosas.

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1: 20:41. Retornamos, né, gente? Porque dicas, né? Tem que ter dicas também, né? Já tocou muita música aí gostosa. E agora vamos dar continuidade ao nosso tema, que é, né, gente, a durabilidade dessa nossa progressiva. Será que ela tá durando mesmo? Que eu estou fazendo o correto para que ela dure? Pois é, gente, já foi, né? Já disse aí, né? Fontes quentes, né? As pranchas, né, gente, sem a proteção, né, adequada de um protetor térmico. Já disse também os nossos shampoos, né, que é muito importante, né, você aí, né, adequar a um bom shampoo, né, tirar, né, esse anti-resíduo, shampoo anti-resíduo, gente, não pode, né, não pode, que vai desgastar, vai abrir, né, vai tirar essa sua progressiva, né, as fontes de calor. E vamos falar também coisa séria, é o cabelo já danificado, né, ele fica poroso, né, então quando seu cabelo já tá danificado, poroso, você vai ali, né, faz uma química e não vai segurar, gente, ele não segura, cabelo poroso não segura química nenhuma, gente, então você tem que entender isso,

0: passe pelo menos por um tratamento antes de você, né, for realinhar seu cabelo, né, fazer esse alinhamento térmico. Faça primeiro um tratamento, se você está vendo que está poroso, né, que ele está vendo que está fraco, né, passe. Faz uma nutrição, hidratação, reconstrução, faz esse cronograma rapidinho para que ele, né, fique bem, ele receba essa química e, vai, e a sua química vai ter aquela durabilidade que você, da sua expectativa, né? Outra coisa também, né? A gente tá chegando em verão, é que nós estamos na primavera, logo vem o verão, né? Nós gostamos de piscina, né? As piscinas, os mares, né? Isso tudo também, gente, tem que ter proteção, né? Nós temos que ter nossa proteção térmica, porque o cloro, o sal, eles vão sim abrir aquelas cutículas e detona sim aquele efeito liso do seu cabelo, né? Então, daí, né, chegando a estação, né, em que vamos sim ficar mais em praias, né, estamos no final de ano, é muitas festas, onde que vai mesmo viajar, férias, então isso tudo a gente também já tem que colocar na nossa necessaire, né, esses produtinhos, para que tenha essa proteção legal sobre os nossos cabelos, né, ainda mais quem gosta mesmo, que é amiguinha ali do seu realinhamento, da sua progressiva, né, ele tem que ter esse cuidado para que ela sim ature e fique sempre o seu cabelo. 20 horas 43 minutos, daqui a pouco eu volto, né? Pra gente dar continuidade falando, né? De um tema tão importante. Porque, como eu disse, o que vende, né? Vende, que eu falo, o que as pessoas, sim, né? Gostam dos seus cabelos alinhados pela praticidade, né? E tem coisa boa, né, gente? O cabelo realinhado, ele tem uma praticidade enorme para quem tem um tempo muito curto no seu dia a dia com muitas tarefas, né? E também outra, também praticidade. Muitas pessoas não conseguem, né, seu cabelo natural mais, ou também não querem esse. Então, isso é desejo dela. E essas diquinhas aqui básicas vão lhe ajudar muito no seu dia a dia, né? Corrigindo, né? O que eu falo? Com essas dicas minhas dá para corrigir, né, um hábito que você está fazendo de errado e você não está vendo nenhum efeito sobre o seu cabelo. Então, 20 horas e 44 minutos, daqui a pouco eu volto.
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1: 20:54, nosso programinha, né, gente? Já no final, esse programa é bom demais, né? Passa rápido, né? É muito bom estar todos os dias aí com vocês, né? Levando, né, esse programa nas nossas noites, né? Pela nossa rádio alternativa. Então, gente, ficou aí, né, nossas dicas, porque a progressiva dura muito mais quando o cabelo, né, gente, recebe os cuidados certos, né? Então, temos que tomar cuidado aí. Cuidados certos são que essas diquinhas básicas, simples, né? Que foi falado aqui no nosso programa, né? É o shampoo. Eliminar aquele shampoo, né, gente? Anti-resíduos, né? Procurar menos, né? Calores, né? Como se diz, né? Ferramentas muito quentes, né? Pode até usar, né, gente? Mas use adequadamente, usando seu termo ativado, um protetor, né, gente, térmico, né, para que aguente, né, receber essa fonte de calor, né, as piscinas, né, tomar cuidado, né, mar, estamos chegando nesse verão, onde que vamos, sim, né, que é muito bom, né, você ali, né, divertir, né, isso é muito bom. E o cabelo poroso, né, gente, que o cabelo, quando não tem saúde, o cabelo está aí passando por esse probleminha, ele não vai segurar nada, então tá aí. Põe em prática essas diquinhas que com certeza você terá seu cabelo sempre alinhado e sempre maravilhoso. Vou encerrar nosso programa, né, gente? Muito bom estar aqui e muito bom vocês estarem me ouvindo, né? E eu agradeço, uma boa noite, amanhã sexta-feira estou aqui levando mais dicas e muita música boa a todos vocês. Fui, com Deus.

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0: Está no ar a Voz do Brasil. As notícias do governo federal que movimentaram o país no dia de hoje.
1: Olá, boa noite.
2: Boa noite para você que nos acompanha em todo o país.
1: Quinta-feira, 24 de setembro de 2026.
2: Vamos aos destaques do dia.
1: Segurança pública.
2: Operação investiga suspeita de ocultação de patrimônio e lavagem de dinheiro.